0: em relação a isso.
1: A lei entra em vigor 180 dias após a publicação e a implementação será acompanhada por um comitê criado pelo Ministério da Saúde. Em 2025, o SUS contabilizou 292 mil atendimentos por AVC, sendo 218 mil por AVC isquêmico. Reportagem Pablo Mundim.
2: A campanha nacional de multivacinação chegou ao fim nesta terça-feira, com mais de 8 milhões de doses aplicadas em todo o país.
3: Mas fique atento, se você tem criança ou adolescente com menos de 15 anos em casa, vale dar uma olhada na caderneta e conferir se falta alguma vacina.
2: Isso porque mesmo com o fim da campanha, a vacinação continua normalmente pelo SUS.
3: É só procurar um posto de saúde e levar a caderneta para atualizar o documento.
2: Reforçando a rotina de vacinação, mesmo que seja com uma frequência menor, deve ser mantida na adolescência.
3: Inclusive, a vacina contra o HPV. E jovens e adolescentes de 15 a 19 anos que não foram imunizados na idade correta têm até 31 de dezembro para receber a dose pelo SUS.
4: A servidora pública Aline Figueiredo sempre levou a sério todas as vacinas que protegem o filho João Vitor, de 11 anos, contra doenças que podem ser evitadas. Com a caderneta completa, o João Vitor já tomou até mesmo a vacina contra o HPV. Para ela, os cuidados com a saúde vão além da porta de casa.
5: Além de desenvolver a doença, de transmitir, né? Essa, para mim, foi a grande preocupação. Se tem uma doença que está tendo controle por vacinação, por que não proporcionar isso ao meu filho? Se eu já tomei também, eu sou imunizada. Nossa, eu saí uma vacina, eu tô lá, só acho que eu sou a primeira da fila para tomar.
4: Os adolescentes têm um esquema vacinal importante a ser seguido para construir uma vida adulta saudável. A pediatra Natália Bastos alerta que a caderneta de vacinação continua merecendo a atenção dos pais de adolescentes.
6: As pessoas esquecem muito da vacinação dos adolescentes e acaba que eles ficam sem proteção. Muitas vezes a questão do levar de ano em ano já passa, os pais passam a levar os filhos na emergência e aí acaba que o médico da emergência não olha o cartão de vacina. E aí, como tem no SUS o programa de mandar mensagem para os pais, isso ajuda muito a lembrar eles que eles têm essa vacina esquecida.
4: Além da vacina contra o HPV, os adolescentes devem ser imunizados contra outras doenças. Como lembra a diretora substituta do Departamento do Programa Nacional de Imunizações do Ministério da Saúde, Ana Catarina de Melo Araújo.
7: E aí, atualizar para as vacinas da faixa etária do adolescente, que seria HPV, dengue, meningite, a meningoa CWY. Ter a caderneta de vacinação em mãos, procurar a unidade básica de saúde mais próxima da residência, verificar essa caderneta de vacinação junto a um profissional de saúde da unidade básica para verificar a situação vacinal.
4: A campanha de vacinação contra o HPV para jovens de 15 a 19 anos foi prorrogada até 31 de dezembro. Com isso, quem ainda não foi vacinado contra o vírus na idade recomendada, entre 9 e 14 anos, deve procurar uma unidade de saúde para receber gratuitamente uma dose do imunizante. Reportagem Graziele Bezerra.
2: Representantes do governo federal, de governos estaduais e prefeituras estiveram reunidos na última semana para discutir ações de prevenção e resposta aos impactos do El Niño.
3: A previsão é de que esse fenômeno climático, que deve se acentuar a partir deste mês, provoque chuvas mais intensas no sul e ondas de calor e secas mais rigorosas nas demais regiões.
2: Foram feitas rodadas de reunião com gestores de todas as regiões. Hoje foi a última com representantes do Sudeste.
8: Para lidar com os efeitos do chamado Super El Niño, que deve atingir o país com mais intensidade entre este mês de setembro e novembro, estão sendo adotadas medidas nas diferentes regiões do país. No Sudeste, a previsão é de ondas de calor e atraso nas chuvas. No campo, os maiores impactos serão sentidos na produção de cana-de-açúcar e de frutas cítricas, além das pastagens. A preocupação também com o abastecimento de água, sobretudo na região metropolitana de de São Paulo, de acordo com a ministra da Casa Civil, Miriam Belchior.
0: Estamos fazendo esse monitoramento junto, evidentemente, com os órgãos estaduais do Rio, de Minas e de São Paulo, para garantir aí o abastecimento nas regiões metropolitanas de São Paulo, Rio e Campinas, né? É muito importante que os governos estaduais façam a gestão de seus reservatórios para que, em caso de cenário de escassez, se estabeleça uma priorização de usos da água disponível.
8: No norte e nordeste, a previsão é que o fenômeno climático cause calor e seca prolongada nas regiões. Nesse momento, é importante que as pessoas não iniciem queimadas, ainda que controladas. É o que explicou o ministro do Meio Ambiente e Mudança do Clima, João Paulo Capobianco.
9: Evitar incêndios depende necessariamente de uma ação preventiva por parte da sociedade. Ou seja, nós não podemos, a partir deste agora, utilizar o fogo para aquelas questões que culturalmente ainda se usam no Brasil. Pôr fogo para limpar um terreno qualquer, renovar uma pastagem, colocar fogo no lixo, fazer fogueiras de lazer, inclusive.
8: Para o centro-oeste, a previsão é de atraso nas chuvas e temperaturas acima da média. Por isso, está sendo monitorada a possibilidade de escassez hídrica, principalmente no norte de Mato Grosso e de Goiás. E na região sul, a preocupação é com excesso de chuvas e tempestades. Para fazer frente a esse cenário, estão previstas ações de prevenção a desastres, segurança hídrica, geração e transmissão de energia elétrica. Reportagem, Márcia Fernandes.
2: O Sistema Único de Saúde reforça a preparação em todo o país para antecipar os riscos e proteger a população dos impactos do El Niño.
3: Com o apoio do Ministério da Saúde, gestores estaduais trabalham na elaboração de planos de enfrentamento adaptados às diferentes realidades e vulnerabilidades dos territórios.
2: E o Ministério faz um alerta para o cuidado com o aumento de transmissão de arboviroses, como dengue e chikungunya.
3: Sobre o assunto, eu e Mariana Jungmann conversamos com Marília Santini de Oliveira, secretária adjunta de Vigilância em Saúde e Ambiente. Vamos ouvir.
10: Secretária Marília Santini, seja muito bem-vinda à Voz do Brasil. O Ministério da Saúde encaminhou, né, um alerta aos estados e municípios sobre a possibilidade de aumento na transmissão de arboviroses, como dengue, chikungunya, em razão aí do fenômeno El Niño. Quais são as previsões e as recomendações que estão contidas nesse alerta?
11: Boa tarde, obrigada aí pelo espaço para a gente discutir esse assunto tão importante. Então, como acho que a maioria das pessoas já sabe, mas acho também que não custa a gente reforçar, que o El Niño é um fenômeno climático natural. O que está acontecendo atualmente, né, nos últimos 10, 15 anos? Ele está sendo mais frequente e mais intenso. Então, acontece um aquecimento das águas superficiais do Oceano Pacífico, e isso interfere no clima do mundo inteiro. No Brasil, que é um país bem grande, né? Ele acentua tudo o que aconteceria. Então, na estação quente, fica muito mais quente. Na estação chuvosa, tem muito mais chuva, causando enchentes, deslizamentos. E no local que tem seca, fica muito mais seco, causando dificuldade de acesso, prejuízo na produção de alimentos. Uma consequência que às vezes a gente não vê tanto, porque é tudo pequenininho, né? O mosquito, o vírus, é que vetores, principalmente mosquitos, têm o seu ciclo de vida alterado pelo calor. Por exemplo, o Aedes aegypti, que é um mosquito que transmite a dengue, a zika, a chikungunya, ele nasce mais rápido. Do ovo para virar adulto, que é o que pica e transmite, é um ciclo mais rápido, então você acaba tendo mais mosquitos. E também, tanto na seca quanto na enchente, a gente tem mais criadouros desses mosquitos. Porque na seca você acaba guardando água, às vezes de forma inadequada pela falta de água, né? Então vai ter balde, outros recipientes com água. E na enchente, quando a chuva passa, ficam aquelas poças de água que também são criadouros desse mosquito. Então é clássico que em anos de El Niño a gente tenha aumento do número de casos de dengue. Isso que está na recomendação, mandando um alerta para todos os estados e municípios, dizendo que existe a possibilidade de ter esse El Niño mais forte esse ano, e com isso acontecendo, existe a possibilidade de ter mais casos de dengue. Então, é um alerta que recomenda as mesmas medidas para dengue, que a gente recomenda sempre, só que com mais atenção e com mais frequência.
3: Essas medidas recomendadas, né, sobre a dengue, falam da colaboração da população, que é fundamental nesse caso, né? O Ministério também está empenhado nessa mobilização da população?
11: Sim, é fundamental, como você disse, porque tem esses criadouros do mosquito podem ser muito pequenos e muito perto da casa das pessoas e mesmo dentro delas, né? Então, aquelas coisas que todo mundo já sabe, que a gente faz campanha todo ano, não deixe pratinho de vaso cheio de água. É a mesma, né? Seria o mesmo criadouro, né? Olha o seu quintal, veja se não há pneus, baldes, outras coisas que acumulam água. Olha atrás das geladeiras, os depósitos. Então, são as mesmas recomendações que não acontecem sem o envolvimento da população.
10: Agora, o Ministério da Saúde, ele está fazendo aí alguma preparação também, secretária do SUS, para aumento de casos aí de dengue, chikungunya, outras doenças também que possam ser transmitidas pelo Aedes aegypti?
11: Sim, a gente está fazendo também outras medidas para controle desse vetor, né? Que não dependem da população, dependem dos gestores. Então tem a parte da população, tem a parte do prefeito, do governador, aqui do governo federal. Então, por exemplo, aqueles larvicidas ou adulticidas que matam os mosquitos adultos ou em evolução, a gente comprou e tem disponível uma quantidade maior, testes para fazer exames laboratoriais de dengue e chikungunya, a gente também regularizou nossos estoques num nível maior. Nessa parte que você pergunta especificamente, né, para o atendimento e para o diagnóstico, a gente tem vários documentos que dizem como fazer isso, que serve para a equipe de saúde, serve para a população. Quando procurar o médico, a gente está divulgando bem mais esses documentos, fazendo vários webinários com diferentes trabalhadores da saúde e não só dos trabalhadores do SUS, mas também da saúde suplementar, porque esses pacientes podem procurar qualquer serviço, né? Quem tem plano de saúde ou quem vai particular mesmo. Então, tem todo um trabalho voltado principalmente para educação dos profissionais de saúde e para ter a oferta dos insumos que esses profissionais vão precisar. Sais de reidratação oral, teste diagnóstico.
3: Muito bem, nós conversamos com Marília Santini, secretária adjunta da Secretaria de Vigilância em Saúde e Ambiente do Ministério da Saúde. Muito obrigado, secretária, por sua entrevista aqui à Voz do Brasil.
11: Eu que agradeço.
2: A Anvisa, a Agência Nacional de Vigilância Sanitária, suspendeu a fabricação de produtos de limpeza na unidade da Unilever, em Vinhedo, no interior de São Paulo.
3: A ação é preventiva e foi adotada após inspeção que identificou falhas de controle e monitoramento da água utilizada no processo.
2: A avaliação das evidências disponíveis até o momento não indicou contaminação sobre os lotes produzidos na fábrica.
3: Por esse motivo, não foi determinada a suspensão da comercialização, da distribuição ou do uso dos produtos já fabricados e disponíveis no mercado, nem o seu recolhimento.
2: A vistoria faz parte de outras ações integradas de fiscalização sanitária de empresas fabricantes de saneantes, uma categoria que inclui produtos destinados à limpeza, desinfecção e conservação de ambientes.
3: A Anvisa determinou ainda que 12 produtos sem registro não podem ser fabricados nem vendidos no Brasil.
2: Entre eles estão alvejantes, tiramanchas e soluções à base de percarbonato de sódio.
3: De acordo com a agência, esses produtos representam riscos à saúde e à segurança da população.
2: Saiba como evitar a escolha de itens assim na prateleira do supermercado.
12: Na hora de fazer compras, preço e marca costumam pesar na escolha. Mas será que o consumidor também olha o rótulo? A servidora pública Cláudia Siqueira nem sempre faz isso.
13: Olha, eu vou confessar que eu não costumo olhar.
12: Já a aposentada Renata Mello é um pouquinho mais cuidadosa.
13: Eu costumo olhar muito as coisas de produto comestíveis, mas em produto de limpeza foram coisas assim que muito pouco tempo que eu comecei a ficar mais atenta.
12: Entre os 12 itens proibidos pela Anvisa, vendidos sem registro sanitário, estão alvejantes, tiramanchas e soluções à base de percarbonato de sódio. Antes de colocar o produto no carrinho, vale fazer uma conferência rápida no rótulo. A dica é da gerente de fiscalização e inspeção da Anvisa, Márcia Gonçalves.
14: O consumidor pode olhar ali quem fabrica o produto, onde ele é fabricado, a composição e a concentração, as instruções de uso correto desse produto, de manuseio, as condições de descarte, advertências, o que, que acontece, né, num caso de uma intoxicação.
12: Um dos problemas da comercialização de produtos químicos sem autorização e sem a devida responsabilidade técnica é que não há nenhum tipo de garantia de segurança em seu uso, como explica Rodrigo Moura, coordenador da Comissão Nacional de Fiscalização do Conselho Federal de Química.
15: Quando você tem um produto clandestino, você não tem exatamente a certeza da matéria-prima utilizada nesse produto. Você não tem certeza com relação aos processos químicos que foram utilizados na concepção do produto. Você não tem informações técnicas relativas à utilização do produto. Um produto clandestino, ele é um risco para a sociedade.
12: Quem já tem em casa um dos produtos proibidos pela Anvisa deve manter a embalagem fechada, no recipiente original e longe de crianças e animais, e procurar a vigilância sanitária local para saber como proceder. Reportagem Cleide Lopes.
3: A lista dos produtos de origem desconhecida pode ser consultada no portal oficial da Anvisa, no endereço www.gov.br/anvisa.
2: E Luciano, agora a gente vai falar de bulas de remédios. Decifrar aqueles termos técnicos nas bulas tradicionais pode ser uma missão difícil para muita gente.
3: Para resolver esse problema e garantir acesso à informação com segurança, a Anvisa disponibiliza online, de forma gratuita, o bulário eletrônico.
2: A plataforma oferece uma linguagem mais clara para o cidadão.
16: Letras pequenas, termos técnicos, palavras difíceis. Esses são alguns dos problemas encontrados nas bulas dos medicamentos que desestimulam a população a consultar o documento. A aposentada Cleide Felipe da Silva já recorreu à internet para buscar informações. Ela conta que até se arriscou quando entendeu melhor os efeitos colaterais e suspendeu o tratamento.
17: A médica passou um remédio para eu usar por conta de colesterol alterado e eu já tenho um problema nos rins, né? O remédio que ela me passou, me receitou, alterava mais ainda o problema nos rins. Fui lá na internet, pesquisei e vi que tinha um efeito colateral enorme com quem já tinha problema dos rins. Então eu parei por conta própria.
16: E não é só a Cleide que enfrentou os perigos de interromper um tratamento por conta própria pelas dificuldades de ler a bula. O Imar Pereira Nunes também já buscou informações sobre sintomas, tratamentos e medicamentos na internet. Mas o professor não confiou no que leu.
18: Talvez hoje seja um pouco mais fácil, mas sempre tem aquela coisa mais técnica que dificulta, né, um pouquinho o entendimento. Eu já olhei na internet e achei que ia morrer. Chegou no médico, ele desmentiu tudo.
16: Para garantir aos pacientes acesso à informação com segurança, a Agência Nacional de Vigilância Sanitária mantém uma base de dados pública e oficial, onde todas as versões aprovadas pela Anvisa estão disponíveis. Segundo Daniela Marreco Cerqueira, diretora da 2ª Diretoria da Anvisa, a ferramenta chamada de bulário eletrônico permite simplificar a leitura das bulas de maneira gratuita.
19: Ao acessar o bulário eletrônico, você consegue buscar a bula pelo nome comercial do medicamento, pelo nome da substância ativa, e ele também vai ter acesso a dois tipos diferentes de texto de bula. A gente tem o que a gente chama de bula do paciente e o que a gente chama de bula do profissional de saúde.
16: A diretora Daniela Marreco Cerqueira reforça ainda que no Brasil, medicamentos de referência, genéricos e similares utilizam bulas padronizadas com informações sobre segurança e uso. Quando há necessidade, as alterações passam por análise técnica.
19: A Anvisa vem aprimorando as bulas dos medicamentos exatamente para conseguir maior clareza nas informações, maior legibilidade, conseguir um melhor entendimento.
16: O bulário eletrônico pode ser acessado oficialmente através do portal da Anvisa no endereço consultas.anvisa.gov.br. Reportagem Gabriela Noronha.
3: Estados, municípios e o Distrito Federal já podem aderir à Política Nacional dos Direitos das Pessoas LGBTQIA+.
2: A participação é voluntária e também alcança organizações da sociedade civil, instituições de ensino e pesquisa, centros de referência e empresas.
3: O processo de adesão é digital. Feita a adesão, é realizado um plano de ação, como detalha a Secretária Nacional dos Direitos das Pessoas LGBTQIA+, Simi Lahat.
20: Esse plano de ação, ele visa identificar qual é o interesse, se você não tem um conselho e quer fazer um conselho, se quer implementar algum equipamento público, se quer elaborar políticas públicas, ela constrói esse plano de ação em conjunto e aí soma esforços para a execução dessa política no território.
2: O processo pode ser solicitado pelo e-mail politica.lgbtqia@mdh.gov.br. Vou repetir, hein? politica.lgbtqia@mdh.gov.br.
3: E essas foram as notícias do Governo Federal.
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2: Fique agora com o Minuto do TCU e em seguida com as notícias do Poder Judiciário e do Congresso Nacional. Uma boa noite.
3: Boa noite para você e até amanhã.
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25: Presidente do STF abre evento internacional sobre independência judicial nas democracias contemporâneas.
26: TSE define critérios para caracterizar deepfake nas eleições 2026.
25: STJ identifica comando oculto em recurso para enganar sistema de inteligência artificial e determina comunicação à OAB e ao MPF.
26: Boa noite. Boa noite, eu sou Sérgio Duarte.
25: E eu sou Walter Lima.
26: O presidente do Supremo Tribunal Federal, ministro Edson Fachin, abriu nesta quarta-feira a 17ª Jornada Ítalo-Hispano-Brasileira de Direito Público, que tem como tema Resistência Democrática e Justiça Constitucional.
25: Na abertura do evento, Fachin aproveitou para fazer uma manifestação.
26: O ministro disse que é dever de todos preservar a integridade do STF, destacou a responsabilidade do cargo.
27: A elevada autoridade do cargo não confere privilégios, mas impõe deveres, limites e responsabilidades que devem ser observados com absoluto respeito à Constituição, às leis e ao Supremo Tribunal Federal. Nos próximos dias, concluída a análise necessária dos fatos e os procedimentos institucionais pertinentes, esta presidência anunciará no tempo devido e sem precipitação as medidas cabíveis e necessárias.
25: O encontro realizado no Supremo reúne até amanhã especialistas do Brasil, da Itália e da Espanha para discutir desafios das cortes constitucionais.
26: Tribunal Superior Eleitoral define critérios para caracterizar deepfake nas eleições 2026.
25: A corte também definiu que a proibição do uso de deepfake nas eleições é para conteúdo caracterizado como propaganda eleitoral. Fábio Ruas.
28: O TSE estabeleceu que deepfake é o conteúdo produzido ou manipulado por inteligência artificial que apresente grau de realismo e crie, reproduza ou altere a imagem, a voz ou a manifestação de uma pessoa viva, falecida ou até fictícia. A tese foi fixada durante julgamento em que o TSE rejeitou o pedido de multa contra o candidato Flávio Bolsonaro pelo uso de um vídeo que recriou com inteligência artificial a imagem e a voz do ex-presidente Jair Bolsonaro. No mesmo julgamento, o TSE ainda decidiu que o ato de transmitir convenção partidária pela internet não configura propaganda eleitoral antecipada, o que depende do conteúdo, da linguagem, dos destinatários e do contexto.
26: STJ identifica comando oculto em recurso com o objetivo de enganar o sistema de inteligência artificial do tribunal e beneficiar a parte recorrente.
0: Com isso, determinou a comunicação à OAB, ao MPF e para a tomada de providências. Fátima Uchoa.
1: Para o STJ, a prática conhecida como prompt injection pode representar ato atentatório à dignidade da justiça e se caracterizar como crime de fraude processual. Os advogados do caso recorreram ao STJ contra a decisão do Tribunal de Justiça da Paraíba, que considerou a absolvição de uma pessoa acusada de homicídio totalmente contrária às provas do processo. Ao classificar como gravíssimo o uso do comando oculto pelos advogados, o relator do recurso especial ministro Og Fernandes afirmou que ministros e equipes analisam processos de forma minuciosa e que as ferramentas de IA não são usadas para produzir automaticamente decisões que são apenas assinadas pelos magistrados.
26: Começa o segundo seminário de precedentes na Justiça do Trabalho.
0: Por 2 dias, ministros, magistrados, pesquisadores do direito discutem a uniformização da jurisprudência trabalhista no país. Rafael Silva.
4: O encontro discute a formação e a aplicação de precedentes e de mecanismos para agilizar a análise de processos e a segurança jurídica ao uniformizar a interpretação do direito. Outro ponto é garantir a segurança no uso de ferramentas de inteligência artificial nesse processo.
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26: Uma boa noite.
0: E até amanhã.
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6: Eu sou Paula Groba.
7: Eu sou Humberto Pinheiro.
6: E estes são os destaques de hoje do Jornal do Senado, que começa agora.
7: Avança a proposta sobre o fim da escala 6x1. Texto segue para o plenário.
6: MP do fim da taxa das blusinhas é aprovada em comissão mista e Câmara analisa texto.
7: Comissão de Constituição e Justiça aprova texto base da PEC da Segurança Pública.
6: Boa noite.
7: Boa noite.
6: O fim da escala 6x1 avançou no Senado. A Comissão de Constituição e Justiça aprovou a proposta que reduz a jornada para 40 horas semanais e garante 2 dias de descanso por semana.
7: Na prática, a PEC prevê a adoção da chamada escala 5x2, 5 dias de trabalho e 2 de folga. Agora, o texto será analisado pelo plenário. Repórter Rodrigo Rezende.
8: A proposta de emenda à Constituição 211 de 2019 limita a jornada de trabalho dos trabalhadores seletistas em 40 horas semanais. A PEC cria ainda a escala 5x2, com a obrigação de 2 folgas semanais ao empregado. Todas essas mudanças não podem acarretar diminuição do salário. O relator da proposta, senador Omar Aziz, do PSD do Amazonas, afirma que as mudanças vão dar qualidade à vida dos trabalhadores, principalmente das mulheres.
9: Nós temos dessas 37 milhões, mais ou menos, de trabalhadores nessa situação, mais de 57% são mulheres. Essas mulheres muitas vezes têm uma dupla jornada de trabalho.
8: Já o senador Rogério Marinho, do PL do Rio Grande do Norte, lamentou que a PEC obrigue uma forma de contrato entre patrões e empregados diferente do modelo dado pela reforma trabalhista em 2017.
10: Ele coloca uma questão uniforme de cima para baixo. Quando se fala aqui do acordo individual como se fosse um retrocesso, o acordo individual existe desde sempre, desde 1943.
8: A PEC estipula um período de transição para a nova jornada. Depois da publicação, as empresas terão até 2 meses para adaptar a jornada para 42 horas semanais. A partir daí, as empresas terão mais 1 ano para colocar a jornada em 40 horas.
6: Senadores também aprovaram na noite desta terça-feira um projeto que cria incentivos tributários para empresas que instalarem, ampliarem ou modernizarem centros de processamento de dados no país, os chamados data centers.
7: A proposta prevê a suspensão de tributos tributos como PIS, PASEP, COFINS, Imposto de Importação e IPI para essas instalações. O texto prevê uma série de contrapartidas por parte das empresas, visando a redução do impacto ambiental. Repórter Alexandre Campos.
11: As empresas habilitadas deverão manter um percentual mínimo de seus serviços no mercado interno, usar fontes de energia renováveis ou de baixa emissão e garantir eficiência hídrica no resfriamento da infraestrutura. Ainda deverão investir em projetos de pesquisa e inovação industrial e tecnológica ligados à economia digital, o correspondente a 2% do valor dos produtos adquiridos no mercado interno ou no exterior, com benefício do regime especial, sendo que 40% dos recursos devem ser aplicados nas regiões Norte, Nordeste e Centro-Oeste. Relator do projeto, o senador Cid Gomes, do PSB do Ceará, destacou a importância dos data centers no dia a dia das pessoas.
12: Com o advento da inteligência artificial, é de que cada vez mais estruturas de bancos de dados sejam necessárias à implantação para que as informações possam estar rápida e prontamente disponíveis para o uso e consumo da população.
11: O projeto, que segue para a sanção presidencial, ainda prevê que as multas previstas no chamado Estatuto Digital da Criança e do Adolescente sejam direcionadas por 5 anos para o Fundo Nacional para a Criança e o Adolescente.
6: O Senado também aprovou um projeto que cria a Política Nacional de Minerais Críticos e Estratégicos. A proposta estabelece diretrizes para incentivar a pesquisa, a extração, o beneficiamento e a transformação desses minerais no Brasil.
7: A proposta também cria um Conselho Nacional para a Industrialização do Setor. Os minerais são importantes para áreas como tecnologia, transição energética e segurança nacional. A proposta segue para a sanção presidencial.
6: E seguiu para a promulgação a indicação do senador Rodrigo Pacheco, do PSB de Minas Gerais, para o cargo de ministro do Tribunal de Contas da União. O TCU é integrado por 9 ministros, indicados pelo presidente da República, pelo Senado e pela Câmara. O cargo é vitalício. Pacheco vai ocupar a vaga deixada por Bruno Dantas, que renunciou ao cargo na segunda-feira.
7: A medida provisória que acaba com a taxa de 20% sobre compras internacionais de até 50 dólares foi aprovada pela Comissão Mista de Deputados e Senadores.
6: Agora, a MP, também conhecida como Taxa das Blusinhas, segue para a votação nos plenários da Câmara e do Senado. A expectativa é que isso aconteça ainda nesta quarta-feira. Repórter Maurício De Sante.
13: O principal ponto de impasse para aprovar a medida provisória que acaba com a chamada Taxa das Blusinhas era definir quando seriam avaliados os impactos da medida. O texto põe fim à cobrança de 20% sobre as compras internacionais de até 50 dólares, hoje cerca de R$250. Pelo acordo, a primeira avaliação será feita 3 meses depois que a medida entrar em vigor. Depois, o Ministério da Fazenda fará novas análises a cada 6 meses. O Congresso também vai avaliar os impactos uma vez por ano. A relatora, senadora Leila Barros, do PDT do Distrito Federal, destacou que o governo federal poderá fazer ajustes dependendo do resultado dessas avaliações de impacto.
14: A gente atendeu em parte a maior preocupação do setor, que é a avaliação, dando essa autonomia ao Ministério da Fazenda, a avaliação de 6 em 6 meses e também passar pelo Executivo a avaliação do Congresso Nacional anualmente.
13: Mas o senador Isalci Lucas, do PL do Distrito Federal, acredita que o prazo de avaliação de impacto a cada 6 meses é muito extenso.
15: O que nós queremos é isonomia para o produtor aqui local. Até 6 meses já quebraram as empresas todas. Se o governo fizer essa avaliação que está aqui hoje, ele já vai perceber que é inadmissível o que está acontecendo.
13: O setor produtivo pediu ainda igualdade nas regras tributárias e regulatórias. O acordo prevê critérios para avaliar os efeitos da medida e análise sobre propriedade intelectual e qualidade dos produtos. Ficaram de fora a exigência de uso dos correios para o envio dos itens comprados e a implementação de um cashback para os consumidores. Esses pontos devem ser tratados em uma futura etapa de regulamentação da reforma tributária.
7: E o Senado aprovou o projeto que permite a brasileiros que trabalham em países de língua portuguesa somar períodos de contribuição para se aposentar. O texto agora segue para promulgação.
6: No Brasil, o acordo vale para aposentadorias por idade e invalidez e pensão por morte. Repórter Patrícia Oliveira.
16: O acordo foi assinado por Brasil, Portugal, Cabo Verde, Moçambique e São Tomé e Príncipe. A ideia é evitar que o trabalhador perca contribuições por não ter cumprido o tempo mínimo exigido em apenas um dos países. No Brasil, o acordo vale para aposentadorias por idade, invalidez e pensão por morte. Para o relator da proposta, senador Carlos Viana, do PSD de Minas Gerais, representa um avanço na proteção previdenciária dos trabalhadores brasileiros.
2: Um ponto muito importante na experiência e na vida de brasileiros que optaram por morar no exterior e trabalhar no exterior, já tendo contribuído no Brasil ou estão contribuindo lá fora.
16: O benefício deverá ser concedido de forma proporcional ao período trabalhado em cada país.
7: A Comissão de Constituição e Justiça aprovou o texto base da proposta que insere na Constituição o Sistema Único de Segurança Pública, também conhecida como a PEC da Segurança Pública.
6: O texto amplia as competências federais no combate ao crime organizado, permite a criação de polícias municipais e redefine o papel das forças policiais. Destaques à proposta continuam sob análise da comissão. Depois, o texto seguirá para o plenário. Os detalhes com o repórter Bruno Lourenço.
3: A proposta estrutura o Sistema Único de Segurança Pública e confere à União a competência para estabelecer diretrizes gerais para o setor. O texto permite o policiamento ostensivo de ferrovias e hidrovias federais pela Polícia Rodoviária Federal. Prevê um regime especial mais rigoroso para punir chefes de organizações criminosas e admite a criação de polícias municipais de natureza civil. O relator, senador Rogério Carvalho, do PT de Sergipe, retirou mudanças dos deputados sobre o financiamento da segurança pública com recursos das empresas de apostas, depois de deduzidas as despesas de custeio.
17: Não é conveniente dar garantia constitucional às despesas de custeios das BETs, principalmente quando a metodologia de cálculo pretendida prejudica a destinação de recursos para áreas sociais como educação, segurança pública e esportes.
3: A PEC assegura para o novo modelo de segurança pública receitas vinculadas ao Fundo Nacional de Segurança Pública e ao Fundo Penitenciário Nacional, vedados os contingenciamentos, ou seja, os bloqueios orçamentários.
7: Com edição de Paula Groba e trabalhos técnicos de Eliseu Caires, o Jornal do Senado fica por aqui. Acompanhe agora as notícias da Câmara dos Deputados. Boa noite.
6: Boa noite e até amanhã.
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19: Plenário define multa para serviços mal avaliados de hospitais privados.
20: Câmara inclui testes vocacionais nos exames de avaliação da educação.
19: Deputados escolhem senador Rodrigo Pacheco como ministro do TCU.
20: Boa noite. Câmara aprova indicação do senador Rodrigo Pacheco para o TCU. Os detalhes com Ana Raquel Macedo.
21: O plenário da Câmara confirmou, com 404 votos favoráveis e 61 contrários, a indicação do senador Rodrigo Pacheco, do PSB de Minas Gerais, para uma vaga de ministro do Tribunal de Contas da União, no lugar do ex-ministro Bruno Dantas. A indicação já tinha sido aprovada pelo Senado. Rodrigo Pacheco tem 49 anos e foi deputado federal entre 2015 e 2018. Na Câmara, foi presidente da Comissão de Constituição e Justiça. Em 2018, foi eleito senador e presidiu o Senado duas vezes, entre 2021 e 2024. A indicação ao TCU foi apresentada pelo presidente do Senado, Davi Alcolumbre, e outros 19 senadores. Pacheco vai assumir uma das vagas indicadas pelo Congresso Nacional no TCU. O tribunal tem 9 ministros, sendo que o Senado, a Câmara dos Deputados e o presidente da República podem indicar 3 ministros cada, o que está previsto na Constituição. A proposta de indicação recebeu parecer favorável do relator, deputado Aécio Neves, do PSDB de Minas Gerais.
22: Com uma honra enorme, como conterrâneo do senador Rodrigo Pacheco, mas como admirador da sua história, do seu trabalho, mas sobretudo como homem público, que sabe da sua importância e o quanto ele poderá ajudar o país em momentos de incertezas, como fez num passado muito recente.
21: A maioria dos líderes partidários na Câmara recomendou a aprovação da indicação de Pacheco. Falando pelo governo, o deputado Rogério Correia, do PT de Minas Gerais, destacou a qualidade técnica e política do senador para ocupar uma vaga no TCU.
23: Rodrigo Pacheco foi fundamental para a garantia do processo democrático no Brasil quando presidiu o Senado. Nós realmente corremos um sério risco de um golpe de Estado no Brasil, de um golpe que pudesse quebrar a democracia brasileira. Tanto ele, mas também o presidente Arthur Lira aqui na Câmara foram fundamentais, tanto para reconhecer o resultado das eleições, mas também para afirmar uma posição contrária a qualquer tipo de golpe.
21: O presidente da Câmara, Hugo Mota, foi na mesma linha.
0: Não temos dúvida do seu preparo técnico e político para representar o Senado Federal naquela Corte de Contas, fazendo votos que ele possa, assim como em sua passagem pelo Congresso Nacional, ter o mesmo compromisso com a sociedade brasileira, com o Congresso Nacional.
21: O Tribunal de Contas da União é o órgão encarregado de fazer o controle externo dos gastos públicos. Ele auxilia o Congresso a fiscalizar o orçamento, analisa a regularidade das contas públicas e tem o poder de multar gestores, mandar devolver dinheiro e declarar inelegíveis os responsáveis por irregularidades. Da Rádio Câmara de Brasília, com informações de Antônio Vital, Ana Raquel Macedo.
1: Justiça. Chico Alencar, do PSOL do Rio de Janeiro, defende o fim do sigilo das investigações sobre o Banco Master. O deputado considera que a divulgação das informações é necessária para esclarecer possíveis relações do banco com integrantes do Judiciário, do Congresso Nacional e do Poder Executivo.
20: Chico Alencar elogia a atuação da Polícia Federal na apuração do caso. Na opinião do parlamentar, o acesso integral às informações pode evitar vazamentos parciais e permitir a identificação de eventuais responsabilidades.
1: Merlong Solano, do PT do Piauí, defende uma investigação ampla sobre as denúncias envolvendo o Banco Master. Ele pede que sejam esclarecidos os fatos relacionados às instituições financeiras e aos recursos públicos mencionados no caso.
20: Merlong Solano diz que é preciso garantir transparência nas apurações, com a responsabilização dos envolvidos, independentemente do cargo que ocupem. Segundo ele, a investigação é importante para preservar a credibilidade do sistema financeiro e das instituições brasileiras.
1: Rodrigo Dazaeli, do PL de Mato Grosso, defende o impeachment do ministro do STF, Alexandre de Moraes, após novos relatórios da Polícia Federal. Para o deputado, os indícios de irregularidades e conflitos de interesse exigem o afastamento imediato do magistrado.
20: Rodrigo Dazaeli também acusa o governo federal de tentar abafar as denúncias para proteger membros do STF. O parlamentar considera que a abertura do processo de impeachment é fundamental para dar uma resposta de transparência à sociedade.
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1: Previdência. A Câmara aprovou um projeto que dobra o período de atividades civis que PMs e bombeiros militares podem usar para ter direito à aposentadoria. O repórter Antônio Vital acompanhou a votação.
26: A Câmara dos Deputados aprovou o projeto que amplia de 5 para 10 anos o tempo de serviço em atividades civis que policiais e bombeiros militares podem averbar para fins de aposentadoria. A proposta também altera as regras relativas ao pagamento de soldo integral para os militares depois de irem para a inatividade. Para receber o pagamento integral, os homens terão que ter 35 anos de contribuição com 25 anos de atividade militar. Já as mulheres terão que ter 32 anos de contribuição e 25 anos de atividade de natureza militar. Hoje, para receber salário integral, os militares têm que ter 35 anos de serviço, com a possibilidade de apenas 5 deles terem sido desempenhados em atividades civis. De acordo com o autor da proposta, deputado Capitão Augusto, do PL de São Paulo, reduzir de 30 para 25 anos o tempo de exercício de atividades de natureza militar e, ao mesmo tempo, permitir o aproveitamento de 10 anos de tempo civil equipara os militares aos policiais federais. O projeto também garante igualdade de acesso entre homens e mulheres e veda restrições ou reservas de vagas sem justificativa técnica. O texto final aprovado foi apresentado pelo relator, deputado Cabo Gilberto Silva, do PL da Paraíba.
27: São 35 anos hoje que o policial trabalha, igual a qualquer um. É doença mental, é questão da saúde, Então é importante todos vocês entenderem a magnitude desse projeto. O Estado não vai perder nada, que estamos tentando resolver o básico para que possamos avançar, para que possamos avançar no combate ao crime organizado, nas facções criminosas.
26: O projeto também altera outras regras militares. As progressões de posto por merecimento, por exemplo, terão que ter critérios universais com prioridade para o mérito pessoal e para os militares mais antigos. O projeto que amplia de 5 para 10 anos o tempo de serviço em atividades civis que policiais e bombeiros militares podem averbar para fins de aposentadoria seguiu para análise do Senado. Da Rádio Câmara de Brasília, Antônio Vital.
18: Trabalho.
20: Benedita da Silva, do PT do Rio de Janeiro, defende o fim da escala 6x1 como forma de ampliar o tempo de descanso dos trabalhadores. Ela avalia que a mudança vai melhorar a saúde e a convivência familiar, com reflexos positivos também na produtividade.
8: Benedita da Silva pede que o Senado avance na análise das propostas sobre a redução da jornada de trabalho semanal. Segundo a parlamentar, a maior quantidade de tempo livre também beneficia quem precisa voltar mais cedo para casa ou conciliar o emprego com outras atividades.
20: Bom, Gás, do PT do Rio Grande do Sul, pede o fim da escala 6x1 e a redução da jornada de trabalho de 44 para 40 horas semanais, sem redução de salário. De acordo com o deputado, a mudança vai garantir 2 dias de descanso aos trabalhadores.
8: O parlamentar alega que a redução da jornada vai permitir mais tempo para convivência com a família, estudos, lazer e outras atividades. Bom, Gás também lembra que a Câmara já aprovou a redução para 40 horas e solicita a análise da proposta pelo Senado.
20: Glauber Braga, do PSOL do Rio de Janeiro, apoia o fim da escala de trabalho 6x1, que está prevista para ser analisada pelo Senado. O deputado diz que a mudança tem amplo apoio da população e pode melhorar as condições de trabalho.
8: Glauber Braga também defende a redução da jornada para 40 horas semanais, sem diminuição dos salários. Na visão do parlamentar, a medida garante mais tempo para descanso, convivência familiar e cuidados com a saúde.
20: De acordo com Orlando Silva, do PCdoB de São Paulo, o fim da escala 6x1 é uma conquista viabilizada pela mobilização popular e pelo engajamento do governo. O deputado argumenta que a redução da jornada gera novos postos de trabalho e garante mais qualidade de vida.
8: Segundo Orlando Silva, a medida contrapõe retrocessos trabalhistas vistos em governos liberais e reformas anteriores no Brasil. Para ele, o avanço dessa pauta fortalece a proteção da classe trabalhadora e sinaliza a necessidade de proteger os direitos e a justiça do trabalho.
18: Economia.
20: Adriana Ventura, do Novo de São Paulo, repercute críticas sobre a medida provisória que zera o imposto em compras internacionais de até 50 dólares. Ela afirma que a norma cria tratamento desigual porque o comércio brasileiro continua pagando tributos sobre mercadorias semelhantes.
8: Adriana Ventura ressalta que as entidades empresariais defendem a extensão do benefício a produtos equivalentes vendidos pelo comércio nacional, caso a isenção seja mantida. O documento alerta que a diferença de tributação prejudica principalmente os pequenos varejistas.
20: Para Luiz Carlos Raul, do Podemos do Paraná, os 18 anos de governos do PT representam um fracasso socioeconômico para o país. O deputado argumenta que os indicadores de habitação e educação pioraram no período.
8: Luiz Carlos Raul também destaca o aumento da população em situação de rua e a dependência de programas de transferência de renda. Na avaliação do parlamentar, a gestão atual falhou na criação de empregos e na autonomia dos trabalhadores.
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18: Educação.
20: A Câmara aprovou a inclusão de testes vocacionais no Enem e no Saeb. O repórter Antônio Vital acompanhou a votação.
26: Deputados e deputadas aprovaram um projeto que obriga o Instituto Nacional de Pesquisas Educacionais Anísio Teixeira, o INEP, a incluir testes vocacionais no Enem e no Saeb, o Sistema de Avaliação da Educação Básica. Os alunos que fizerem os dois exames não serão obrigados a responder às questões e o INEP terá que reservar um tempo extra para os candidatos que optarem por fazer os testes. O projeto foi apresentado pelo deputado Nicolas Ferreira, do PL de Minas Gerais, e recebeu parecer favorável do relator, deputado Mendonça Filho, do PL de Pernambuco. De acordo com a proposta, o teste será incluído nos cadernos da prova aplicada no terceiro ano do ensino médio. A justificativa é de que muitos jovens, especialmente os mais pobres, não dispõem de acesso a ferramentas de orientação vocacional, o que os deixa mais expostos a escolhas desinformadas. Entre as diretrizes previstas para a elaboração dos testes vocacionais estão a identificação das áreas de maior afinidade e das aptidões, além do mapeamento de possibilidades de empreendedorismo, de oportunidades profissionais, de cursos técnicos ou de cursos de graduação. Os resultados dos testes de aptidão deverão ser apresentados na forma de relatório e as regras deverão ser revistas, no máximo a cada 2 anos, como maneira de atualizar o conteúdo e forma do teste. Para o relator Mendonça Filho, o projeto democratiza o acesso aos testes vocacionais. Já a deputada Soraya Santos, do PL do Rio de Janeiro, disse que é cada vez mais difícil para os jovens decidir que carreira vão seguir.
2: É um direito da criança você poder medir resultados. Então, quando a gente pega e propõe provas para medir o conhecimento, é absolutamente necessário. Segundo, a gente tem que pensar nos testes vocacionais, porque cada vez está mais difícil para os jovens, diante de tanta divisão através das formações, você saber exatamente o que você quer.
26: O projeto que obriga o INEP a incluir testes vocacionais no Enem e no Saeb seguiu para análise do Senado. Da Rádio Câmara de Brasília, Antônio Vital.
10: Agricultura.
11: Luiz Couto, do PT da Paraíba, defende o fortalecimento da agricultura familiar como parte da soberania alimentar do país. O congressista ressalta que o acesso à água como política de segurança hídrica permite que produtores do Nordeste mantenham a produção de alimentos.
12: Luiz Couto reivindica mais investimentos em pesquisa e assistência.

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1: Saúde. A Câmara aprovou um projeto que prevê multa de até R$500 mil para hospitais privados mal avaliados. O repórter Marcelo Lascher explica a proposta.
2: O plenário da Câmara aprovou o projeto apresentado pelo ex-senador e hoje ministro do Supremo Tribunal Federal, Flávio Dino, que prevê mecanismos de avaliação de hospitais e serviços de saúde privados. A proposta cria o Programa de Avaliação dos Serviços de Saúde, com a previsão de multas que variam de R$5 mil até R$500 mil para instituições privadas que não seguirem determinados padrões de qualidade. De acordo com o projeto, esses padrões de qualidade devem ser definidos pela Agência Nacional de Vigilância Sanitária, a Anvisa. Para isso, serão levados em conta quesitos como a garantia de segurança do paciente, a oferta de atendimento de emergência e o cumprimento de normas da Agência Nacional de Saúde Suplementar, a ANS. Na Câmara, o relator, deputado Márcio Gerri, do PCdoB do Maranhão, deu parecer favorável à proposta já aprovada pelo Senado. Segundo ele, o projeto fortalece os sistemas de fiscalização e avaliação de unidades de saúde já existentes e contribui para o aumento da qualidade de assistência prestada à população. O projeto foi criticado pela deputada Adriana Ventura, do Novo de São Paulo, que apontou intromissão estatal na iniciativa privada.
3: Aqui, intervenção direta, intervenção estatal sobre o sistema privado de saúde. Privado. Tem multas altíssimas nesse projeto, que até R$500 mil. A gente está falando de rede de hospitais privados, laboratórios, consultórios, talvez médicos, clínicas privadas. E assim, simplesmente colocando multas, sanções.
2: O autor da proposta, Flávio Dino, perdeu um filho de 13 anos em 2012 após ser atendido em um hospital particular de Brasília. A justiça considerou que houve falhas e condenou o hospital a pagar uma indenização de R$1.200.000. O caso foi lembrado durante a votação. Para a deputada Maria do Rosário, do PT do Rio Grande do Sul, é dever do Estado fiscalizar os serviços de saúde, inclusive os privados.
4: Porque ainda que seja a iniciativa privada a prestar o serviço de saúde, a qualidade, a segurança na assistência à saúde, mediante o estabelecimento de padrões nacionais, avaliação de serviços, divulgação de resultados e ampliação da transparência e controle sobre a qualidade deste atendimento, tem que ser assegurada pelo Estado.
2: O projeto que prevê mecanismos de avaliação de hospitais e serviços de saúde privados seguiu para a sanção presidencial e já pode virar lei. Da Rádio Câmara de Brasília, com informações de Antônio Vital, Marcelo Larcher.
1: 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Direitos Humanos.
5: Soraya Santos, do PL do Rio de Janeiro, denuncia que a coleta de material para o exame toxicológico de motoristas tem gerado abusos e violência institucional contra as mulheres. A deputada relata casos em que trabalhadoras tiveram partes do cabelo raspadas para a realização do teste.
6: Soraya Santos reforça que a legislação exige apenas a retirada de poucos fios e que o descumprimento das normas fere a dignidade das motoristas. A parlamentar anuncia que a Procuradoria da Mulher vai acionar a justiça e pedir a punição dos órgãos responsáveis pelos excessos. Homenagem.
5: André Figueiredo, do PDT do Ceará, homenageia o ex-ministro do Trabalho, Manuel Dias, que morreu aos 88 anos no dia 22 de agosto. O deputado destaca a trajetória do advogado e político catarinense e sua atuação em defesa da educação em tempo integral e da democracia.
1: Termina agora o jornal Câmara dos Deputados, produzido pela Rádio Câmara, com trabalhos técnicos de Everson Urani e apresentação de Márcio Aquiles Sardi e José Carlos Andrade. Uma ótima noite para você.
5: A Voz do Brasil volta amanhã. Boa noite.
1: Você ouviu a Voz do Brasil. Boa noite.

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16: Boa noite, fique à vontade. Você está na casa da MPB, Rádio Inconfidência de Belo Horizonte, FM 100,9. Eu sou Emerson Rodrigues, estou chegando para o Mais Brasileiríssima. Na primeira parte tem Lulu Santos, Kid Abelha, Lu Borges, MPB4 e muito mais, com a programação musical de Wilson De Luca. A primeira está chegando com Roupa Nova.

0: Tunai, aqui na Inconfidência FM, sintonia de Tunai e Sérgio Natureza. Ouvimos também MPB4, Labirinto, do Guilherme Arantes, Marco Sabino, Reluz, de Luiz Gomes Escobar e Marco Sabino, e Roupa Nova, Sensual, de Kleberson Fegali e Rabilo.
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0: Agora na 100,9, Marina Lima.

0: o Mais Brasileiríssima trouxe Luiz Guedes e Thomas Roth deles, Chuva de Vento. Loborges, O Trem Azul de Loborges e Ronaldo Bastos. Maria Bethânia, Cheiro de Amor, de Vale, Ribeiro, Cavalcante e Pontes. E Marina Lima, Pé na Tábua.
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0: Emerson Rodrigues com você aqui na 100,9. E agora tem Kid Abelha.

0: Muito obrigado, Kid Abelha.
1: Obrigada, Edgar.
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0: Marcelo Abre Coração, de Marcelo e Jim Capaldi. Léo Jaime, A Vida Não Presta, do Léo Jaime. Lobão, Por Tudo Que For, de Lobão e Bernardo Vilhena. Kid Abelha, Mudança de Comportamento, de Edgar Scandurra.
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0: Agora, Um Sonho a Dois, na interpretação da Joana.

0: Lulu Santos, Certas Coisas de Lulu e Nelson Motta. Dalto, Muito Estranho de Dalto e Cláudio Rabelo. E Joana, Um Sonho a Dois de Ivanilton de Souza, Zenite Barbosa e Sandra Rios. 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
3: Obrigado a você que está na Inconfidência FM curtindo Mais Brasileiríssima desta quarta-feira. Eu sou Emerson Rodrigues, fico com você até a meia-noite. A programação musical é de Wilson De Luca. Ainda hoje tem Daniela Mercury, Chico César, Toquinho, Belchior, Adriana Calcanhoto e agora você ouve Barão Vermelho.

0: Inconfidência FM 100,9. Adriana Calcanhoto, Devolva-me, de Renato Barros e Lilia. Ana Carolina, Mais Que Isso, de Ana Carolina e Chico César. E Barão Vermelho, Flores do Mal, de Guto Goff.
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0: Toquinho, Aquarela, de Toquinho e Vinícius de Moraes. Cazuza, Um Trem para as Estrelas, de Cazuza e Gilberto Gil. Caetano Veloso, Lua e Estrela, do Vinícius Cantuária. Belchior, Divina Comédia Humana, do próprio Belchior.
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0: Na 100,9, Celso Fonseca.

0: Chico César, Onde Estará o Meu Amor, do próprio Chico César, Chico Buarque, Futuros Amantes, do Chico, e Celso Fonseca, Ela é Carioca, de Tom Jobim.
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0: Agora, Daniela Mercury pra você, aqui na Brasileiríssima.

0: Fernanda Abreu, Você Pra Mim, da Fernanda Abreu. Dulce Quental, Natureza Humana. Djavan, dele, Oceano. E Daniela Mercury, A Primeira Vista, composição do Chico César. Ponto final no Mais Brasileiríssima desta quarta-feira. Programação musical Wilson De Luca. Edição Nilda Mendes. Mixagens Homero Ribeiro. Apresentação Emerson Rodrigues. Obrigado e aquele abraço.
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4: Olá, muito obrigada pela sua audiência. A partir de agora você ouve o programa Memória Nacional. Eu sou Valesca Falsi, a programação musical é feita pela Lúcia Carneiro, trabalhos técnicos de Nilda Mendes e na mesa de som Zé Carlos Figueiredo. Vamos juntos então até às 5 da madrugada, ouvindo muita música boa com clássicos da música popular brasileira contemporânea. O programa de hoje abre com Elis Regina cantando Nova Estação.

0: Bruno Gomes, Sideral, música dele, Jorginho Júnior, Vanderly Breu, Djavan, Meu Bem Querer, Elis Regina, Nova Estação, de Luiz Guedes e Thomas Hot.
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0: E agora tem Gal Costa com Nua Ideia.

Em Mato Grosso, Promessas Demais, de Zeca Barreto, Moraes Moreira e Paulo Leminski. MPB4, música Labirinto, de Guilherme Arantes. Cleiton e Cledir, Nem Pensar. Gal Costa cantou Nua Ideia, música do João Donato e do Caetano Veloso. Podemos.

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1: Obrigada pela sua audiência. Chegando Beto Guedes com Mais Feliz.

0: Gil Marques, Alma de Vinil, a música dele, Afonsinho Belê. Marina Machado, Loa, música de Nil. Teve também Beto Guedes com Paisagem da Janela, de Lou Borges e Fernando Brant.
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0: E vamos ouvir agora Bebel Gilberto com Mais Feliz.

0: Ed Motta, Vendaval, dele do Ronaldo Bastos. Adriana Calcanhoto, Mentiras. Cazuza, Solidão Que Nada, de Jorge Israel, Cazuza e Nilo Romero. Bebel Gilberto, Mais Feliz, música que ela fez com Dé e Cazuza.
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0: Uma ótima madrugada para você. Este é o Memória Nacional, o programa que toca clássicos da música popular brasileira contemporânea. Muito obrigada pela sua audiência. Chegando agora o grupo Boca Livre.

0: Mônica Salmazo, Trem Tá Feio, de Tavinho Moura e Murilo Antunes, Gonzaguinha, Espere Por Mim Morena, Jane Duboc, Contos da Lua Vaga, de Beto Guedes e Márcio Borges, Boca Livre, Panis et Circenses, de Caetano Veloso e Gilberto Gil.
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0: Seguimos com Ângela Rorô, Tola Foi Você.

0: Carla Vilar, Gente que Vem de Lisboa, música de Tavinho Moura e Fernando Brant. Loborges, Clube da Esquina 2, de Milton Nascimento, Loborges e Márcio Borges. Caetano Veloso, Lua e Estrela, de Vinícius Cantuária. Ângela Rorô, Tola Foi Você.
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0: 1:28.
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0: Uma ótima madrugada, obrigada pela sua audiência. Chegando o hit.

0: Hosana, o Amor e o Poder, Dalto cantou Espelho d'Água, música dele do Cláudio Rabelo, Joana, Amanhã Talvez e hit Transas.
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0: Ouça agora Dulce Quental com Natureza Humana.

0: Grupo Ira com Mudança de Comportamento, de Edgar Scandurra. Rita Lee e Buana, parceria dela e do Roberto de Carvalho. Paralamas do Sucesso, Romance Ideal, de Herbert Viana e Martin Cardoso. Dos Quental foi a primeira, ela cantou Natureza Humana.
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0: 1h59.
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0: Uma boa madrugada, este é o programa Memória Nacional, aqui da rede Inconfidência de Rádio. Você nos ouve pelo AM 880 ou pelo FM 100,9 aqui em Belo Horizonte. Também estamos transmitindo para o mundo todo pela internet no inconfidencia.com.br. Chegando o grupo...

0: Erasmo Carlos, Além do Horizonte, parceria dele e do Roberto. Patufu, Vida Diet, música do John. Barão Vermelho, Poeta Está Vivo, de Dulce Quental e Frejá. A Cor do Som, Menino Deus, música do Caetano Veloso.
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0: E agora vamos ouvir Chico Buarque.

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1: 2h20.

0: Luiz Melodia, Paixão, Vinícius Cantuária, Vida que Traz. Teve também Marisa Monte com Infinito Particular, de Arnaldo Antunes, Marisa Monte, Carlinhos Brown, Chico Buarque, Brisa do Mar, de João Donato e Abel Silva.
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0: 2h29.
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0: E ouça agora Marina Lima com Veneno.

0: Pepeu Gomes, Deusa do Amor, de Pepeu e Baby Consuelo. Lulu Santos, Aviso aos Navegantes. Marina Lima, Veneno, de Nelson Mota.
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0: E quem chega agora é Ana Canhas, cantando Esconderijo.

0: Ana Carolina, a canção tocou na hora errada. Geraldo Azevedo, dele, de Renato Rocha, Dia Branco, Zeca Baleiro, Flor da Pele e Ana Canhas, Esconderijo.
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0: Blitz, biquíni de bolinha amarelinha. Antes, Charlie Brown Jr., Céu Azul, parceria de Chorão e Castanho. Raul Seixas, Guita, dele do Paulo Coelho. Lobão, Por Tudo Que For, música que ele fez com Bernardo Vilhena.
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0: Chegando Chico César, Onde Estará o Meu Amor?

Zé Ramalho cantou Chão de Giz, Alceu Valença, Amor que Vai, Sai Guarabira, Chuva e Sol. E a primeira foi o Chico César, Onde Estará o Meu Amor?

0: Festa da Democracia.
1: 3h27.
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1: Muito obrigada pela sua audiência. Vamos ouvir Ivan Lins com Bilhete.

0: Flávio Venturini e Espanhola, música que ele fez com Guarabira. Tunai Frisson, dele do Sérgio Natureza. Zizi Posse com Açúcar, com Afeto de Chico Buarque. Ivan Lins, Bilhete, música dele do Vitor Martins.
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0: E seguimos com Renato Teixeira, ele canta Frete.
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0: Marcos Sabino, Reluz, de Luiz Gomes Escobar e Marcos Sabino. Amelinha, Água e Luz, de Luiz Otávio e Odailson Magno. Renato Teixeira cantou Frete.
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0: 3h56.
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0: Você está ouvindo Memória Nacional. Este programa vai ao ar todos os dias da semana, de meia-noite às 5, aqui pela rede Inconfidência de Rádio, AM 880, FM 100,9. Agora é hora de Vanessa da Mata com Amado.

0: de nós amanhã ou depois de Teddy Correia, Cássia Eller, Palavras ao Vento, de Marisa Monte Moraes Moreira, Paulinho Mosca, A Idade do Céu. Essa música é de Jorge Drexler. Vanessa da Mata, Amado, música que ela fez com Marcelo Genesi. 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
0: E agora tem Tavito com Aquele Beijo.

0: Roupa Nova, Clarear, música de Otávio Bournier e Mariozinho Rocha. Rádio Táxi, Coisas de Casal, de Rita Lee e Roberto de Carvalho. Daniela Mercury e Herbert Viana, Só Pra Te Mostrar. E a primeira foi o Tavito, Aquele Beijo, a música do Tavito.
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0: 4h27.
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0: Muito obrigada pela sua companhia, você que está ligado aí no Memória Nacional desde a meia-noite. Seguimos juntos até às 5. Agora Maria Bethânia com Olhos nos Olhos.

0: João Só, Menina da Ladeira, Paulinho Nogueira, Menina, Toquinho, A Sombra de um Jatobá. Maria Bethânia cantou Olhos nos Olhos, de Chico Buarque. 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
0: E agora vamos ouvir o Gilberto Gil com Esperando na Janela.

Fagner, Pedras que Cantam, de Fausto Nilo e Fernando Correia. Chico Lobo, no braço dessa viola, música do Chico Lobo, Xangai, cantou Clareô, de Elomar, e Gilberto Gil, Esperando na Janela, de Targino, Gondim, Manuca e Raimundinho, do acordeão. O programa Memória Nacional de hoje termina aqui. Obrigada pela sua audiência, você que está ligadinho aí com a gente, todos os dias de meia-noite, assim. Eu sou Valesca Falsi, programação Lúcia Carneiro, trabalhos técnicos da Nilda Mendes, na mesa de som, Zé Carlos Figueiredo. Um grande abraço para você e daqui a pouco eu tô de volta, então eu te espero à meia-noite.

0: 5 horas.
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0: Bom dia, boa quinta-feira para você. Tá começando agora o Bom Dia em Confidência com programação musical de Wilson De Luca. Eu sou Everton Gontijo e começamos com a banda Melim.

0: Seu Jorge Burguesinha, dele Gabriel Moura e Pretinho da Serrinha, Skank Tanto, versão do Chico Amaral, Melim, Amores e Flores, de Melim.
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0: 5 horas e 14 minutos.
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0: Ano 1986, Heróis da Resistência.

0: Feito em Minas, Vitor Clay e Gabriel Elias, Somos Instantes. Música deles. Antes, Vanessa da Mata e Ben Harper. Boa Sorte, de Vanessa da Mata, Heróis da Resistência, Só pro Meu Prazer, de Leone.
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7: Vivo para alunos do sucesso, Herbert Viana, seja bem-vindo.

0: Ed Mota, Falso Milagre do Amor, de Ronaldo Bastos e Ed Mota. Marisa Monte, Tema de Amor, de Carlinhos Brown e Marisa Monte. Daniela Mercury, Só Pra Te Mostrar, do Herbert Viana.
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0: Brasileiríssima, a casa da MPB, Milton Nascimento.

0: Legião Urbana, Sou Parsifal, de Marisa Monte e Renato Russo, Paulinho Mosca, Retratos e Canções, de Paulo Massadas e Michael Sullivan, Milton Nascimento, Outro Lugar, de Alder Costa.
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0: 5 horas e 58 minutos.
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0: Ótimo dia para você. A partir de agora, conosco na mesa de áudio, Reginaldo Silva. Essa é a Brasileiríssima, a casa da MPB. Alceu Valença e Orquestra Ouro Preto.

0: Jota Quest, estrela do meu show, de Alan Jones, Bertrand Brown, Terry Bartlett, William Sumlin e Vince Williams. Caetano Veloso, Um Índio, de Caetano Veloso, Alceu Valença e Orquestra Ouro Preto, La Belle de Jour e Girassol, músicas do Alceu Valença.
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0: Um ótimo dia para você, Baby do Brasil, na Brasileiríssima.

0: Feito em Minas, Loborges Equatorial, de Márcio Borges, Beto Guedes e Loborges. Antes, Maria Gadu, Chimbalaie de Maria Gadu. Baby do Brasil, Sem Pecado e Sem Juízo, de Baby do Brasil e Pepeu Gomes.
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3: Bom dia para você, ouvinte Inconfidência, uma excelente quinta-feira a todos. Abro meu destaque de hoje falando com você, motorista que sai de Vespasiano com Fins e segue rumo à capital pela MG10. Isso porque trânsito está bem complicado por lá neste momento, no sentido capital, lentidão desde a cidade administrativa e que chega até o encontro da MG10 com a Cristiano Machado, motivo reflexo de obras que acontecem neste trecho. A dica para você, motorista, é insistir com paciência, já que rotas alternativas não compensam neste momento. Vale, então, paciência. 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
5: Bom Dia Inconfidência, até às 7 horas da manhã. Essa é a Brasileiríssima, João.

0: Lulu Santos já é do Lulu Santos. Gonzaguinha e Gilberto Gil, lindo Lago do Amor de Gonzaguinha, Kid Abelha e Lenine, Na Rua, Na Chuva, Na Fazenda, de Hildon, João Mar, O Amor Não Sabe Esperar, de Herbert Viana.
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3: Destaque agora para você, ouvinte em Confidência, de anel rodoviário na saída rumo ao Rio de Janeiro. O trânsito é lento neste momento. O motorista vai pisando no freio desde o Betânia. Lentidão que chega até o encontro do anel com a BR-040. Motivo uma ocorrência por lá. A dica para você que segue rumo ao Rio de Janeiro é muita paciência neste momento. Já você que segue rumo à região centro-sul da capital, a dica é no Betânia, no trevo do Betânia, acessar a rua Úrsula Paulino, na sequência seguir por vias internas do bairro Avaí e do bairro Buritis. 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Eliseu Júnior para a Rádio Inconfidência. 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
1: Daqui a pouco tem o Jornal da Inconfidência. Agora você ouve Banda do Mar.

0: Djavan, Azul do Djavan, Rita Lee, Mania de Você, de Rita e Roberto de Carvalho, Banda do Mar, Dia Clarear, de Marcelo Camelo. Chegamos ao final do Bom Dia em Confidência, que teve programação musical de Wilson De Luca. Mixagens Reginaldo Silva. Eu sou Everton Gontijo. Continue conosco, daqui a pouco tem o Jornal da Inconfidência. Ótima quinta-feira para você.
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2: Atualização agora para você, ouvinte em confidência de anel rodoviário. O cenário segue bem complicado no sentido Rio de Janeiro. Lentidão desde o trevo do Betânia e que chega até a altura do Olhos d'Água, no encontro do anel com a BR-040, saída rumo ao Rio de Janeiro. O motivo, uma ocorrência por lá. A dica para você que segue rumo ao Rio é muita paciência. Vai ter, sim, que insistir com paciência. Quem segue rumo à região Centro-Sul, a dica é no trevo do Betânia, acessar a rua Úrsula Paulino e seguir por vias internas do bairro Havaí e do bairro Buritis. 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Eliseu Júnior para a Rádio Inconfidência.
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0: 6:58.
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0: está no trabalho ou a caminho dele. Agora, 7:00 da manhã, horário de Brasília, já estamos na manhã de quinta-feira, 3 de setembro. 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
13: Atualização agora para você, ouvinte Inconfidência, de anel rodoviário na saída rumo ao Rio de Janeiro. O trânsito segue complicadíssimo nesta manhã. O motorista vai pisando no freio no anel desde Betânia. Lentidão que chega até a altura do encontro com a BR-040, onde há uma ocorrência envolvendo carro e moto. Você que segue rumo ao Rio de Janeiro, a dica é muita paciência. Agora, se você segue rumo à região centro-sul da capital, a dica é no Betânia, acessar a rua Úrsula Paulino e seguir por vias internas do Havaí e também do bairro Buritis. 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Eliseu Júnior, para a Rádio Inconfidência.
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0: Horizonte, são 7:30. Bom dia, hoje é quinta-feira, dia 3 de setembro de 2026. Eu sou Regina Pala.
1: Bom dia, eu sou Renato Silveira. A temperatura agora em Belo Horizonte é de 18 graus. Confira os destaques de hoje no Jornal da Inconfidência.
0: Avenida Cristiano Machado terá novas interdições durante 20 dias para obras da trincheira.
1: Polícia Federal prende suspeito por entrada ilegal de mais de 230 brasileiros nos Estados Unidos.
0: CCJ do Senado aprova PEC que acaba com a jornada de trabalho 6x1.
1: Estas e outras notícias você acompanha agora no Jornal da Inconfidência.
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0: 7:31, hoje, dia 3 de setembro, é aniversário do Gigante do Ar. A Rádio Inconfidência AM880 completa 90 anos de sua inauguração, em 1936. Hoje, celebramos a trajetória histórica da nossa emissora, que já teve em sua programação radionovelas, orquestras ao vivo, a presença de grandes nomes da música brasileira, além de célebres transmissões esportivas.
1: E a nossa missão é renovada a cada dia, prestar o importante serviço de produzir e difundir conteúdo cultural, artístico, informativo, jornalístico e esportivo para toda a sociedade. Fica aqui o nosso agradecimento, em nome de todos os funcionários da Inconfidência, pela sua audiência nessas 9 décadas.
0: Salve, vida longa a nossa Inconfidência. São 7:32. A partir desta quinta-feira, a Avenida Cristiano Machado será interditada para uma nova etapa de obras da Gasmig, que faz parte da construção da trincheira no cruzamento com a Avenida Vilarinho.
1: As interdições serão de segunda a sexta-feira, sempre no período noturno, das 8 da noite até as 4 da madrugada, no trecho entre a MG10 e a Vilarinho, sentido centro. A previsão é que os trabalhos durem cerca de 20 dias. O repórter Rafael Nasta tem mais detalhes. Bom dia, Rafael.
3: Olá, Regina. Olá, Renato. Uma excelente quinta-feira para todos nós. Olha, a interdição, ela acontece no sentido centro e para quem vem da MG10. Uma das alternativas é seguir pela Pedro I, depois pela Bernardo Ferreira da Cruz e Avenida Vilarinho, até retornar novamente a Cristiano Machado. Uma segunda opção é a Pedro I, passando pela rua Padre Pedro Pinto, depois pela Doutor Álvaro Camargos e em seguida Vilarinho novamente. Quem vai ao shopping que fica por ali deve ficar atento. O acesso ao estacionamento G1 para quem vem da MG10 será pela Vilarinho e Rua das Macieiras. Do centro, o acesso será pela Avenida Vilarinho e Rua Malibu, que terá mão dupla temporariamente. A Malibu também vai concentrar o embarque e desembarque de aplicativos. A outra opção é o estacionamento G2. Para quem chegar ao Risoleta Neves pela MG10, o motorista deve passar por Bernardo Ferreira da Cruz, Vilarinho, Melancias, Cristiano Guimarães, Pedro I e Aldemiro Fernando Torres. Durante a interdição, os pontos de ônibus em frente ao shopping e na rua Malibu ficam desativados das 8 da noite às 4 da manhã. Um novo ponto será instalado na rua dos Gabirobas, número 100. A Gasmig remaneja a rede de gás natural que interfere na construção da trincheira. BH Trans, Guarda Municipal e Polícia Militar vão acompanhar toda essa operação. A obra custa R$ 160.600.000 aos cofres públicos e deve terminar só no segundo semestre de 2028. Rafael Nasta para o Jornal da Inconfidência.
0: 7:34. A Prefeitura de Belo Horizonte inaugurou o CASA, Centro Avançado de Saúde Animal Odete Ferreira Martins, nova unidade pública de atendimento veterinário gratuito da capital. Localizada no campus Buritis do UniBH, a estrutura com quase 1.000 metros quadrados começa a funcionar nesta quinta-feira.
1: O novo hospital veterinário concentra atendimentos de média e alta complexidade, consultas, exames e cirurgias. A unidade conta com salas de triagem, consultórios, bloco cirúrgico, UTI e internação separada para cães e gatos, em parceria com o UniBH para suporte laboratorial e de imagem.
0: O atendimento ocorre de segunda a sexta-feira, das 8 da manhã às 5 da tarde, com distribuição diária de 45 senhas por ordem de chegada para moradores de BH. O telefone de contato é o 28-88-0909-2. Repetindo, 28-88-0909-2.
1: Com a mudança, a antiga sede do Hospital Veterinário, no bairro Madre Gertrudes, passa a ser a base operacional exclusiva do serviço SAMU VET.
0: Jornal da Inconfidência, 7h35. A Justiça autorizou a reabertura da Cachoeira do Tabuleiro, em Conceição do Mato Dentro, na região central de Minas, a pedido do Ministério Público. O atrativo, considerado a cachoeira mais alta do estado, estava interditado desde julho por questões de segurança.
1: A liberação ocorre após a Prefeitura instalar uma estação sismográfica e uma estação hidrometeorológica para monitorar o maciço rochoso e o nível da água em tempo real, além de um sistema de acompanhamento por drones.
0: O município tem 15 dias para instalar placas informativas na portaria do parque, com dados das medições e do profissional responsável. O Ministério Público alertou que a área poderá ser novamente interditada caso as exigências de segurança não sejam mantidas.
1: Agora são 7h36. Um homem suspeito de integrar um esquema que enviou mais de 230 brasileiros ilegalmente para os Estados Unidos foi preso em operação da Polícia Federal no leste de Minas. Quem traz os detalhes é o repórter Leandro Siqueira.
4: Um homem foi preso nesta quarta-feira durante uma operação da Polícia Federal que investiga um esquema de imigração ilegal para os Estados Unidos. De acordo com a PF, o suspeito foi preso em flagrante por porte ilegal de arma de fogo durante o cumprimento de 13 mandados de busca e apreensão em Governador Valadares, no Vale do Rio Doce, no leste de Minas Gerais. Segundo as investigações, uma organização criminosa teria enviado mais de 230 brasileiros para os Estados Unidos de forma ilegal entre 2021 e 2024. O grupo criminoso possuía uma logística própria, com a saída do país via aérea até a entrada irregular naquele país. As investigações apontam que o grupo usava uma rota que passava principalmente por países da América Central, como Panamá, e pelo México, onde ocorria o ingresso pela fronteira. A estrutura usada pela quadrilha para movimentar o dinheiro resultante da atividade criminosa foi o foco da operação desta quarta-feira. Foram identificadas diversas empresas de fachada em nome dos chamados laranjas, pessoas que têm seus nomes e dados usados para registrar empresas e bens para ocultar os verdadeiros chefes do esquema, em endereços em Governador Valadares e outras cidades da região. Dos 13 mandados de busca e apreensão, 9 foram relativos a veículos, como caminhões, carretas, caminhonetes e vans usados pelo grupo. A Justiça Federal determinou ainda o bloqueio de cerca de R$ 24 milhões de reais em recursos e bens dos investigados. Aparelhos celulares, documentos e outros itens foram apreendidos e serão analisados em busca de mais provas. O suspeito preso foi encaminhado para uma unidade prisional em Governador Valadares e autuado em flagrante por porte ilegal de arma de fogo e munição. Todos os envolvidos podem responder por organização criminosa, promoção de imigração ilegal, falsidade ideológica, uso de documento falso, falsificação de documentos, lavagem de dinheiro, entre outros crimes. Reportagem Leandro Siqueira.
0: Esportes. 7h39. Fred Ângelo conosco. Bom dia, Fred. Já temos o primeiro confronto definido da semifinal da Copa do Brasil?
5: Bom dia, Regina. Bom dia, Renato. Bom dia a você que nos acompanha no Jornal da Inconfidência. Já temos sim, Regina. Já o primeiro confronto. Ontem, Santos e Palmeiras empataram em 0x0 na Vila Belmiro. E no estádio Manuel Barradas, o Barradão, Vitória perdeu para o Vasco por 2x0. Com esses resultados, rebaixados, Vasco e Palmeiras é o primeiro confronto das semifinais. Hoje temos o último jogo das quartas de final entre Grêmio e Internacional. Desse confronto sai o adversário do Atlético, o outro semifinalista. Esses são os resultados. E agora iremos direto à cidade de São João del Rei. Hoje temos o início do Enduro da Independência. E de lá está o repórter Gabriel Arlindo, que traz as informações. Um bom dia, Gabriel. Seja bem-vindo.
6: Muito bom dia, Fred, Renato, Regina e, é claro, a todos os nossos ouvintes e telespectadores aqui do Jornal da Inconfidência. E é isso mesmo, a cidade de São João del Rei já está preparada para receber a 44ª edição do Enduro da Independência. Hoje, às 7 horas da noite, acontece aí a cerimônia de abertura e também a largada promocional, aqui onde eu estou, no Largo de São Francisco. E aí, amanhã, às 7 horas da manhã, a largada oficial terá início. A prova que vai durar até o dia 7 de setembro, irá se finalizar lá na cidade de Carmo da Mata, também aqui em Minas Gerais. Então, bastante dias aí de prova para os pilotos que irão concorrer ao Enduro da Independência. E se engana quem pensa que a prova é sobre quem chega mais rápido, viu? Isso que é a curiosidade legal, porque a prova do Enduro da Independência se baseia numa questão de regularidade. Os pilotos recebem uma planilha aí da organização com os trajetos que serão cumpridos. E aí, cada piloto tem um tempo estabelecido para cumprir aquele trajeto. Quem se adianta ou se atrasa ao tempo estabelecido, perde pontos. E no final do dia, quem perde menos pontos é consagrado aí o campeão do dia. No final da prova, são somados os dias e quem perdeu menos pontos no total é aí consagrado e eleito o grande campeão do Enduro da Independência, tá certo? São mais de 100 pilotos disputando em diversas categorias, Elite, Big Trail, a Feminino, então tem muita coisa para acompanhar e a gente segue por aqui na cobertura do Enduro da Independência. Vou ficando por aqui. Grande abraço.
1: Obrigado, Arlindo. Obrigado, Fred. Bom, agora são 7h41. A seguir no Jornal da Inconfidência. Pesquisa aponta que jovens são os que mais fumam no país.
0: CCJ do Senado aprova PEC que acaba com a jornada de trabalho 6x1. A gente já volta.
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7: Hoje a dica é para quem tem crianças em casa e quer transformar o celular em uma ferramenta de aprendizado. O Khan Academy Kids é um aplicativo educativo voltado principalmente para crianças pequenas, com atividades de matemática, leitura, linguagem, lógica e desenvolvimento socioemocional. Tudo aparece de uma maneira bem lúdica. A criança aprende brincando, com histórias, jogos e atividades interativas. E tem um detalhe importante para os pais. O conteúdo foi desenvolvido com participação de especialistas em educação e desenvolvimento infantil. É uma boa opção para complementar o aprendizado fora da sala de aula, sempre respeitando a idade e o ritmo de cada criança. O Khan Academy Kids é gratuito e está disponível para celulares Android e iOS. Khan se escreve K-H-A-N. Eu sou o Pedro Henrique Vieira e essa foi mais uma edição do App do Bom. Nos trabalhos técnicos, Celso Júnior.
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0: Previsão do tempo.
1: A quinta-feira será de temperaturas mais amenas e variação de nebulosidade em Minas Gerais. No Jequitinhonha, o dia começa nublado, com possibilidade de chuva isolada, que deve diminuir ao longo do dia. Nas regiões leste, central, noroeste e norte, o sol aparece entre muitas nuvens.
0: Já nas demais áreas, o céu fica claro a parcialmente nublado, com possibilidade de chuva isolada no noroeste, no Triângulo Mineiro e Alto Paranaíba. A umidade relativa do ar permanece acima dos 30% em todo o estado. Em Belo Horizonte, a previsão é de céu claro a parcialmente nublado, com máxima de 30 graus. As informações são do IMET, Instituto Nacional de Meteorologia.
1: 7h45, 8 em cada 10 brasileiros acreditam que as mudanças climáticas afetam o país e a grande maioria vê o ser humano como o principal responsável por esses eventos extremos. Os dados são de uma pesquisa que realizou 2.000 entrevistas presenciais. Acompanhe na reportagem da TV Brasil com André Giacomo, diretor de pesquisa da Nexus.
9: 71% dos brasileiros acreditam que os eventos climáticos extremos são provocados pela ação humana. Entre os fenômenos climáticos mais relatados pelos brasileiros estão as ondas de calor intenso, relatadas por mais da metade dos entrevistados, em seguida, alagamentos e enchentes, seca prolongada e tempestades de vento. O estudo mostrou que 85% da população notou mudanças climáticas significativas no país no último ano. E apenas 13% disseram não perceber nenhuma mudança extrema no clima de sua região no período. 2% não souberam ou não quiseram responder. A percepção de mudanças extremas é maior na população mais velha. Na faixa acima dos 65 anos, 61% pensam que o clima mudou de forma extrema nos últimos 12 meses. Enquanto entre os mais jovens, de 16 a 24 anos, esse percentual corresponde a 49%.
10: O principal fator que explica essa diferença é o que a gente chama de memória climática de longo prazo. Enquanto as gerações mais velhas possuem um forte referencial histórico de clima mais estável, previsível e com estações bem definidas ao longo de décadas, os mais jovens já convivem com as mudanças climáticas como uma questão da condição a qual eles vivem e se relacionam com o clima. Então, dado esse repertório e dada essa memória das pessoas mais velhas, é que elas também sentem mais as mudanças, percebem mais as mudanças do que as pessoas mais jovens.
1: Agora são 7h47.
0: Falando de saúde, a gente traz um dado preocupante. Jovens entre 16 e 24 anos formam a faixa etária que mais fuma no Brasil.
1: Um levantamento mostra que 19% deles se declaram fumantes de cigarros comuns ou eletrônicos. Ouça na reportagem da TV Brasil que ouviu especialistas do AC Camargo Cancer Center e do INCA.
11: A geração que cresceu vendo campanhas anti-tabagismo é hoje a que mais fuma no Brasil. É o que mostra um levantamento do Centro de Pesquisa e Tratamento de Câncer AC Camargo com a empresa Nexus. Entre os mais de 2 mil entrevistados, quase 20% dos jovens entre 16 e 24 anos se declararam fumantes, tanto de cigarros comuns quanto eletrônicos. O número ficou acima da média nacional e de todas as outras faixas etárias pesquisadas.
12: As causas provavelmente são múltiplas, né? Assim, a gente tem o fato de que quando a gente começa a ter redução progressiva na taxa de tabagismo, de certa forma a gente baixa um pouco a guarda, né? Assim, de certa forma tem uma certa expectativa de que talvez o problema já esteja caminhando para uma solução e não está. Também temos uma geração de jovens que não viu os pais fumarem, não vi os pais adoecerem de doenças relacionadas ao cigarro. Isso tudo vai contribuindo para que essa geração se exponha mais ao tabagismo e ao cigarro eletrônico.
11: Os vapes aparecem como um risco adicional, principalmente para quem está começando o hábito de fumar, com a falsa promessa de serem inofensivos, além das cores e sabores atrativos, são mais uma armadilha.
13: Teve um aumento de cerca de 200%, né, entre 2019 e 2024, né, no uso de cigarros eletrônicos, né, desses vapes entre os adolescentes, mas isso, como eu falei, ele se compõe com um cenário maior, né, da epidemia do tabagismo, da epidemia da nicotina. Então, assim, esses adolescentes, eles até começam utilizando esses vapes, etc., mas depois eles podem migrar tranquilamente para outros produtos, e podem migrar para o cigarro convencional, que é um produto muito barato ainda no Brasil.
11: O aumento de jovens fumantes acende um alerta para o possível crescimento de casos de câncer e de doenças crônicas ou respiratórias com impacto para a saúde pública. O INCA estima quase 800 mil novos casos de câncer por ano até 2028. E o tabagismo é o principal fator de risco isolado para a doença.
13: Para o jovem não cair, né, nesse engodo da indústria do tabaco, porque isso é o que ela faz, assim, há séculos, né, se reinventando. Por quê? Porque o produto dela é inerentemente letal, ou seja, ela vai perder consumidores adultos, porque no Brasil 2 em cada 3 dos seus usuários virão a falecer em função do consumo desse produto.
12: A preocupação aqui é com uma geração que está se expondo a uma dependência química, com inúmeras complicações de curto, médio e longo prazo. Então, se a gente, assim, todo mundo sabe como é difícil parar de fumar. A melhor oportunidade é que ele não entre nesse mundo, certo? E se ele entrou e faz pouco tempo, ele tem mais chance de sair do que se ele já está exposto a isso há mais tempo.
0: Jornal da Inconfidência, 7h51. A Câmara dos Deputados aprovou nesta quarta-feira a indicação do senador mineiro Rodrigo Pacheco, do PSB, para uma vaga de ministro do TCU, o Tribunal de Contas da União. Foram 404 votos a favor, 61 contra e uma abstenção. Como a indicação já havia sido aprovada pelo Senado, o nome de Pacheco agora será promulgado pelo Congresso Nacional.
1: A vaga foi aberta após a renúncia do ministro Bruno Dantas, anunciada na última segunda-feira. Pacheco tem 49 anos, foi deputado federal e presidiu o Senado por 2 vezes, entre 2021 e 2024. O cargo de ministro do TCU é vitalício.
0: 7h52. A Comissão de Constituição e Justiça do Senado aprovou a PEC que acaba com a jornada de trabalho 6x1. A proposta garante 2 dias de descanso remunerado por semana, sem redução salarial, e reduz de 44 para 40 horas semanais a jornada máxima de trabalho.
1: O relator Omar Aziz rejeitou as 36 emendas apresentadas e manteve o texto já aprovado pela Câmara. Agora a PEC precisa ser votada pelo plenário do Senado em 2 turnos.
0: Ainda em Brasília, a Câmara dos Deputados adiou para esta quinta-feira a votação da medida provisória que acaba com a chamada taxa das blusinhas. A proposta zera o imposto de importação para compras internacionais de até 50 dólares.
1: O texto já foi aprovado pela comissão mista, que analisou a medida e precisa passar pelo plenário da Câmara. A MP está em vigor, mas precisa ser aprovada pelo Congresso para continuar valendo.
0: 7h53, o ministro do Supremo Tribunal Federal, André Mendonça, confirmou que Daniel Vorcaro foi ouvido recentemente em seu gabinete, sem a presença de agentes da Polícia Federal. Quem traz os detalhes é o repórter Gésio Passos.
14: O ex-banqueiro Daniel Vorcaro prestou depoimento ao Supremo Tribunal Federal sem a presença da Polícia Federal. O gabinete do ministro do Supremo, André Mendonça, confirmou que a oitiva foi realizada por requerimento da defesa de Vorcaro, que solicitou ser ouvido com urgência. Vorcaro foi ouvido na última quinta-feira, dia 27 de agosto. Segundo a assessoria do ministro, tratou-se de ato processual regular conduzido por juiz auxiliar. O depoimento foi colhido com a presença do Ministério Público por exigência legal. A assessoria de Mendonça afirmou ainda que, por normas do Conselho Nacional de Justiça, foi afastada a presença da equipe da Polícia Federal responsável pelas investigações, já que Vorcaro relatou graves intimidações por parte de policiais. O gabinete do ministro ainda afirmou que o conteúdo da audiência está resguardado por sigilo e que não foram abordados temas relacionados ao ministro Alexandre de Moraes. Nessa quarta-feira, o ministro André Mendonça assumiu que se reuniu com Daniel Vorcaro antes de assumir o inquérito que apura as fraudes do Banco Master. Reportagem do portal ICL mostrou mensagens e áudios que revelam a articulação de ao menos uma reunião entre Vorcaro e Mendonça. O advogado Ciro Rocha Soares enviou mensagens com foto com Mendonça para Vorcaro e disse que o ministro do STF receberia o ex-banqueiro, que já sabia da situação do Banco Master. Mendonça é o relator da ação sobre as fraudes do banco no STF. Em nota, André Mendonça disse que a única vez que esteve com o ex-banqueiro, em março de 2025, foi para tratar de temas relacionados a precatórios de interesse do Master. Nessa terça-feira, a Mendonça retirou o sigilo do inquérito da Polícia Federal que trata das relações de Vorcaro com autoridades, incluindo supostos diálogos com o ministro Alexandre de Moraes e citações ao Procurador-Geral da República, Paulo Gonet, e ao diretor-geral da PF, Andrei Rodrigues. André Mendonça solicitou que o tema seja discutido pelos ministros em plenário do Supremo. A Procuradoria-Geral da República defendeu a nulidade da investigação, alegando que foi feita sem autorização do Supremo, como ordena a legislação. A defesa de Daniel Vorcaro foi procurada, mas não obtivemos resposta até o fechamento dessa matéria. O espaço está aberto para qualquer manifestação. Da Rádio Nacional em Brasília, Gésio Passos.
1: 7h56, o Brasil está oficialmente fora, a partir desta quinta-feira, da lista de fornecedores autorizados a exportar carnes bovina, suína e de aves, além de produtos como ovos e mel para a União Europeia. A restrição é motivada por questões sanitárias e ocorre mesmo após negociações entre os dois lados e gestões do governo brasileiro.
0: A expectativa é que parte das exportações, como aves, ovos e mel, possa ser retomada até novembro, caso o Brasil cumpra todas as exigências europeias. Para a carne bovina, a previsão neste momento é de uma possível liberação somente no ano que vem. 7h57, o Jornal da Inconfidência fica por aqui. A apresentação foi de Regina Pala e Renato Silveira.
1: Edição Gustavo Abreu, Marcos Tadeu e Renato Silveira. Na mesa de áudio, Reginaldo Silva.
0: Diretoria de Conteúdo e Programação, Flávia Ivo. Gerência de Jornalismo e Esportes, Rodrigo Balbino.
1: De hora em hora, o jornalismo volta na programação da rádio com o repórter Inconfidência.
0: Agradecemos a sua audiência. Bom dia.
1: Bom dia.
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1: Destaque agora de região Centro-Sul para você ouvinte Inconfidências, porque tem ocorrência envolvendo carro e moto na rua Rio Grande do Norte, na chegada à Avenida Getúlio Vargas. Trânsito bem complicado na Rio Grande do Norte, com impactos inclusive na Afonso Pena, para quem dirige rumo ao Mangabeiras. A dica para você que está na Afonso Pena é muita paciência, e se iria acessar Rio Grande do Norte, a dica é evitar e dar preferência por seguir caminho pela Avenida do Contorno. 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Eliseu Júnior para a Rádio Inconfidência.
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0: 7h59.
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18: Olá, bom dia para você acompanhando.

Aqui da Rádio Confidência e do Música e Notícia. E a gente, então, com essa comemoração dupla, inicia o programa de hoje destacando uma homenagem feita pelo saudoso Vander Lee. Ele compôs uma música reverenciando a Rádio Confidência AM. E a gente começa, então, o programa de hoje justamente com essa lembrança, com essa homenagem do Vander Lee à Rádio Confidência AM, celebrando hoje 90 anos. Longa vida à comunicação pública mineira.

0: Você ouviu Cazuza, Solidão Que Nada, música dele, Fernanda Takai, Menino Bonito, de Rita Lee. E a gente abriu o programa hoje com Vanderlei homenageando os 90 anos da Rádio Confidência. São 8h13. 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
7: Olá, o Cinema em Minas está no ar. Já estão abertas as inscrições para o programa de formação da 20ª Cine BH, Mostra Internacional de Cinema de Belo Horizonte. A programação reúne laboratórios e oficinas gratuitas para quem quer aprofundar os conhecimentos e desenvolver projetos no audiovisual. Tem atividade para diferentes áreas: dramaturgia documental, figurino, pesquisa de personagens, trilha sonora, análise de estilos cinematográficos e desenvolvimento de argumentos para longas-metragens. As atividades serão realizadas presencialmente em BH e também uma oficina online. As inscrições estão abertas até o dia 13 de setembro ou enquanto houver vagas. É permitida uma inscrição por pessoa. Então, se você está pensando em desenvolver um projeto, aprimorar seus conhecimentos ou trocar experiências com outros profissionais, fica a dica. A 20ª Cine BH acontece de 22 a 27 de setembro em Belo Horizonte. Para conferir a programação completa e se inscrever, acesse cinebh.com.br. Cinema em Minas. Produção e apresentação Cibele Bustamante. Edição Hernani Andrade. Diretoria de Audiovisual e Produtos Digitais.
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0: Agora são 8h16, Música e Notícia destacando Gilberto Gil e João Gomes.

0: Você ouviu Bruna Magalhães, Romã, música da Bruna. Também Skank, Te Verde, Samuel Rosa e Chico Amaral. E abrindo o bloco, Gilberto Gil, João Gomes, palco, a canção do Gil. 8h29.
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2: E a ocorrência da 040, que falamos mais cedo aqui, vai gerando impactos também na Nossa Senhora do Carmo, para quem deixa a região centro-sul e segue rumo ao ponto alto da cidade, ao Belvedere. Lentidão neste momento, desde a Nossa Senhora do Carmo, na passagem pelo Sion. Lentidão que se estende pelo MGC 356, curvas do Paredão, até a chegada à BR-040, ponto da ocorrência, o atropelamento mais cedo. A dica para quem deixa a Savassi e segue rumo ao ponto alto da cidade é evitar, então, Nossa Senhora do Carmo e dar preferência por seguir caminho pela Prudente de Moraes e vias internas do bairro Buritis. 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Eliseu Júnior para a Rádio Inconfidência.
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São 8h32 e em 1982, Alceu Valença lançava o álbum Cavalo de Pau. Uma das faixas de destaque é essa aqui.

0: Lulu Santos, A Cura, música do Lulu. Jota Quest, A Voz do Coração. A gravação teve a participação de Rael. E a música é do Marco Túlio, Paulinho Fonseca, Rael e Rogério Flauzino. Alceu Valença, Tropicana, música do Alceu com Vicente Barreto. São 8h44. Cachoeira do Tabuleiro é reaberta, Regina.
1: É, Márcia, a Justiça autorizou a reabertura da Cachoeira do Tabuleiro em Conceição do Mato Dentro, região central do estado, a pedido do Ministério Público. O atrativo, considerado a cachoeira mais alta de Minas, estava interditado desde julho deste ano por questões de segurança. A liberação acontece depois de a Prefeitura instalar uma estação sismográfica e uma estação hidrométrica meteorológica para monitorar o maciço rochoso e o nível da água em tempo real, além de um sistema de acompanhamento por drones. O município tem 15 dias para instalar placas informativas na portaria do parque com dados das medições e do profissional responsável. O Ministério Público alertou que a área pode ser novamente interditada caso as exigências de segurança não sejam mantidas. Bom ter você conosco, ótima quinta-feira. Faltam 15 para as 9.
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0: Você ouviu Zizi Posse? A canção é uma versão de uma música do George Harrison, O Amor Vem Pra Cada Um, versão do Beto Faé. Regina Souza e Zeca Baleiro, Quero Andar Com Você, a canção do Baleiro, Os Paralamas do Sucesso, O Amor Dorme, de Herbert e Viana. São 8h59.
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2: Olá, mais uma Feira da Agricultura Familiar acontece hoje na sede da Assembleia Legislativa, no bairro Santo Agostinho, região centro-sul de Belo Horizonte. O evento vai até às 15h no Espaço Democrático José Aparecido de Oliveira, com entrada gratuita. Ao todo, 25 produtores rurais de 20 municípios mineiros participam dessa edição. Na feira, o público encontra uma seleção diversificada da produção do estado, incluindo cafés especiais, queijos artesanais de diferentes regiões, quitandas, doces, cogumelos, ovos, caipiras, temperos, antipastos, entre outros. Os expositores também comercializam peças de artesanato em madeira e bordados, plantas ornamentais e aromatizadores de ambiente. Condomínio de Belo Horizonte é condenado a indenizar moradora que teve apartamento inundado por infiltrações na laje do prédio. Saiba mais com a repórter Mércia Lívia.
3: Um condomínio da região centro-sul de Belo Horizonte vai ter que fazer reparos nas tubulações e pagar indenização por danos morais a uma moradora que teve o apartamento inundado e atingido por sucessivas infiltrações. A moradora relatou que o apartamento sofre com infiltrações constantes desde fevereiro de 2020 e em janeiro de 2021 o imóvel foi inundado por água da chuva, que se infiltrou no teto da lavanderia. O problema se repetiu em fevereiro de 2022, provocando curto-circuito no sistema elétrico e perda de alimentos que estavam na geladeira. No processo, a moradora pediu que o condomínio fosse condenado a providenciar de forma imediata e definitiva a reparação da abertura existente na laje do edifício, a pagar indenização por danos morais e a restituir os valores desembolsados com os laudos técnicos. O juízo de primeira instância acatou parcialmente os pedidos. O condomínio foi condenado a providenciar a reparação definitiva e adequada das tubulações e ao pagamento de indenização de R$ 8.000 por dano moral. O condomínio recorreu, argumentando que obras já realizadas seriam suficientes para resolver o problema e que as infiltrações decorriam de chuvas excepcionais ou de reformas feitas pela moradora no apartamento. O Tribunal de Justiça de Minas Gerais confirmou a decisão da comarca de Belo Horizonte e manteve a condenação. O colegiado ressaltou que a perícia afastou a relação entre as inundações e reformas na unidade e avaliou que o histórico de correções improvisadas e a ausência de manutenção preventiva no condomínio ao longo dos anos foram responsáveis pelo problema. Do Tribunal de Justiça de Minas Gerais, Mércia Lívia.
2: Mais de 1.700 aposentados e pensionistas que fazem aniversário em setembro e recebem um salário pela Prefeitura de Belo Horizonte devem fazer a prova de vida até o dia 30. A realização do procedimento evita possíveis fraudes no recebimento de vencimentos por terceiros. Caso não faça uma prova de vida dentro do prazo, o salário dos beneficiários será suspenso e só será

0: segue rumo ao Rio de Janeiro. Lentidão começando desde o Encontro do Anel com a Carlos Luz e que chega até a Praça São Vicente. Há relatos de uma ocorrência por lá. Você que faz esse caminho pode ganhar tempo desviando por vias internas do bairro Ouro Preto. Quem segue no caminho oposto, no sentido Vitória, trânsito é lento neste momento desde o Califórnia. Lentidão também que chega até a Praça São Vicente. Vale insistir com paciência. Onde for possível, você pode acessar via marginal para ganhar tempo. 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Eliseu Júnior para a Rádio Inconfidência.
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2: 9:04.
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0: Notícia.
1: Agora são 9:07 com a gente, Adriana Calcanhoto.

0: Essa foi Fernanda Abreu, palco, música do Gilberto Gil. Aliás, a Fernanda, que será homenageada na próxima edição do programa no domingo, não é isso, Regina? Coletânea?
1: Isso, Márcio, Coletânea, domingo na FM, às 10 da manhã. Eu, claro, conto com você, ouvinte.
0: Não perca, então, a presença da Regina Pala e da Fernanda Abreu com seus grandes sucessos. Heróis da Resistência, Dublê de Corpo, de Leone e Luiz Lima, Adriana Calcanhoto, Mais Feliz, de Bebel Gilberto, Cazuz e Dé Palmeira. São 9h20.
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1: Quinta-feira, de temperaturas mais amenas e variação de nebulosidade em Minas. No Jequitinhonha, dia nublado, possibilidade de chuva isolada, que deve diminuir ao longo do dia. Nas regiões central, leste, noroeste e norte, o sol aparece entre muitas nuvens. Nas demais áreas, céu claro a parcialmente nublado, possibilidade de chuva no noroeste, Triângulo e Alto Paranaíba. Umidade relativa do ar em torno dos 30% em todo o estado. Em Belo Horizonte, céu claro a parcialmente nublado, máxima chegando aos 30 graus. Neste momento, 19 graus. As informações são do INMET, Instituto Nacional de Meteorologia. Ótimo dia, bom ter você conosco, são 9h21.
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0: Essa foi Paula Lima, Mil Estrelas, Vivo Mozart e Zeider Pires. Música Sem Dizer Adeus, a canção é dele, Boca Livre e Toada, de Cláudio Nutti, Zé Renato e Juca Filho. 9h34.
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3: Na Cristiano Machado, o trânsito é lento neste momento no acesso ao complexo da Lagoinha. Excesso de veículos por lá. A dica, insistir com paciência. Quem dirige pela Antônio Carlos enfrenta fila também desde o bairro Lagoinha até a chegada ao complexo. Não há ocorrências também em excesso de veículos. Então você, motorista, pode insistir com paciência. Quem acessa no complexo a Praça da Estação, trânsito fluindo bem pelo viaduto leste. Quem segue rumo ao Barro Preto, aí sim, ponto de lentidão no viaduto oeste, mas não há ocorrências também. É excesso de veículos, vale insistir com paciência. 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Eliseu Júnior para a Rádio Inconfidência.
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0: Esse foi Vitor Clay e Adrenalizou, música do Vitor Clay. Zélia Duncan, Capital Inicial, Eu Vou Estar, de Dinho Ouro Preto e Alvin L. Frejá, Homem Não Chora, de Alvin L. Frejá. São 9h48. Prefeitura inaugura Centro de Atendimento a Animais. Regina.
1: Exatamente, Márcio. É o CASA, Centro Avançado de Saúde Animal Odete Ferreira Martins. Nova unidade pública de atendimento veterinário gratuito da capital. Localizada no campus Buritis do UniBH, a estrutura com quase 1.000 metros quadrados começa a funcionar hoje. O novo hospital veterinário concentra atendimentos de média e alta complexidade, consultas, exames e cirurgias. A unidade conta com salas de triagem, consultórios, bloco cirúrgico, UTI e internação separada para cães e gatos, em parceria com o UniBH, para suporte laboratorial e de imagem. O atendimento é de segunda a sexta-feira, das 8 da manhã às 5 da tarde, com distribuição diária de 45 senhas por ordem de chegada para moradores de BH. O telefone de contato é o 28880909, ramal 2. Repetindo, 28880909, ramal 2. Com a mudança, a antiga sede do Hospital Veterinário, no bairro Madre Gertrudes, passa a ser a base operacional exclusiva do serviço SAMUVET. Ótimo dia para você, são 9h49.
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0: O Duo Ana Vitória com Guilherme Arantes, Cheia de Charme, música do Guilherme, Djavan, Falta de Ar, de João Donato e Lízia Zênio. 9h58.
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3: Bom dia. Nessa quarta-feira tivemos dois jogos de volta das quartas de final da Copa do Brasil. Em Santos, na Vila Belmiro, Santos e Palmeiras ficaram no empate sem gols de 0 a 0. Como no jogo de ida o Palmeiras havia vencido por 3 a 0, o Verdão se classifica para a próxima fase. Já em Salvador, no estádio Barradão, o Vasco derrotou o Vitória por 2 a 0. No jogo de ida, no Rio de Janeiro, o Vasco havia vencido o Vitória por 1 a 0. Então, no placar agregado de 3 a 0, o Vasco avança para a semifinal, pelo terceiro ano consecutivo, para enfrentar o Palmeiras. Ontem também tivemos um jogo adiado da quarta rodada do Brasileirão Série A. No Rio de Janeiro, no Maracanã, o Flamengo derrotou o Mirassol por 2 a 0. Com a vitória, o Flamengo chegou a 51 pontos e fica somente a um ponto de diferença do líder Palmeiras, que tem 52. Reportagem Rodrigo Arruda.
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4: 10 horas.
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0: Você ouviu Marina Lima, Uma Noite e Meia, canção do baixista Renato Roquette, também Marisa Monte, Para Melhorar, de Marisa Flor e Seu Jorge, abrindo o bloco Caetano Veloso, Trem das Cores, música do Caetano. São 10h13.
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2: Começa agora mais uma coluna em que a palavra é ponte e a comunicação um encontro. Já falamos sobre confirmar presença e respeitar o horário. Hoje quero falar de uma situação que pode parecer inofensiva, mas muda a configuração de um encontro: levar alguém que não foi convidado. Você recebe um convite e resolve levar mais uma pessoa. Ah, ela estava comigo, então eu trouxe. Só que convite não é passe livre, gente. Quem organiza um encontro escolhe quem deseja receber e faz isso considerando espaço, orçamento, dinâmica, lugares à mesa e, principalmente, as relações que quer reunir naquele momento. Isso vale para uma festa de família, um jantar entre amigos e também para um evento profissional. Se houver dúvida sobre a possibilidade de levar alguém, perguntar é sempre mais elegante do que presumir. O outro convidado não é um detalhe, ele altera o encontro. Entender o formato de um convite é reconhecer que existe alguém do outro lado que pensou cuidadosamente sobre aquele momento. E isso também é uma forma de respeito. Eu sou Ana Rosa Vidigal, agradeço pela companhia, um abraço para você e até breve.
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0: São 10h17, ótima quinta-feira. 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

0: Juntos, Péricles e Nando Reis, na estrada de Marisa Monte, Carlinhos Brau e do próprio Nando. Guppy, Balada do Amor Inabalável, de Fausto Fawcett e Samuel Rosa. São 10h23. Câmara vota hoje MP das blusinhas, Regina.
1: Isso, Márcio. A proposta zera o imposto de importação para compras internacionais de até 50 dólares. O texto já foi aprovado pela comissão mista, que analisou a medida, e precisa agora passar pelo plenário da Câmara. A medida provisória está em vigor, mas precisa ser aprovada pelo Congresso para continuar valendo. São 10h24. Bom dia.
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11: Está em cartaz em Belo Horizonte a exposição Inconfidência, 90 anos de história e memória. A mostra relembra as 9 décadas de trajetória da emissora, conhecida como o Gigante do Ar. O público pode conhecer equipamentos que marcaram diferentes fases da radiodifusão, como gravadores e mesas de áudio, além de placas comemorativas, troféus, fotografias e documentos originais relacionados ao funcionamento da emissora. Entre os destaques está o microfone Marconi Reis, utilizado na transmissão inaugural em 3 de setembro de 1936. Um espaço especial é dedicado à cantora Clara Nunes, reunindo itens que evidenciam a relação dela com a Rádio Inconfidência. A mostra apresenta ainda discos produzidos entre as décadas de 1940 e 1980 e partituras manuscritas que reforçam a contribuição da Inconfidência para a preservação da memória cultural mineira. As peças integram o núcleo de acervos da Escola de Música da UEMG desde os anos 2000. A exposição Inconfidência, 90 anos de história e memória, pode ser vista na sede do IEFA, o Instituto Estadual do Patrimônio Histórico e Artístico de Minas Gerais, o Prédio Verde da Praça da Liberdade. O funcionamento é de segunda a sexta-feira, de 9 da manhã às 4h30 da tarde. A entrada é gratuita.
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11: Eu sou o Pedro Henrique Vieira e essa foi mais uma edição do Plug. 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
13: Trânsito complicado agora para você, motorista que sai da capital e segue rumo ao Rio de Janeiro. Tem nova ocorrência na BR-040, lentidão desde o viaduto da Mutuca e que chega até o Jardim Canadá. Motivo uma ocorrência na chegada ao Jardim Canadá. A dica para quem segue rumo ao Rio de Janeiro nessa manhã é muita paciência, já que rotas alternativas não compensam, isso porque dá muito mais trabalho. A dica, então, é insistir com paciência. Quem segue no caminho oposto, quem deixa o Jardim Canadá e segue rumo à capital, aí sim, caminho livre nesta manhã. 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Eliseu Júnior para a Rádio Inconfidência.
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0: Agora são 10h28, a gente confere o encontro de Afonsinho e Vanderlei.

0: Você ouviu a banda Zero, Agora Eu Sei, música do Guilherme Snar, de Afonsinho, com Vanderly, O Que Eu Guardei, música do Afonsinho, 10h37.
1: Hora dos destaques do Jornal Minas, primeira edição, no ar de segunda a sexta-feira. Lorena Mendonça, bom dia.
2: Ei, Regina, bom dia para os nossos ouvintes também. Vamos aos destaques de hoje do Jornal Minas, desta quinta-feira. Regina, a gente atualiza a questão da falta de água aqui em Belo Horizonte, região metropolitana. Segundo a Copasa, 90% aí do abastecimento já foi regularizado. Na região oeste, as obras seguem até sábado, mas o abastecimento ainda deve ser normalizado até esta quinta-feira. A gente atualiza também as cidades da região metropolitana. Duas mulheres de 90 e 65 anos são resgatadas após décadas vivendo em condições análogas à escravidão doméstica em Belo Horizonte. A gente traz as atualizações desse caso. A Avenida Cristiano Machado, na capital, vai ser interditada para obras da Gasmig para a construção da trincheira com a Vilarinho. Então aí, atenção para quem trafega pela Cristiano Machado, então obras a partir de hoje. Vamos falar também de mudanças climáticas. A ONU alerta que a ação imediata é a única forma de evitar uma catástrofe global. Um estudo, então, revela que a humanidade está prestes a ultrapassar o limite crucial de aquecimento global de 1,5 grau nos próximos anos. A gente já está vendo, né, Regina, aí ondas de calor, inundações, incêndios florestais. E a Justiça autorizou a reabertura da Cachoeira do Tabuleiro após a instalação aí de um sistema de monitoramento. Esses são alguns dos nossos destaques. Para ficar ligado, para saber mais aí sobre essas notícias, tem que assistir o Jornal Minas, meio-dia, na tela da Rede Minas, de meio-dia a 1 da tarde. Eu espero todos vocês. Um grande abraço, ótimo dia.
1: Obrigada, Lorena, ótimo dia. São 10h39. 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

0: Muito bem, você ouviu do fone, Paqueda, canção Dudu, Legião Urbana, Quase Sem Querer, música do Dado Villa-Lobos, Marcelo Bonfá e Renato Russo. Belchior, comentário a respeito de John, a música do próprio Belchior. Final de mais uma edição do Música e Notícia, de volta amanhã, não é, Regina?
1: Isso, Márcio, até lá, bom dia, excelente quinta-feira a você, ouvinte 100,9, obrigada pela companhia, até amanhã.
0: A programação musical foi de Wilson De Luca, trabalhos técnicos Reginaldo Silva, daqui a pouquinho tem o melhor da MPB com Débora Rajão. Grande abraço, ótima quinta-feira, agora são 10h54, nos falamos amanhã então aqui na 100,9 FM, se cuide, fique bem e até lá.
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1: Olá! Investigação leva ao resgate de duas mulheres idosas que viveram décadas em condições análogas à escravidão em BH. O repórter Leandro Siqueira tem os detalhes.
2: Duas idosas de 90 e 65 anos foram resgatadas em uma situação análoga à escravidão na casa de uma família em Belo Horizonte. De acordo com a Superintendência Regional do Trabalho de Minas Gerais, o resgate das idosas aconteceu durante uma ação conjunta com o Ministério Público do Trabalho e a Polícia Federal, que identificou que as mulheres viviam na casa da família há décadas, realizando trabalhos domésticos sem receber nenhum tipo de remuneração ou aposentadoria. A investigação demonstrou que as duas começaram a trabalhar para a família ainda crianças e, ao longo dos anos, seguiram atuando nas casas das gerações seguintes, sempre sem receber pagamento. Elas eram responsáveis pela limpeza das casas, lavagem de roupas, além de cozinhar e realizar outros serviços, sem direito a férias ou folgas semanais. Ainda de acordo com a Superintendência do Trabalho, durante as investigações, os empregadores alegaram que as duas mulheres eram consideradas da família. No entanto, para os auditores fiscais, essa relação familiar nunca existiu. Ao longo dos anos, as duas mulheres não tiveram acesso à partilha de bens patrimoniais, educação formal, autonomia financeira, projetos de vida e convivência social como os integrantes da família. A superintendência informou que elas foram encaminhadas para um abrigo e irão receber apoio médico, psicológico e social da prefeitura e outras instituições. Os empregadores foram notificados e multados por diversas infrações trabalhistas. Os valores devidos às trabalhadoras ainda estão sendo calculados. A família empregadora pode responder criminalmente por redução de trabalhador à condição análoga à escravidão, com pena de até 2 anos de prisão e multa, e ainda por danos morais. Reportagem Leandro Siqueira.
1: A inflação, medida pelo IPCA em Belo Horizonte, fechou agosto com queda de 0,16%. A deflação consolidou a trajetória de queda do índice iniciada entre a primeira e a segunda semana do mês. De acordo com a Fundação IPEAD, os preços dos alimentos influenciaram o resultado, junto com artigos de residência e despesas pessoais. No acumulado do ano, o IPCA BH é de 3,67% e, em 12 meses, 4,21%. Mercado financeiro. A Bolsa de Valores brasileira B3 iniciou os negócios do dia em alta de 1,34% no Ibovespa, aos 187.677 pontos. No câmbio, o dólar comercial abriu em queda de 0,52%, cotado a R$ 5,08. O euro é negociado em torno de R$ 5,92. Repórter em Confidência, redação Renato Silveira, apresentação Tarcísio Lopes.
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3: Na Avenida Amazonas, quem segue rumo ao centro da capital enfrenta a pequena fila na passagem pelo Nova Suíça, lentidão que chega até a Avenida do Contorno. Excesso de veículos apenas vale insistir. No caminho oposto, saindo do centro e seguindo rumo à Contagem, a região oeste, trânsito é bom neste momento. Na Cardeal, Eugênio Pacelli, Fernão Dias, quem deixa Contagem e Betim seguindo rumo à capital, cenário positivo. No caminho oposto, cenário é o mesmo, trânsito flui muito bem. 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Eliseu Júnior para a Rádio Inconfidência.
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2: Olá, um ótimo dia, seja bem-vindo a partir de agora ao Melhor da MPB, o programa que toca para você a trilha sonora perfeita para sua manhã ficar ainda mais gostosa. Seja muito bem-vindo ao Melhor da MPB, eu, Débora Rajão, agradeço muito a sua companhia. Agradeço ainda o operador de áudio responsável pelos trabalhos técnicos, Reginaldo Silva, que hoje está fazendo aniversário junto com a Rádio Confidência. Parabéns, Reginaldo, muita saúde, paz e alegria aí para você, amigo. Seja sempre um companheirão, hein? Igual você sempre foi. Tudo de bom. E aí a gente começa então o programa de hoje, tocando e oferecendo aqui pro Reginaldo Silva os Paralamas do Sucesso, Ela Disse Adeus.

0: Ana Gabriela em Maneva, Sozinho, música de Caetano Veloso. Antes você ouviu Kid de Abelha, Pingos de Amor, de Paulo Diniz e Odibar Moreira da Silva. Abrindo o melhor da MPB de hoje, Os Paralamas do Sucesso, Ela Disse Adeus, de Herbert Viana. 11:12, vamos agora para o intervalo e voltamos já já.
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1: Bom dia, 11 horas e 21 minutos.

0: Você acabou de ouvir no Feita em Minas 14 Bis, Linda Juventude, de Flávio Venturini e Márcio Borges. Antes, Chico Chico, Menino Bonito, de Rita Lee, Tutti Frutti. A primeira, Paulo Miklos, Vou Te Encontrar, de Nando Reis. 11h25, vamos agora para um breve intervalo e voltamos já já.
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0: Estamos de volta. Eu, Débora Rajão, agradeço você ligadinho comigo nesta manhã gostosa de quinta-feira. Seja muito bem-vindo ao melhor da MPB. E você fica agora com Nanda Garcia, Amor, I Love You, música de autoria do Carlinhos Brown.

0: Você ouviu Titãs, Miséria, de Arnaldo Antunes, Sérgio Brito e Paulo Miklos. Antes, Baiana System com Gilberto Gil, Pote d'Água, composição do Gil. E abrindo a sequência, Nanda Garcia, Amor, I Love You, de Carlinhos Brau. 11h38, vamos para o intervalo. Voltamos já já. 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
0: Estamos de volta. Eu, Débora Rajá, agradeço você que me acompanha nesta manhã de quinta-feira aqui no Melhor da MPB. E agora é hora de ouvir Adriana Calcanhoto, Gatinha Manhosa, música que é uma parceria entre Erasmo e Roberto Carlos.

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1: 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É isso, barato.

0: Tangerina, música de Thiago York e Duda Beat, você conferiu com os dois. Gal Costa fez Azul de Djavan, Ana Vitória Por Onde Andei de Nando Reis e abrindo o último bloco, Adriana Calcanhoto, Gatinha Manhosa de Erasmo Carlos e Roberto Carlos. 11h55 termina aqui o melhor da MPB desta quinta-feira, 3 de setembro. Eu, Débora Rajão, agradeço muito você que ficou ligado comigo, agradeço ainda o nosso operador de áudio responsável pelos trabalhos técnicos, Reginaldo Silva, e o programador musical Wilson De Lucas. Você vai ficar agora com o horário eleitoral, que é, né, é propaganda eleitoral gratuita, e 12h30 eu volto trazendo para você o Revista da Tarde. Um beijinho e até já, te espero lá.
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3: O início de tarde para você, ouvinte Confidência, na Avenida do Contorno, no bairro de Luz. Tem trânsito lento agora no sentido Praça da Assembleia, acesso de veículos desde a Cristóvão Colombo. Você que sai da Savassi, o caminho pela Cristóvão Colombo é opção. No sentido Santa Efigênia, tem movimentação lá perto da Rua Viçosa, excesso de veículos não compensa o desvio. 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Josiele Lemos para a Rádio Inconfidência.

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6: Boa tarde, ouvinte Inconfidência. Na rodovia Fernão Dias ainda tem lentidão no sentido BH, passagem pelo quilômetro 494 em Betim, próximo ao bairro São João. Mais cedo por lá, a concessionária informou que houve uma batida entre caminhão e carro. Também houve registro de vazamento de óleo. Você, ouvinte, tem até a opção de pegar o contorno de Betim como rota alternativa, mas por lá também há filas inicialmente pelo excesso de veículos. Sentido São Paulo, não vejo complicações agora para quem pega a Fernão Dias. 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Diego Costa para a Rádio Inconfidência.
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7: Uma ótima tarde. Está no ar pela Rede Inconfidência de Rádio, o Revista da Tarde, o seu programa de variedades. Bem-vindo você que nos ouve pela M880, gigante do ar, pela FM 100,9, a brasileiríssima, pelas ondas curtas de 6.010 e 15.190 kHz. Eu, Débora Rajão, agradeço a sua audiência e conto com você ligadinho comigo até as 2 da tarde nesta quinta-feira, 3 de setembro de 2026. E hoje nós estamos aqui comemorando 90 anos da nossa rádio Inconfidência M880, a nossa gigante do ar. Então, parabéns aí para essa emissora que leva tanta informação, música de qualidade aí para todos os mineiros e também até para o Brasil e para o mundo, né? Então, viva a nossa AM880, viva a nossa Rádio Inconfidência, vida longa para essa emissora tão querida aí. Então, nos trabalhos técnicos, nós temos o Zé Lu, a assistência de estúdios é da Renata Toledo, a programação musical do Wilson de Lucas. A produção executiva é do Vladimir Penido e da Maria Eduarda. E hoje teremos aqui também a coluna Psicologia em Destaque e Informações Culturais. E agora a gente abre o programa tocando para você Criolo Primavera.

0: A gente tocou para você Paula Lima, Deguste, a composição da Jenny Mosello, Paula Lima, Duane e Elana Dara. Antes, Sandra de Sá, Joga Fora, de Michael Sullivan e Paulo Massadas. Abrindo revista da tarde de hoje, Criolo, Primavera. A composição é do Cassiano e Silvio Rochael. Agora é 12:42, vamos para o intervalo e voltamos já já.
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0: E agora é meio-dia e 45 minutos e chegando informação cultural para você. O disco Visão Piranha, da artista e rapper belo-horizontina Sara Samp, lançado recentemente, tem 7 faixas e conta com 5 músicas solo e 2 participações especiais e de peso, da Mekis Julia e Djonga. A artista Sara utiliza referências da cultura preta dos anos 80 como ponto de partida para criar um universo contemporâneo e autoral. E se você quiser conferir aí o trabalho da Sara Samp, basta você acessar aí as principais plataformas de streaming e também seguir a artista lá no Instagram, @Sara, depois do Sara tem o H, né? Sara com H no final, então é @SaraSamp, com 2 P's. Então é isso, todo mundo convidado aí para ouvir aí o novo disco da cantora rapper belo-horizontina Sara Samp. Agora é meio-dia e 42, chegando mais música, vamos conferir o encontro de Pitty e Nando Reis.
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0: Gangue 90 e as Absurdetes, telefone, música de Júlio César Barroso. Antes você ouviu Maria Rita, Lanterna dos Afogados de Herbert Viana, a primeira Pit Nando Reis, Resposta, composição do Nando Reis e Samuel Rosa. Meio-dia e 56, vamos agora para o Repórter em Confidência.
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2: Boa tarde. Nesta quinta-feira teremos o confronto de volta das quartas de final da Copa do Brasil entre Grêmio e Internacional. Às 8 horas da noite, em Porto Alegre, na Arena do Grêmio, o tricolor gaúcho recebe o Colorado. No jogo de ida, o confronto terminou no empate de 0 a 0. Vale lembrar que o vencedor deste confronto irá enfrentar o Galo na semifinal da Copa do Brasil. Já pelo Campeonato Brasileiro da Série B, nesta quinta-feira, teremos o início da 26ª rodada. Em Recife, no Estádio dos Aflitos, às 8 horas da noite, o Náutico recebe o Botafogo de Ribeirão Preto. Reportagem Rodrigo Arruda.
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3: Alerta agora para você, ouvinte em Confidência, que vai passar pelo hipercentro da capital, na Avenida Afonso Pena. Tem interdição de faixa no sentido rodoviária, também no sentido Mangabeiras, no encontro com a Avenida Álvares Cabral. Por lá, segundo a BH Trans, é realizada uma poda de árvore próximo ali ao Parque Municipal. Não vejo grande impacto ao trânsito, mas é ponto para ter mais atenção agora, passando na região central de BH. 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Diego Costa, para a Rádio Inconfidência.
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ligadinho comigo nesta tarde de quinta-feira. Sempre muito bom saber que você está aí ligadinho na Revista da Tarde. Vamos juntinhos até as duas e agora a gente toca para você Rita Lee.

0: Você acabou de ouvir Martinália Cabide, música de Ana Carolina, antes Biquíni Cavadão, Como Viver Sem Ela, de Bruno Gouveia, a primeira Rita Lee Reza, dela e Roberto de Carvalho. Agora 1h08, chegando informação cultural aqui para você. Amanhã, dia 4 de setembro, às 8 da noite, tem apresentação especial no Teatro Raul Belém Machado, em Belo Horizonte. O espetáculo celebra os 20 anos do Clube do Choro de Belo Horizonte, que há 2 décadas trabalha pela preservação e valorização do choro em Minas Gerais e no Brasil. A instituição é uma das referências na divulgação do gênero, reconhecido pelo IFAM como Patrimônio Cultural e Material do Brasil. A apresentação tem duração de 80 minutos e classificação livre. O Teatro Raul Belém Machado fica na rua Leonil Prata, sem número, no bairro Alípio de Melo. Os ingressos custam R$ 30,00 a inteira e R$ 15,00 a meia entrada e estão à venda pela plataforma Simpla e na bilheteria do teatro 2 horas antes da apresentação. E agora, 1h09. E vamos com a coluna Psicologia em Destaque.
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2: Precisamos falar sobre saúde mental. Eu sou Nísia Paz, psicóloga, psicanalista, comunicadora. E hoje eu vim falar com você sobre por que é tão difícil sustentar uma escolha. Escolher parece simples, mas toda escolha carrega uma renúncia. Quando escolhemos uma pessoa, um caminho profissional ou uma forma de viver, também estamos deixando outras possibilidades para trás. E talvez seja justamente aí que esteja uma das nossas maiores dificuldades. Queremos escolher sem perder. Queremos ter a segurança daquilo que conquistamos e, ao mesmo tempo, manter aberta todas as outras possibilidades. Só que isso é impossível. Escolher significa aceitar que alguma coisa ficará de fora. Nos relacionamentos, isso aparece com muita clareza. Às vezes, encontramos alguém de quem gostamos, construímos um vínculo, mas continuamos olhando para aquilo que poderia existir fora dele. Será que existe alguém mais interessante? Uma relação mais intensa? Uma vida diferente? A fantasia de que sempre pode haver algo melhor pode nos impedir de investir naquilo que é possível e real. Porque sustentar uma escolha também significa tolerar que nenhuma pessoa, nenhum relacionamento e nenhuma decisão vai dar conta de todos os nossos desejos. Talvez amadurecer tenha também a ver com isso. Compreender que escolher não é encontrar uma opção perfeita, mas conseguir assumir aquilo que desejamos e também as renúncias que acompanham esse desejo. Afinal, quando tentamos não perder nenhuma possibilidade, podemos acabar justamente sem construir nenhuma delas.

0: Se você se interessa por esse e outros assuntos relacionados à psicologia, me siga no Instagram, @anisiapaespsicologia. E no nosso próximo encontro, vamos falar sobre uma questão que tem tudo a ver com isso. Por que algumas pessoas só desejam enquanto ainda não têm? Fique ligado e até lá!
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11: E agora 1h14.
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11: Durante a transmissão do horário eleitoral gratuito, o Jornal Minas Primeira Edição não está sendo transmitido simultaneamente com a Rede Minas. Por isso, aqui comigo, Lorena Mendonça, apresentadora do Jornal Minas, que acabou agora há pouquinho na TV. Lorena, boa tarde, tudo bem?
13: Ei, Débora, muito boa tarde para você.
11: Pois é, Lorena, o destaque de hoje é um caso chocante, não é isso? Duas mulheres já idosas que foram resgatadas após décadas vivendo em condições análogas à escravidão doméstica aqui em BH. Que loucura, hein? Que caso é esse, Lorena? Conta pra gente.
13: Boa tarde, então, pra você e também pros nossos ouvintes. As vítimas são duas mulheres, uma de 90 e a outra de 65. Segundo a Superintendência Regional do Trabalho, elas permaneceram por décadas trabalhando por uma mesma família e o período exato choca, 75 anos e a outra 60, respectivamente. Nossa. Aí trabalhando para gerações, né, da mesma família, né, Débora?
11: Exatamente. Então foram várias gerações que foram levando essa escravidão em frente.
13: As mulheres relataram uma rotina de limpeza da casa, compras, preparo de refeições, inclusive aos domingos. Tudo isso com nenhum direito trabalhista.
11: Loucura.
13: Já os empregadores disseram que existia uma relação familiar que ainda não foi comprovada. Ainda na capital, Débora, obras vão interditar a Avenida Cristiano Machado a partir de hoje. A interrupção no trânsito vai acontecer no trecho entre a MG10 e a Vilarinho. Deve durar 20 dias. A administração municipal informa que a interdição é necessária para a realização de obras da Gasmig, e aí que fazem parte da construção da trincheira aí da Vilarinho. Para alívio do motorista, o fechamento da avenida acontecerá sempre no período noturno, das 8 da noite até às 4 da manhã. Débora, na segurança pública, a Polícia Civil cumpriu hoje 29 mandados de busca e apreensão na região metropolitana de BH, também no interior. A ação faz parte da primeira fase da Operação Nêmesis e tem como foco desarticular a atuação de uma organização criminosa envolvida com tráfico de drogas e lavagem de capitais. Até o momento, 3 pessoas foram presas em Minas. Drogas, uma pistola calibre 9mm, aparelhos celulares e documentos estão entre os itens apreendidos. Também foram cumpridos mandados no Paraná, Acre, São Paulo e Rio Branco.
11: Pois é, Lorene, depois dessa terça-feira, também falando aí a novela da Copasa, hein?
13: Pois é, desde
11: parece
13: terça,
11: que,
13: né, Débora?
11: Desde terça-feira as pessoas, gente, estão sem água em casa.
13: Sim, um grande transtorno para muitos moradores. Há registro, a gente recebeu aí ainda pessoas relatando estarem sem água desde o fim de semana lá no bairro Nova Suíça, região oeste de BH, também há outros pontos. Então, pelo 5º dia seguido, moradores relatando falta de água em casa. A previsão da Copasa é de que o serviço de fornecimento seja normalizado até o fim da noite de hoje. Na tarde de ontem, agentes da Agência Reguladora de Saneamento e Energia de Minas Gerais, a ARSAI, estiveram presentes para fiscalizar emergencialmente diversos bairros da Zona Oeste e do Barreiro. Segundo a agência, não conformidades foram encontradas e serão acompanhadas. Caso haja persistência, a Copasa poderá ser sancionada pela agência. Então é isso, Débora. Uhum. Esses foram aí alguns dos nossos destaques. Eu convido todo mundo para assistir o Jornal Minas, meio-dia, na tela da Rede Minas.
11: Ok, certíssimo. Então até amanhã. Obrigada, Lorena.
13: Até amanhã. Um abraço.
11: Outro. E agora 1h18 e vamos ouvir Ana Carolina. Música.

Jota Quest, estrela do meu show. Antes você ouviu Barão Vermelho, Tente Outra Vez, de Raul Seixas, Paulo Coelho e Marcelo Mota. A primeira, Ana Carolina, a canção tocou na hora errada, de autoria dela. 1h29, vamos agora para o intervalo, voltamos já.

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1: Oi pessoal, eu sou Leonardo Fernandes, diretor do espetáculo Conduzindo Miss Martino, um espetáculo que une teatro, música e orquestra ao vivo e acompanha uma diva do rádio e um motorista em uma viagem que acaba transformando a vida dos dois. O espetáculo tem texto de Lucas Vasconcelos, direção de Leonardo Fernandes, e direção musical e regência de André Brant. No palco, temos a soprano Fabiola Protzner, o barítono Pedro Viana, o pianista Ricardo Matuzinho, acompanhados por uma orquestra ao vivo. As apresentações serão nos dias 3 e 4 de setembro, às 8 da noite, no Centro Cultural Unimed BH Minas. Espero vocês.
0: Obrigado, Leonardo. Os ingressos para Conduzindo Miss Martino estão à venda na bilheteria do teatro e também pela plataforma Simpla. Tá doendo em mim. Eu sou o Pedro Henrique Vieira e essa foi mais uma edição do Plug. Nos trabalhos técnicos, Washington Bittencourt.
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3: Estamos de volta. Eu, Débora Rajan, agradeço você ligadinho comigo. Obrigada pela sua companhia. E vamos ouvir agora A Cor do Som.

0: Caminho à Humanidade, de autoria dele. Antes você ouviu Gilsons, com participação de Narcisinho, Bem Me Quer, composição dos Gilsons. A primeira, A Cor do Som, Menino Deus, de Caetano Veloso. Agora 1h43, vamos para um breve intervalo e voltamos já já.
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Essa foi Marina Lima, que fez, de autoria dela e Antônio Cícero, Acontecimentos. E assim terminamos o Revista da Tarde de hoje, quinta-feira, 3 de setembro. Eu, Débora Rajão, agradeço demais você que ficou ligado comigo nesta tarde gostosa. Agradeço ainda o nosso operador de áudio, responsável pelos trabalhos técnicos, o Zé Lu. Também a assistente de estúdios, Renata Toledo, programador musical Wilson De Lucas, os produtores Vladimir Penida e Maria Eduarda. Você vai ficar agora com o Repórter em Confidência, depois tem o Bazar Maravilha, a comunicação do Tuti Maravilha, e eu volto com você amanhã a partir das 11 com o melhor do MPB e 12:30 com o Revista da Tarde. Um beijo grande, viva a nossa Rádio em Confidência AM 880, completando então hoje 90 anos, merece todas as palmas aí, né? E que a rádio continue firme e forte aí, trazendo muita alegria, música, informação, entretenimento aí para o nosso povo, o povo mineiro e o povo do Brasil inteiro que nos ouve, né? Então, pra gente fechar, eu vou oferecer aí pra você também, que ficou ligado, Cazuza, a ideologia dele, Frejá. Beijão, até amanhã, tchau, viva!

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0: Devagar. Começou.
1: Começou?
0: Começou.
1: Tá na hora, tá na hora. Tá na hora de brincar. Eba, eba, eba. Tá na hora? A gente tá ouvindo passarinho. Você tá ouvindo passarinho? Eu tô ouvindo passarinho. Essa é a Lu que tá com passarinho aí? Eu, hein? É porque hoje é aniversário da rádio, né? Aí ele trouxe o passarinho dele. Tá começando. Começando a hora do recreio do Rádio Mineiro. Cadê o sininho? Tá aqui. Eba, eba, eba. Boa tarde para todo mundo e para o mundo todo. Começando a hora do recreio do Rádio Mineiro, programa de rádio que eu criei e apresento há 39 anos. Muito obrigado você pela audiência. Obrigadíssimo. E hoje, dia 3 de setembro, é um dia muito especial para nós, porque é aniversário da nossa Rádio Inconfidência. 90 anos hoje. É, 90 aninhos. Então, desde já, parabéns para todos que já trabalharam aqui na rádio, que fizeram essa rádio e que fazem. Parabéns para nós, parabéns para todos. 3 de setembro de 2026, quinta-feira, signo de Virgem, último dia da lua cheia. Amanhã começa a lua minguante. Estamos falando de Belo Horizonte, BH, capital de Minas Gerais, Brasil, sudeste do Brasil, América do Sul, planeta Terra, e a temperatura agora, aonde estamos, é de 22 graus. Céu limpo e 22 graus. Está um pouquinho, quer dizer, você ficando no sol é 25, tá? Está um pouquinho quente. É o inverno tropical, o inverno brasileiro. E hoje, dia de festa, aniversário da Rádio Inconfidência, gigante do ar. Parabéns mesmo, todos que já passaram por aqui, foram nossos colegas, e todos que hoje fazem essa rádio ficar no ar aí e deixando você, nosso ouvinte, cada dia gostando mais da programação, das músicas. Obrigado, o rádio é companheiro, a gente sabe disso, e a gente sabe também que sem você, que é o ouvinte, ela não existiria. Eba, eba, eba. Boa tarde, bom fim de semana, hoje é quinta-feira, para todo mundo e para o mundo todo. E meu nome é Tuti Maravilha, mas você pode me chamar hoje de Zé Fazendeiro. Você vai entender o porquê daqui a pouco. E agora a gente chama o nosso produtor. Boa tarde, Flávio Henrique Silveira.
2: Boa tarde, Vossa Excelência. Boa tarde, Zé Lu Equipe. Boa tarde aos nossos ouvintes. E parabéns à rádio aí pelos 90 anos, né? E vamos ouvir então já um trechinho do...
1: Pode ser isso.
2: O Beto Matheus, que é o técnico de gestão, proteção e restauro do IEFA. Ele é um dos curadores da exposição em homenagem aos 90 anos da rádio, né? A exposição, inclusive, se chama Inconfidência, 2 pontos, 90 anos de história e memória. Ele e a Velise Maciel são os curadores da exposição.
1: Linda a exposição.
2: E ele passou aqui hoje de manhã pela rádio, pelo programa Em Boa Companhia, né, da nossa frequência AM, e falou um pouquinho da exposição, que qualquer um pode visitar, ela está aberta para todos aqui da população de Belo Horizonte, e claro, quem for de outra cidade estiver aqui também, que tiver curiosidade, de 9h30 às 4h30 da tarde, lá na sede do IEFA, que fica na Praça da Liberdade, aquele primeiro prédio servindo do CCBB, o último prédio à direita, né, aquele prédio verde ali, esquina com Gonçalves Dias. E ele passou hoje pela rádio e deu um recado, né, sobre como é essa exposição que todos podemos visitar lá na Praça da Liberdade. Solta aí, Zé Lu, por favor.
3: Na sede do IEFA, na Praça da Liberdade, número 470, nós temos lá uma exposição que traz um pouco essa história a partir dos profissionais que passaram por ela. A gente marca lá a presença desses auditórios, né, com uma foto registrando Clara Nunes no auditório da Rádio Inconfidência, ainda na feira de amostras, né. Nós temos lá elementos que ajudam a contar essa história, que é uma história técnica, com equipamentos, como o microfone que foi utilizado em 3 de setembro de 1936, ele está lá em exibição. O disco, que foi uma presença da família do cantor cantor Celso Garcia, o disco que comemora os 25 anos da rádio, que são os vibrantes 25 anos da Rádio Inconfidência, e um disco raríssimo que está lá sendo exibido e que é o primeiro registro fonográfico de Clara Nunes, está nesse disco. Nós temos lá as partituras que hoje estão sob guarda da UENG, da nossa Universidade do Estado de Minas Gerais, a presença de acervos pessoais de Bentinho do Sertão e também do cantor Celso Garcia, ou seja, é uma mostra que traz elementos materiais que nos ajudam a contar os 90 anos da Rádio Inconfidência.
1: Beleza, a exposição então está aberta até quando, Flávio, mesmo?
2: Na data final ainda não tem. Então, acho que até o final do ano aí, mas
1: essa
2: data
1: semana,
2: final,
1: por exemplo, isso, semana que vem,
2: dá
1: para ver.
2: Isso.
1: E o endereço?
2: É lá na Praça da Liberdade, na sede do IEFA, né? Aquele último prédio ali, à direita, o prédio verde, né? De segunda a sexta-feira, de 9h30 da manhã às 4h30 da tarde.
1: Beleza. Salve, salve, nossa Rádio Inconfidência, 90 anos. Inconfidência AM, tá? Agora o seguinte, Flávio Henrique, nosso produtor, é o cara que mais sabe sobre tudo da história da nossa rádio, depois de Velize Maciel, claro. Então ele vai nos ensinar, agora vai nos lembrar de momentos maravilhosos. A rádio, Flávio, foi fundada quando mesmo?
2: Vai 3 de setembro de 36, né?
1: De 1936.
2: Isso eu sei.
1: E é a emissora mais...
2: É a emissora mais alegre, mais divertida, mais antiga.
1: Mais antiga de Belo Horizonte, sabia? É a nossa Rádio Inconfidência. E a rádio nasceu com outro...

0: Henrique, onde foi a primeira sede da Rádio Inconfidência?
1: É, aí, onde é a rodoviária, né? Na Feira de Amostras, né?
0: Na Feira Permanente de Amostras, isso. Um prédio que existia ali, onde hoje é a rodoviária, e foi ali que a Rádio Inconfidência começou. E qual é o programa mais antigo da rádio?
1: É a Hora do Fazendeiro.
0: A Hora do Fazendeiro. Isso. No ar desde 1936.
1: É uma semana depois que a rádio...
0: Que louco isso, né? Maravilha, né? E nos anos dourados do rádio, a Rádio Inconfidência contou com um elenco de mais de 500 integrantes e trouxe a Belo Horizonte nomes maravilhosos, e que eram os nomes da época da música brasileira, entre eles Orlando Dias, Nelson Gonçalves, Carmen Miranda, e além de lançar Clara Nunes. Clara começou a sua carreira cantando no microfone aqui da Rádio Inconfidência. Agora, Flávia Henrique, essa que nós estamos falando, a Inconfidência, é a AM, a faixa AM. Mas quando que nasceu a brasileiríssima FM 100,9?
1: 1979.
0: 79. Isso. E a rádio aí criou um canal com uma frequência modulada, FM, e ficou conhecida como brasileiríssima, porque o repertório da rádio é totalmente nacional. E eu quero saber qual foi o dia que a FM entrou no ar. Você lembra?
1: Eu não sei se é 2 ou 4 de fevereiro, eu confundo.
0: 2 de fevereiro. Isso, é. Dia 2 de fevereiro, dia de Iemanjá. Salve, salve. E aí a FM está com quantos anos?
1: 79, ela está com 47.
0: 47,
1: né?
0: Hoje você está bom de número. 47. E lembrando que a Inconfidência, a rádio, é uma rádio pública do estado de Minas Gerais, e parabéns para todos que passaram por aqui, programadores, diretores artísticos, presidentes, secretárias. Eu entrei para a rádio, tinha até telefonista, cara, tinha até telefonista. Então, parabéns para todos, né, Flávio, que fizeram, e para os que fazem hoje a rádio.
1: É, trocentas pessoas, né? Trocentas. Gente demais, né? E até ali, acho que até os anos 70, né? Acho que quase todo jornalista, uma hora ele passou pela Rádio Confidência, né? Que trabalhou em outras rádios também. É. Aqui era, ou era uma escola, ou a pessoa trabalhava em outra rádio, vinha para cá. Se você pegar a história e escarafunchar, quase todos passaram por aqui.
0: É, né? Verdade, é verdade. Inclusive meu tio, eu tive um tio que trabalhou aqui, tio Daniel, anos no início da rádio, era lá na Feira de Amostras, e ele era operador igual Zelu, meu tio. E parabéns, parabéns mesmo para a nossa Rádio Inconfidência, que é tão querida. Eu falo para todo mundo, a rádio tem um perfil único, cara, e as pessoas começam a ouvi-la e continuam ouvindo, né? As pessoas me param na rua e falam, eu fico ouvindo a rádio o tempo inteiro, eu acordo, ligo na Rádio Inconfidência. Muito obrigado você, ouvinte. Se não fosse você, essa rádio não existiria, então você faz parte desse aniversário, ok? E Flávio Henrique, quero registrar, ontem eu fiquei sabendo, só à noite, virou estrela o ator Gracindo Júnior, ontem, e o Gracindo, eu trabalhei com ele no Alegro Desbum, um espetáculo do Vianinha, uma comédia, e a gente fez uma temporada no Teatro Ginástico, no Rio de Janeiro, direção do espetáculo Zé Renato, no elenco Berta Loran e outros maravilhosos, e fica aí a saudade do Gracindo. O Gracindo, a última vez que eu encontrei com ele, ele falou comigo, e eu trabalhei com o pai dele também, né, com o Paulo Gracindo, e aí o Gracindo Júnior falou pra mim, Tuti, eu não esqueço você usando um tênis de cada cor. E é verdade, quando eu trabalhava com ele, eu usava um tênis vermelho e outro azul, a mesma marca, entendeu? Porém, cores diferentes. A pessoa era esquisita, continua, né? Mas eu lembro bem dele falando isso, a última vez que a gente encontrou. Um abraço para toda família, para os fãs de Gracindo Júnior. E Flávio Henrique, hoje você vai nos representando, mas eu vou te contar daqui a pouco, tá bom? Zé Lu, vamos agora para o intervalo e voltamos já, já.
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7: Eba, eba, eba, você tá ligado no Bazar Maravilha, estamos aqui comemorando 90 anos da nossa rádio Inconfidência, gigante do ar. Obrigado você pela audiência e Flávio Henrique, hoje você vai nos representando no aniversário da cidade de Pinheiro, que fica onde?
8: Pinheiro.
7: Pinheiro.
8: Pinheiro fica no Paraná.
7: Exatamente errado. Errado,
8: fica na Bahia.
7: Exatamente errado.
8: Em São Paulo.
7: Exatamente errado. Maranhão.
8: Maranhão.
7: Maranhão, norte maranhense. Fica a 333 quilômetros de São Luís, 170 anos de fundação, 85 mil habitantes. E os primeiros povos originários foram os Tupinambás. E essa região viveu uma disputa entre os portugueses e os franceses. Né? Aquela época lá atrás, e aí os Tupinambás ficaram do lado dos franceses, e olha o azar deles, porque quem ganhou a briga foram os portugueses, que acabaram massacrando os Tupinambás. Triste, né, esse momento dessa região aí do Maranhão. Pois é, e a região turística dessa cidade é o cais de Pericumã, é bem indígena, né, que fica localizado às margens do rio Pericumã. E essa cidade, Pinheiro, lá no Maranhão, é a cidade que nasceu
8: quem nasceu nessa cidade? O Boi Bumbá. O Boi do Maranhão.
7: Não, nada disso. É. Quem é?
8: É um personagem importante, é?
7: É, foi um moço importante.
8: Aqui no Maranhão?
7: Maranhão. Quem é? Nasceu em Pinheiro, lá no norte maranhense.
8: Zé Cabaleiro não foi.
7: Não.
8: É, Alcione também não foi.
7: Não.
8: Ferreira Goulart?
7: Não.
8: Também não. Maranhão. Tião Carvalho também?
7: Não.
8: Nasceu no Maranhão. Não foi Ferreira Goulart?
7: Não.
8: Nem quem
7: que vai acertar, não.
8: Em Pinheiro? Não vou saber, não. Quem que é?
7: O ex-presidente José Sarney. Eu tenho uma história com o Sarney engraçada. A Rádio Confidência, nós fomos fazer a cobertura da posse do Tancredo Neves em Brasília. Eu, Meire, Zaidan, um monte de repórteres, e fomos para Brasília. E aí aconteceu o que todo mundo sabe, né? O Tancredo foi para o hospital às 11 horas da noite do dia anterior da posse. E aí a minha posição, inclusive a revista Manchete, estou eu lá, a minha posição era no início da rampa, onde o Tancredo ia subir, com a dona Risoleta. E a gente já era amigo, já conhecia o Tancredo e tal. Então a rádio me colocou ali e falou, na hora que ele descer do carro, você vai subindo com ele, eu pego uma palavra com ele. Falei, ok. Cara, eu fiquei na foto lá da revista, eu estou com a cara de decepção, sabe? Quando você está esperando chegar a Marilyn e chega outra pessoa, sabe como foi isso que aconteceu nessa posse aí, lembrando dele. E a terra dele, Pinheiro, é onde nasceu o ex-presidente José Sarney. E quem nasce lá é o que mesmo?
8: Pinheirense,
7: acertou. Flávio Henrique, o que temos aí para os ouvintes? Mas antes vou dar a perguntinha de hoje. A pergunta, na verdade, não é pergunta, é complete a frase. Você vai ser o primeiro a completar a frase. Hoje, 90 anos da Rádio Inconfidência, a frase é: a Rádio Inconfidência para mim é?
8: Para mim, pessoa física, Flávio, enquanto pessoa humana, a Rádio Inconfidência para mim é como se fosse uma pessoa da família, né?
7: É, porque é o lugar que você vai todo dia, fica mais tempo aqui do que em casa.
8: Mas antes disso, já, né, já sentia ela como uma tia, alguma coisa assim, um parente, assim. É, sempre tive essa relação com a rádio, desde de antes de trabalhar aqui.
7: Muito bem, sua família. Eu também, eu falo, o único lugar que eu vou todo dia, que eu passo um tempo, é aqui na rádio, né? Então, e você, ouvinte, complete essa frase aí hoje. Escreva aí no nosso zap 982-99-1282. Se você estiver fora de BH, coloque 31 na frente e complete a frase. A Rádio Inconfidência, para mim, é... Complete a frase aí, e as mais interessantes eu vou lendo durante o programa. E concorre ao que hoje, Flávio?
8: 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É um flat, o espaço tem 44 metros quadrados, com vista para a Cachoeira do Tabuleiro. Tem espaço para você cozinhar, tem Wi-Fi, tem garagem também, e visão 360 graus, tá? Para a Cachoeira, para tudo em volta. E você vai poder passar um final de semana, né? São duas diárias.
7: Voltou o passarinho, quer dizer, ele? Eu quero. O passarinho voltou.
8: 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Um final de semana a combinar ainda, né, só não pode ser feriado, tá bom? E além disso, o ouvinte vai concorrer a ingressos pro show do Hora Pronobis Quarteto Vocal, que é um quarteto vocal de Poços de Caldas, né, com cantores do sul de Minas, formado pela Juscelene Buozzi, o Wolf Borges, o Neutinho Prado Júnior e a Bomina Bolsas. Eles se apresentam, é a única apresentação aqui em BH, amanhã, sexta-feira, 8 da noite, Casa Outono, Rua Outono, 571, no Carmo, né? Eles cantam músicas brasileiras, também internacionais. É um quarteto de Poços de Caldas, o Hora Pronobis, se apresentando aqui em Belo Horizonte. E também temos ingressos para o musical Saltimbancos, domingo, 4 da tarde, Grande Teatro Sesc Paládio, Rua Rio de Janeiro, 1046, no centro, direção do Carlos Gradim. Inclusive, ele gravou um recado pra gente, a gente vai ouvir daqui a pouquinho, tá bom?
7: É passarinho ou é pinto?
8: Uai, não sei.
7: Tem um passarinho aí, esse é a Lu que trouxe passarinho. Tá meio confuso, é pinto, né? Ou passarinho? Olha aqui os ingressos de hoje para concorrer. O sorteio da pousada é amanhã. Quem tá ali, já mandou o nome completo desde segunda-feira, já está automaticamente concorrendo. E amanhã a gente faz o sorteio no finalzinho do programa, antes das 16h, ok? Então dá tempo ainda, você que ainda não mandou o seu nome completo, mande o nome completo e diga: quero concorrer à pousada, ok? E os outros ingressos você pode escolher: do Hora Pronobis, Saltimbancos, pode escolher o que você quer. E não esqueça de mandar o nome completo, combinado? Que bonito hoje abrindo o programa com pinto. Pinto não, com passarinho.
8: E ele não para de cantar, né?
7: É pinto ou passarinho?
8: Zé Lu falou que é pinto. Eu tô na dúvida até agora.
7: Eu não vi, eu só tô ouvindo, não tô entendendo também, não. O mundo tá doido demais, doido demais, velho. Valeu, Flamengo. Tem algum toque aí da área cultural?
8: Tenho. Hoje, e fica em cartaz hoje e amanhã às 8 da noite, e amanhã às 5, o espetáculo Conduzindo Miss Martino, que é uma homenagem à era do rádio. É escrito pelo Luiz Vasconcelos, direção do Léo Fernandes, com a participação da soprano Fabíola Protzner e do barítono Pedro Viana. Eles interpretam músicas que ficaram conhecidas do grande público através do rádio, né, da história do rádio. Inclusive, tem até um Ford.
7: Tudo a ver com o dia de hoje.
8: Isso, tem um Ford modelo 1928 que faz parte do cenário, está lá no espetáculo. E o título, né, Conduzindo Miss Martino, é homenagem a Martinha, né? Martino, Vitória de Martino, é o nome verdadeiro da Marlene, que foi uma das cantoras mais importantes do rádio. A Marlene, né? Vitória de Martino, é homenagem a Marlene. Isso.
7: Marlene é italiana.
8: Isso. Então é hoje e amanhã, 8 da noite. E amanhã, 5 da tarde, também no Teatro Minas Tênis Clube, Rua da Bahia, 2244, em Lourdes, ingressos R$30 a inteira. Quero dar um toque para amanhã também, rapidamente, é que está rolando ainda na exposição, até outubro, a exposição Asa de Papel Marcelo Xavier, lá no Centro Cultural Banco do Brasil, e amanhã vai rolar uma palestra com com o curador Marconi Drummond, né? Você que já curtiu a exposição, quem ainda não curtiu, a exposição está enchendo, está com
7: um público muito grande. Se você tem criança, leve a criança.
8: Isso, se você quiser se aprofundar, né, sobre a curadoria, sobre como foi a montagem da exposição, o que é a exposição.
7: Vai ter esse papo amanhã.
8: Com o curador Marconi Drummond amanhã, 4 de setembro, 7 da noite, lá mesmo no CCBB, tá? É só chegar, a entrada por ordem de chegada, então de graça amanhã, 7 da noite, lá no CCBB, palestra com o Marconi Drummond, curador da exposição Asa de Papel, Marcelo Xavier.
7: E eu quero mandar um abraço especialíssimo para o Marconi Drummond, foi curador dessa exposição do meu amigo querido Marcelo Xavier, e o trabalho dele é maravilhoso, o que ele fez lá, e ele chamou outras pessoas maravilhosas para participarem dessa exposição, inclusive Léo Piló e outros. Olha, a exposição fica até dia 12 de outubro no CCBB, Praça da Liberdade, é de graça, é, leve a sua criança, se você tem em casa, e a exposição é linda, linda, é apaixonante. Pronto, e falei, Marcelo, parabéns, Marcelo Drummond.
8: E já estão abrindo a bilheteria para venda de ingressos para o Grupo Corpo, está em outubro, é em outubro só, mas se você não correr, você fica de fora. Estão voltando com o espetáculo Piracema, que eles estrearam, e o Lecuona, né, é, que é um espetáculo belíssimo também, que tem 10 anos que eles já não fazem encenação desse espetáculo. Ingresso à venda, simpla.com.br, temporada é em Belo Horizonte.
7: Apresentação?
8: Não, não, são vários dias. É lá no Palácio das Artes, temporada de 2 a 11 de outubro, mas os ingressos, já, a bilheteria já está abrindo rapidamente, esgota, né? Tem que correr para garantir o seu lugar.
7: Verdade.
8: Né?
7: Olha, acabei de descobrir onde está o pinto. Ó, o pinto, o passarinho. Está no bolso do Otávio. Não está? Tá, fala que tá. Não tô acreditando. Tá, não tá? Valeu, Flavinho.
8: O último toque que eu tenho que dar hoje é que amanhã de manhã também vai ser aberta a retirada de ingressos. Aí é de graça, tá? A retirada de ingressos pro show do Cobra Coral na quarta-feira da semana que vem. E também o Pernambucano Fit é de graça, tá? Então, por isso, você tem que entrar rapidamente também amanhã, a partir das 9 da manhã, autêntica.com.br. O show é de graça na próxima quarta-feira, dia 9 de setembro, na Autêntica, tá? Então, entre no site amanhã para você garantir os seus ingressos também, tá bom?
7: Belezinha. Valeu, Flávio.
8: Valeu.
7: E agora, José Luiz, vamos abrir musicalmente, já que hoje é aniversário da nossa Rádio Confidência, 90 anos, vamos abrir com cantores de rádio, claro. Mas não vou falar o nome deles, não. São três intérpretes maravilhosos e vamos ouvi-los agora. Valeu, Flávio.
8: Valeu.
7: Solta aí, Zé Lu. Quero...
9: Vocês, os cantores do rádio.

0: Parabéns para você nessa data querida. Parabéns, Rádio Inconfidência, 90 anos hoje. E ouvimos aí Chico Buarque, Nara Leão e Maria Bethânia fizeram do Lamartine Babo, do João de Barro, do Alberto Ribeiro, cantores de rádio. E obrigado a você que é nosso ouvinte nesses 90 anos de rádio. Nós temos ouvintes de 90 anos, sabia? Inclusive, quando eu estou andando pelas ruas, alguém me para e sempre fala: a minha avó, Tuti, tem quase 90 anos, ou já tem 90 anos, e ouve a Inconfidência todos os dias. É um amor que as pessoas, né, têm pela rádio, que é maravilhoso. E graças a vocês, nossos ouvintes maravilhosos, existe a Rádio Inconfidência. É uma rádio que tem um perfil único, que conta histórias da gente, que toca boa música brasileira. E são duas, né? Porque tem a AM 880 e tem a FM 100,9. Muito obrigado você pela audiência. Vamos agora para um pequeno intervalo e eu volto já, já.
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0: E agora a hora do recadinho. Mandei um recado pro meu namorado. Nós vamos receber um recadinho agora de um amigo querido, Carlos Gradin, diretor de teatro, ator, e ele dirige o musical O Saltimbancos. E o Saltimbancos, essa montagem dele, por sinal, já fez várias temporadas de sucesso, mas ele volta esse fim de semana com o musical e ele vai dar um recadinho pra gente agora. Carlos Gradin, fala!
1: Querido Tuti, tudo bem? Que alegria falar com você. Aqui é Carlos Gradin, diretor do musical Os Saltimbancos, e quero convidar a todos para a nova temporada do espetáculo, que acontece nos dias 5 e 6 de setembro no Grande Teatro do Sesc Paládio. Apresentado pela Odeon Companhia Teatral e pelo Teatro em Movimento, o musical retoma o texto original de Sérgio Bardotti e Luiz Henrique Bacalov, com adaptação de Chico Buarque de Holanda, para retratar a história do jumento, o cachorro, a galinha e a gata, que, cansados de maus tratos, fogem de seus patrões e seguem para a cidade em busca do sonho de se tornarem artistas. Um clássico da literatura e do teatro que joga luz sobre debates atuais como desigualdade, violência simbólica e etarismo. A produção mineira tem sido sucesso absoluto de público e colocou Minas Gerais na rota dos grandes musicais nacionais, com uma grande estrutura que contempla direção musical e volume de corpos. O espetáculo traz em cena 14 atores, além de uma equipe técnica e artística de mais de 40 profissionais, reafirmando o compromisso da Odeon de produzir musicais em padrão nacional. O repertório segue original, com arranjos exclusivos em trilha gravada especialmente para a apresentação, além de coreografias inéditas. Os solistas Regina Souza, Marcelo Veronese, Tai Lenke e Diego Roberto interpretam os famosos personagens, proporcionando à plateia uma verdadeira viagem lúdica à obra, que passa de geração em geração. É um espetáculo para as crianças, jovens e adultos. Não percam!
0: Falou tudo, Carlos Gradin. Você podia ser dramaturgo, diretor de teatro, ator. Você fala muito bem. Carlos Gradin, um beijo para você. Ele disse tudo, né, gente? Esse musical é maravilhoso. Se você ainda não assistiu, não levou sua criança para assistir, tá na hora. Esse fim de semana, sábado às 18 horas, domingo às 11 da manhã e 4 da tarde, no Grande Teatro Sesc Paládio, Rua Rio de Janeiro, 1040. Você pode garantir o ingresso pelo Simpla, e Simpla com y.com.br, ou na bilheteria do teatro. E como ele já disse aí, o Gradin disse, no elenco, entre outros, o Diego Roberto, Marcelo Veronese, Regina Souza e Tai Lenke. E tem um coro também de animais, que são eles o Iron Shevisky, a Ana Ranzi, Andréia Rodrigues, Bernardo Rocha, Célio Souza, Gabriela Domingues, Gil Guedes, Jéssica Pierina, Nina Moll e Ricardo Iker. Todos eles em cena com esse musical maravilhoso, o Saltimbancos. É um musical, na verdade, escrito por dois italianos, o Bacalov e o Bardotti, e a versão para o português foi feita por Chico Buarque. E a direção do espetáculo, Carlos Gradin. Tudo isso acontecendo agora, tá, galera? Sábado e domingo. Sábado, 6 da tarde, domingo, 11 da manhã e 4 da tarde, no Teatro Sesc Paládio. Falou, Gradin, um beijo aí pra você. Dá um beijo em todo o elenco aí, em toda a produção, por favor. E agora vamos ouvir No Bazar. Chegou a hora de ouvir João Cavalcante, filhote de Lenine, e cantando Dona Ivone Lara.

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0: 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Ouvimos aí João Cavalcante, filhote de Lenine, fez de Dona Ivone Lara e do Hermínio Belo de Carvalho. Mas quem disse que eu te esqueço? 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É o título desse samba. E antes, o João Cavalcante fez Nasci para Sonhar e Cantar, também de Dona Ivone Lara, em parceria com Délcio Carvalho. E daqui a pouco, no Bazar, a gente canta parabéns para os 30 anos do grupo Trampolim. Está celebrando aí 30 anos de uma carreira maravilhosa. E a gente conversa com um palhaço e uma palhaça do grupo Trampolim às 3h30 da tarde. Combinado? E agora, olha que delícia, vamos ouvir uma gravação que foi refeita, na verdade, eles remixaram essa gravação. Eu estou falando uma gravação da Ana Cristina, nossa querida Ana Cristina. Quando a Ana lançou o primeiro disco dela, eu gravei uma vinhetinha que entrava no disco, abrindo o disco, eu falando agora com vocês, tal. E aí eles mudaram, pegaram essa vinheta e jogaram dentro da música e refizeram, e vamos ouvi-la agora. Ana Cristina.
1: Tirando o selo.
2: Tá boa, canoa? E agora você vai ter o prazer de ouvir Ana Cristina cantando

0: Eba, eba! Obrigado, Ana Cristina. Essa faixa faz parte do álbum dela, A Ponte, e ela dando uma notícia boa aqui. O disco A Ponte, que ela lançou anos atrás, vai entrar nas plataformas de áudio, agora no, nesse mês, agora de setembro. E aí ela escreveu: e fizemos uma surpresinha. Aquela vinheta inicial com você abrindo o CD, agora mora dentro da música. Olha que bacana que ficou. Valeu, obrigado aí, Ana Cristina. E ela falou, inclusive na faixa vai constar Fit Tutti Maravilha, viu? Beijos, beijo para você também, Ana Cristina. Obrigado, viu? E ela fez aí canção para tocar no rádio, tudo a ver com o dia de hoje, que é aniversário da nossa rádio Inconfidência. E a música, sabe de quem é essa música? Tizumba, Maurício Tizumba. Tiza, um beijo para você. Vamos agora para o intervalo e eu volto já já.
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0: Eba, eba, eba, eba. Você tá ligado no Bazar Maravilha, programa de rádio que eu criei e apresento há 39 anos. E ainda falando sobre Ana Cristina é daquelas cantoras mineiras maravilhosas e que nasceu aqui na nossa Rádio Inconfidência, claro, tipo Clara Nunes, tá entendendo? Pronto, falei. Bazar Maravilha até às 4 da tarde e agora, perguntinha do dia, não é perguntinha, é uma frase para você completar. Como hoje é aniversário da rádio, 90 anos, a frase é o seguinte: a Rádio Inconfidência, para mim, é. Depois do você coloca o que você quiser. Arrimou o poeta da tarde. A Rádio Inconfidência, para mim, é. Escreva aí, e eu vou lendo aqui as melhores, tá? Chegando aqui Gisele Nogueira, dizendo: a Rádio Inconfidência para mim é insubstituível. E ela colocou em letras maiúsculas: insubstituível. Um forte abraço, Gisele Nogueira. Ô, Gisele, obrigado aí. Brigadíssimo, você ouvinte da nossa rádio, completando 90 aninhos. Brigadíssimo. Chegando a Jéssica Cristiane Silva, dizendo: a Rádio Inconfidência para mim é quando estou conectada em um momento de alegria e felicidade em saber que existe uma rádio que só transmite música boa e fortalece a cultura brasileira. Jéssica Cristiane Silva. Falou, Jéssica. Obrigado aí pelas palavras carinhosas. Brigadíssimo. Chegando aqui o motoboy Cristiano. A Rádio Confidência é minha discoteca. É onde eu escuto a melhor música. Tomou papudo, tomou papudo. É o Cristiano Ferreira de Jesus. Falou, Cristiano. Se você quer completar a frase, entre no nosso zap 98299-1282. Enquanto isso, vamos ouvindo aqui faixas de um álbum lindo chamado Só Louco. Um álbum que foi lançado em 1989 e é a cantora acompanhada pelo pianista, maestro, querido amigo Wagner Tiso. Inclusive, os arranjos são do Tiso. preciso. A produção do disco foi do Mazola e da Gisele Goldoni, que na época era casada com Tiso. Então vamos ouvir três faixas desse álbum Só Louco.

0: Bravo, bravo! Gravação ao vivo. Você ouviu Nana Caymmi e Wagner Tiso, Maestro Tiso, fizeram aí do Dorival Caymmi, pai de Nana, Rosa Morena. Antes, também dele, Só Louco. E abrimos com Se Queres Saber, que é do Peter Pan. E nesse sax maravilhoso aí, acompanhando Nana e Tiso, é o saxofonista Jorge Pardo, que arrasa, né? Parabéns, Jorge Pardo. A produção desse disco foi do Mazola e da Gisele Goldoni, que era casada com o Tiso, e esse disco foi lançado em 1989. Os arranjos são de Wagner Tiso. E o título do álbum é Só Louco, Nana Caymmi e Wagner Tiso. 15 horas no prego. Vamos para um pequeno... Cadê o passarinho? Vamos para o intervalo e eu volto já já.
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0: 15 horas no prego.
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0: Você está ligado na Rádio Inconfidência, aniversariante do dia. Hoje, exatamente hoje, a Rádio Inconfidência está comemorando 90 anos. Ela foi fundada no dia 3 de setembro de 1936. É a emissora mais antiga em atividade aqui em BH, Minas Gerais. Muito obrigado você pela audiência. E como você sabe, todos os dias, por volta de 15 horas, colocamos no ar duas gravações com a baixinha, quando Dona Elis Regina, e oferecemos para aniversariantes, datas especiais. Primeiro, hoje, oferecemos para todos aqueles que já trabalharam aqui na Rádio Confidência nesses 90 anos. Parabéns para todos vocês, para nós, parabéns. E hoje é dia do biólogo, eba, eba! E eu tenho uma vizinha bióloga, premiadíssima, competente, Cristiane César. Cristiane, parabéns para você. E tenho também um grande amigo, Roberto Gil de Lima, é biólogo também. Parabéns, Roberto, nessa data querida. Então vai aí para Cristiane César, para Roberto Gil de Lima e para todos que já trabalharam aqui na Rádio Inconfidência. Vamos ouvir, e ela vem cantando hoje a primeira canção. Ela faz uma homenagem a uma cantora que cantou muito aqui no microfone da rádio. E depois ela canta uma canção que diz: quero cantar para você, segunda-feira de manhã, pelo seu rádio de pilha. Quer que desenha? Com vocês, ela.
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Ela fez aí o primeiro jornal, que é da Sueli Costa, do Abel Silva, e a letra diz: quero cantar pra você segunda-feira de manhã, pelo seu rádio de pilha, tão docemente, e te ajudar a escalar esse dia mais facilmente. Falou e disse. E antes ela fez Alô, Alô, tá aí Carmen Miranda, que na verdade foi samba enredo da Grêmio Recreativo Escola de Samba Império Serrano em 1972. Inclusive, a Império Serrano, nesse ano, ganhou o carnaval com esse samba enredo, Alô, Alô, tá aí Carmen Miranda, que é do Heitor de Rocha, Maneco e Wilson Diabo. E hoje ofereço para todos os funcionários da Rádio Confidência, nesses 90 anos, todos que passaram por aqui, foram programadores, operadores de som, diretores, todos. Hoje a rádio está comemorando 90 anos. Parabéns para nós. E também ofereço para você que é biólogo. Hoje é o dia do biólogo. Tenho dois amigos, Cristiane César, minha vizinha, e o Roberto Gil de Lima. Parabéns para vocês e todos os biólogos que são nossos ouvintes. Parabéns. E hoje não tem perguntinha. Hoje é complete a frase. Já que é aniversário da rádio de 90 anos, a frase é: a Rádio Inconfidência, para mim, é. Complete essa frase. Chegando aqui o Lucas Barbosa Amorim, dizendo: a Rádio Inconfidência, para mim, é minha alma gêmea. Eba, falou e disse. Ô, Lucas Barbosa, obrigado aí pela participação. É, chegando mais um aqui, pulou. Tá chegando um monte de gente querendo a pousada, né? Claro, né? Chegando mais um aqui, pulou, meu Deus. Pulou. Não, chegou. Jéssica Cristiane, a Rádio Confidência para mim é, quando estou conectada, num momento de alegria e felicidade, em saber que existe uma rádio que só transmite música boa e fortalece a cultura brasileira. Eba, eba, falou e disse. O Flávio Januzzi dizendo: em Confidência para mim é diversão, música boa, informação, falou e disse. Obrigado aí, Flávio Januzzi. Chegando aqui, Alexandre. O Alexandre dizendo: a Rádio Confidência para mim é uma terapia, para eu ficar feliz todos os dias. Ó, até rimou. Você virou poeta, Alexandre. É Alexandre, que ele não colocou o sobrenome. Alexandre Magno. Falou, Alexandre. Obrigado aí pela audiência, pela participação. Chegando aqui, a Paula Carolina Mourão Simões. A Rádio Confidência.

0: Coincidência para mim, é uma companheira no trânsito. Olha que ótimo, a gente tem uma audiência realmente enorme no trânsito da cidade, principalmente hoje em dia, né, que o trânsito fica parado horas, né, e o rádio é o companheiro, de verdade. Agora, você sabe que eles não medem a audiência do rádio nos carros? Devia medir, né? Parar o carro, o cara no sinal chegava lá e perguntava: ô, qual rádio que você está ouvindo aí? Se estiver desligado, qual que você ouve sempre? Te garanto que a Inconfidência vai ter uma pontuação maravilhosa. Salve, salve, Rádio Inconfidência, hoje 90 anos no ar. Vamos agora ao pequeno intervalo e eu volto já, já.
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Mas a maravilha está no ar há 39 anos, aqui na Rádio Inconfidência. Estou aqui de segunda a sexta, de 2 às 4 da tarde. E hoje é aniversário da nossa Rádio Inconfidência, 90 aninhos. A frase para você completar hoje no nosso zap é: a Rádio Inconfidência, para mim, é. O nosso zap é 98299-1282. E coloque o nome completo, tá? 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E completando a frase aqui de hoje, o Reinaldo Fernandes dizendo: boa tarde, Tuti, Flávio, Zé Lu e toda a equipe, a melhor rádio do Brasil, um patrimônio histórico cultural de Minas, do Brasil e do mundo, que precisamos preservar, independentemente dos governos. Reinaldo Fernandes. Falou, Reinaldo, obrigado aí pelas palavras, pela participação e pela audiência. Brigadíssimo. Chegando aqui a Carla Almeida França: boa tarde, Tuti, todos do Bazar, parabéns pelos 90 anos da rádio. A Rádio Inconfidência é, para mim, lugar de entretenimento, informação, lazer, cultura e respiro. Adorei o respiro. E respiro. É a Carla Almeida França. Falou, Carla. E agora, Carla, vamos voltar no tempo, tá? Vamos respirar um outro tempo agora, um tempo da Jovem Guarda. Se você tem mais de 38 aninhos, você se lembra da Jovem Guarda. Então você vai ouvir duas gravações agora, exatamente dessa época. Marcha Ré.

Elasqueira, Elasqueira, Rony Fon fez aí A Praça do Carlos Imperial e antes Meu Bem, versão, né, canção de Lennon e McCartney, versão dele. E na época do Jovem Guarda, Rony Fon era chamado de Príncipe, por causa do livro O Pequeno Príncipe na época, e ele tinha o cabelo lisinho, cara, e ele cantava, ele era um gato, e jogava o cabelão assim pra trás, era engraçado e bonito, né, tá aí até hoje, né, gravando, fazendo televisão. Salve, salve, Rony Fon. Bazar Maravilha tá no ar até as 4 horas da tarde. Chegando aqui a Luciana Guilherme dizendo: a Rádio Confidência para mim é memória afetiva. Pena não termos registros fotográficos, mas meu irmão mais velho conta que nosso pai, que não era cantor profissional, cantava nos programas ao vivo das madrugadas, mas não lembro o programa nem ou quem o conduzia. Me fugiu o nome agora. É Luciana Guilherme Xavier. Que história ótima, Luciana. Valeu. Em Confidência, hoje comemorando 90 aninhos. E agora vamos ouvir Johnny Alf dividindo o microfone com Caetano Veloso e Chico Buarque.

0: maravilhoso Johnny Alf fez aí com Chico Buarque. Seu Chopin, desculpe, é dele, do Johnny Alf. E antes ele fez com Caetano Veloso, Olhos Negros, que é dele, do Johnny Alf e do Ronaldo Bastos. Vamos agora para um pequeno intervalo, 15 horas 30 minutinhos, e eu volto já já conversando com um palhaço e uma palhaça do grupo Trampolim, que está comemorando 30 anos de trajetória. Daqui um minutinho.
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0: Hoje é dia de cantar parabéns com força, porque é aniversário da nossa rádio, 90 anos da Rádio Confidência, e é aniversário do grupo Trampolim, um dos mais importantes grupos daqui de Belo Horizonte, que tem uma trajetória maravilhosa, misturando palhaçaria, riso, música. Não, criaram uma linguagem própria, tá? E eles estão, na verdade, comemorando 32 anos. Eles não são baianos, mas começaram a comemorar 2 anos atrás. E segundo a palhaça aqui, Benedita Jacarandá, eles vão comemorar 10 anos. Está certo. Boa tarde, querida Adriana Morales.
8: Boa tarde, Tuti.
0: Tá,
8: agora eu estou melhor ainda nesse dia de celebração dupla.
0: É. Uau, dupla.
8: Não é?
0: Exato. Se piorar ou se melhorar, é tripla, entendeu?
8: É isso.
0: Porque
8: aí
0: o bazar também 40 ano que vem.
8: Nossa,
0: presta atenção.
8: Tuti.
0: Vocês que conhecem desde o início, né?
8: Desde o início.
0: É um tempo, né?
8: É melhorar demais, Tuti, não
0: Adriana,
8: tenha dúvida.
0: Parabéns, querida, por esse trabalho lindo que você faz.
8: Agradeço.
0: E esse palhaço, que é bom chamar as pessoas de palhaço, né?
8: Ai, com a boca cheia.
0: Esse palhaço que tá do seu lado aí, é o sabonete. Ó, traz a toalha aí, o shampoo com o sabonete já chegou, tá bom? Olha, chegou o assessor de imprensa aí, olha a camisa donatão dele. Tiago Mafra, boa tarde.
9: Boa tarde, Tuti, boa tarde. A todo mundo que está escutando a gente.
0: Boa tarde. Agora, Tiago, brincando, mas é verdade. Você é uma das poucas pessoas que a gente pode chamar de palhaço na cara, né?
9: Pode, você... a gente é elogio pra
0: e
9: gente.
0: E Adriana, né? E é elogio, claro que é. Por sinal, conta, você já contou, faz conta que eu lembro, mas eu não lembro de verdade. Como é que você sacou que você seria um palhaço? Foi uma criança que de repente você contou uma piada pra ela e ela achou deliciosa aquela história? Foi isso?
9: Olha, não? Eu não tinha a menor ideia que eu ia ser palhaço. Mas uma vez, numa festa de família, resgataram um filme de Super 8. Eu lá, criança na piscina, e o meu tio filmando, falou: "E você, quem é?" E eu disse: "Eu sou o palhaço Tiago." Mas eu não tenho essa lembrança.
0: Mas a família lembra.
9: A família lembra, né? Eu nem tava nesse Natal que exibiu esse vídeo, todo mundo me contou. Falei: "Que coisa incrível." Mas eu não imaginava isso. Eu fui publicitário antes de ser palhaço.
0: Olha, quase
9: estudava comunicação.
0: Tá vendo? Não, quase. Nossa. Adriana,
8: que tarde,
0: quase virou, né?
9: Mas eu resolvi usar minha criatividade para algo mais grandioso. E aí eu virei, aí fui conheci o circo. Primeiro estudei circo na escola de circo e aí
0: você
9: fui
0: fez lá com o Rogério, né?
9: Isso, foi? na Espaço. Isso, fomos da primeira turma da Espaço.
0: Rogério, aí, tá bom?
9: Tá ótimo, tá Rogério. Bem, tá aí, tá,
0: tá beijão, firme. Rogério. Rogério e
9: Inimar, Juninho.
0: Isso, Juninho. É.
9: Um beijo pra eles.
0: Então foi assim que o Thiago Mafra, que seria um grande da propaganda brasileira, se tornou um palhaço.
9: Isso aí.
0: E feliz, né?
9: Feliz da vida.
0: E você, Adriana Morales, com esse nome meio cubano, meio latino, Morales, você como é que foi que sacou você palhaça?
8: Então, o meu caso, eu era jornalista.
0: Olha.
8: Trabalhava numa TV. Na época.
0: Aqui em BH?
8: O canal 25.
0: Canal que eu 23. Trabalhei lá. 25.
8: 25. Era o 25. Era do Lauro.
0: Eu inaugurei o canal e foi o primeiro canal a cabo de Belo Horizonte.
8: Isso,
0: canal
8: 25. Tuti, eu estudava jornalismo na época, eu era estagiária da Daniela Zupo,
0: claro,
8: da Tatiana Carvalho, Dani. Ali ficava o Dudu também, né? Eu peguei essa galera toda do Pachecão.
0: Só tinha marginal.
8: Só, eu ficava já ali na cultura, né? E aí fui fazer uma matéria sobre circo na Espaço.
0: Pra televisão,
8: Tuti. E aí eu me apaixonei e comecei a fazer como um esporte, uma atividade física. Eu falei, vou fazer uma aula de aéreo. Só que
0: era
8: eu falo...
0: aqui embaixo, na Francisco Salles.
8: Isso,
0: aquele
8: bem pertinho,
0: enorme, bacana.
8: E eu falo que a vida me preparou sem eu saber, a vida inteira, porque eu era dos esportes, fiz ginástica olímpica muitos anos e tudo. Então o trampolim já existia. Porque o Rogério e Juninho fundaram a escola e o trampolim juntos.
0: Uhum.
8: Já existia. E uma das integrantes estava saindo, eles precisavam alguém para substituir num espetáculo.
0: Você foi nessa hora lá fazer uma matéria.
8: Fui fazer uma matéria, comecei a fazer aula de trapézio.
0: Uhum.
8: E aí me chamaram. Adriana, você não quer substituir nesse espetáculo? Nada assim, muito compromisso, não. Só precisamos de uma substituta.
0: Olha,
8: tô
0: gente,
8: aqui, Tuti.
0: O destino é louco, né?
8: A gente fala que eu roubei essa frase do Cícero. Eu falo que não fui eu que escolhi o circo, foi o circo que me escolheu.
0: Com
8: certeza.
0: Com certeza. Agora, as coisas têm uma força mesmo pra acontecer, né?
8: Tem.
0: Às vezes, vou lá fazer essa matéria. Pra quê, gente? Será que é eu mesmo que vou fazer? Você pensa, nem acredita que daquilo vai mudar tudo a sua vida.
8: Eu não tenho dúvida,
0: não é?
8: Tuti. Eu acredito muito nisso.
0: E hoje o Grupo Trampolim, 32 anos. De trajetória maravilhosa, com um repertório maravilhoso. São quantos hoje no grupo?
9: Somos...
0: Você tá depois. Você entrou 4 anos depois que o Rogério fundou, não foi?
9: Eu entrei assim, 6 meses antes da Dri. Quando ela chegou, tá. Eu já estava ali. A gente participou, né, do Hora Pro Circos juntos e seguimos juntos aí, né? Depois viemos.
0: Você
9: fazer...
0: também tem 4 anos, então, Adriano?
9: Antes do Rogério. Depois do Rogério.
8: Exatamente.
9: Depois da fundação.
8: Na fundação
9: fundou
8: a gente
9: em 94 e a gente chegou em 98 ali no trampolim.
0: Entendi. Agora vocês conseguiram criar uma linguagem para esse trabalho de vocês, essa palhaçaria, essa fazer as pessoas felizes, rindo, que é um prazer isso, né, gente? Cá para nós.
9: É muito.
0: Não é? É um prazer quando você faz alguém rir, ou um, ou dois, ou três, não importa. Quando você consegue fazer isso, é muito lindo. E vocês conseguiram criar uma marca com a música, com a palhaçaria, não foi? Conta,
8: Adriana.
0: E com a
8: impro.
0: E com a impro. Impro de improvisação.
8: A impro é um sistema, assim, a gente improvisa muito, tem algo que é improvisar, que todos improvisamos, né?
0: Que
8: músicos,
0: precisa ter
8: artistas,
0: jogo de cintura, precisa ter vários jogos, né? Na brincadeira.
8: Mas existe uma técnica, um sistema impro, que é você aprende técnicas para se construir uma história ali na hora, né? Com elementos que vêm de fora, do público, enfim,
0: e
8: isso varia.
0: Surpresas também.
8: Sempre surpresa, você vai construindo juntos, né? Então, a gente foi se especializando na palhaçaria, a música também, cultura popular, a gente sempre tocou tizumba, era ali
9: Maracatu,
8: dessa turma da Espaço.
0: Eu lembro uma festa lá da Espaço.
8: Os cabarés, tudo.
0: Eu lembro os cabarés
8: circenses.
0: Nossa,
8: Marina Machado.
0: Eu lembro eu chegando, saindo, eu não lembro de
8: Pô, a gente lembra, de manhã, todo mundo ia embora, a gente ficava lá varrendo o galpão.
0: Eu
8: ainda que era assim.
0: Dormia lá.
8: É, gente, já deve ter falado, vamos, Tuti, tem que mexer.
0: E era, né? Festanças maravilhosas. Cabaré, né? Que chamava.
8: Era, cabaré.
0: Fim de semana. Tempo bom aquele.
9: Muito bom, muito.
0: Cara,
9: bom.
0: Nós estamos falando de 30 anos atrás, tá?
8: Amo, é tudo.
0: Cara, eu era lindo, lembra? Eu tinha 1,80m, olhos azuis. Eu era lindo, gente.
8: Ai, que
0: beleza. Agora, gente, mas a gente tá brincando, mas é verdade. Vocês acabaram criando uma marca.
8: Ei.
0: Não foi, Thiago?
9: É, a gente veio do nosso amor por essas linguagens. Né, da palhaçaria que sempre nos encantou, a música que sempre veio com a gente também, e mais tarde veio a Impro, que também nos cresceu aos olhos, porque a gente viu que tem muita coisa em comum com a palhaçaria, coisas diferentes, mas muita coisa que podia uma servir para outra.
0: Claro.
9: Então agora, viemos nos jogando nesse caminho, né, e fazendo a nossa mistura dessas coisas.
0: E a magia tá nisso, né? A Impro, a música, a improvisação, principalmente com plateia, crianças ou adolescentes, adultos também, alguém solta uma palavra lá engraçada, né? Dá pra brincar em cima daquilo na hora, não dá?
8: Dá demais, acho que é essa inteligência, assim, essa escuta. Você tá num ambiente ali dando seu texto e aí passa um cachorro ou alguém ali que tosse, mas ao mesmo tempo, você sabe que tem que ter, assim, muito jogo de cintura, porque às vezes, se você toda hora para pra aproveitar um elemento, você pica demais, então é aquele equilíbrio.
0: Mas se eu, por exemplo, você tá lá em cena, você lá tá com a sua Benedita Jacarandá, que é o nome da palhaça, e tá com o Sabonete, que é o nome do palhaço Thiago Mafra, aí eu passo lá de bicicleta do lado, vejo vocês e grito assim, Galo!
9: Já vamos puxar a ola. Olha a ola.
8: Olha a ola. Agora me recuperando.
0: Dá pra criar em cima e continuar a história.
8: Claro.
0: E,
8: apesar de que sempre é polêmico você trazer alguns temas assim com grandes plateias, né? Então, futebol, né?
0: Assuntos, né, massa,
8: tudo,
0: né?
8: Assim que divide.
0: Que são radicais.
8: Né? Exatamente. Você tem que saber onde você tá pisando. Mas, por exemplo, uma vez a gente estava apresentando eu nunca esqueci, em Betim. E aí a gente estava lá na praça, no espetáculo, e tinha uma igreja perto. Aí eu, na hora, aconteceu alguma coisa assim, e eu falei, Senhor, juro, Tuti, me dá um sinal. Eu falei assim, improvisando. Aí o sino da igreja, blém,
0: uau.
8: Todo mundo, não, você ela combinou isso com o padre. E não foi isso. Esse
0: cara, que genial.
8: São os presentes,
0: uau,
8: né? Da profissão, da vida.
0: Você sabe que na minha carreira eu fui muito MC. Fiz vários trabalhos de mestre cerimônia, apresentando shows, projetos. Eu fiz anos festival de papagaio, fiz o Expresso Melodia pelo interior de Minas. Palco, apresentando. E eu dependia disso, da reação da plateia para criar em cima. Cara, é um jogo genial. Agora, é que você disse, Andréia Morales, Adriana Morales, você tem que ter cuidado, senão você vai picando demais e perde o conteúdo.
8: Exatamente.
0: Não é?
8: É essa inteligência ali de saber até onde, que também acho que é isso, né?
0: A prática
8: vai nos dando esse know-how.
0: Eu conto sempre essa história. Eu estava fazendo no norte de Minas, a gente fazendo Expresso Melodia, no caminhão palco, maravilhoso, com uma banda, um mágico, e eu apresentando. E aí, de repente, eu entrei em cena, todo fantasiado, roupa de Léo Piló, e entrei em cena. A garotada que estava na beira do palco, assim, do caminhão, começaram a gritar: boiola! Boiola! Boiola! Cara, eu não sabia o que era boiola. Aí eu parei e falei assim: peraí, o que é boiola? E o menino falou assim: viado! Eu falei: tá bom! Cara, eu não conhecia a palavra boiola. Levei na boa, e o tempo inteiro da apresentação eu falava assim: o boiola agora vai anunciar o seguinte. Aí, entendeu? Foi o jogo, foi mudando, né?
8: Igual apelido, né?
0: Igual apelido.
8: Você invoca.
0: Se você reclama, a galera invoca.
8: Pega.
0: Gruda. E começa a te chamar.
8: Gostar.
0: O Adriano Morales, seu Thiago Mafra. Conta, como é que vai ser a comemoração dos 30. Ah, não, um minutinho. Vamos agora para um pequeno intervalo e voltamos conversando com o Grupo Trampolim. com o Thiago Mafra e a Adriana Morales, que vão contar pra gente como é que vai ser a comemoração, que é uma mostra gratuita de espetáculos e oficinas. Eles vão contar daqui um minutinho.
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0: Mas a maravilha está no ar e hoje estou recebendo aqui o Grupo Trampolim, dois integrantes do grupo. São quantos mesmo que vocês falaram hoje?
8: São cinco.
0: Cinco.
8: Em cena, né, Tuti?
0: Em cena, nos bastidores.
9: Bastidores.
0: E a equipe toda vai o quê? Para 15?
9: É muita 20. Gente, tipo 8.
0: Agora então, para não dar ciúme não, ninguém, Thiago. Para não dar ciúme ninguém.
8: Não, Thiago, você está tirando gente.
9: Num projeto
8: aí,
9: assim, aí dá bem mais gente, mas no dia a dia ali do grupo, somos chutinho, enxutinho.
0: Agora, Thiago, vamos falar o nome dos outros em cena. Para não dar ciúme gay, falei, eu estava ouvindo a entrevista lá da Benedita, do Sabonete, não falaram o meu nome. Isso. Fala o nome.
9: Rafael Protzner. Palhaço Alfinete.
0: Olha o nome, sobrenome chique. Próximo. Próximo. Tem que dobrar a língua pra ver que tá precisando.
9: Isso. Isabela Leite, que é a Batata Doce.
0: Ótimo.
9: E
0: nomes.
9: O Marcos Henrique Nascimento, que é o Moixoi.
0: Perfeito.
9: Esses estão em cena com a gente. Esquecendo alguém?
8: Não, em cena é
9: isso.
0: Agora, Adriano, uma pergunta que eu queria fazer também. Como é que nasce um texto da palhaçaria? Porque é muito movimento, é muito corre pra cá, troca de roupa, faz aquilo, e rola no chão, mas tem que ter um texto, um princípio, meio e fim, vamos dizer assim. Como é que é feito isso?
8: Então, essa dramaturgia, é claro que é como funciona pra gente, né, Tuti? Não existe uma verdade absoluta. Uhum. Mas pro palhaço, como o palhaço não é um personagem, é a gente ali nas nossas direções, na nossa essência, que a gente exagera. É muito difícil você colocar na sua boca um texto de outra pessoa. Então, normalmente, essa dramaturgia é a gente que faz.
0: Vai fazendo a 4, 6, 8 mãos.
8: Exatamente.
9: Às vezes, numa improvisação que dá certo, mantém.
8: Funciona muito assim. Improvisa-se. O que é que fica dessa improvisação? Trabalha, elabora esse texto, tal. Vai de novo pra sala. Improvisa. Então, vai lapidando, assim. Então, esse texto, agora, ele nasce da ação.
0: E o feedback, vocês fazem uma apresentação, ensaio antes ou não?
8: Um ensaio aberto,
0: ensaio,
8: né?
0: Ensaio aberto, é chamado.
9: Mesmo porque pro palhaço, é uma coisa muito complicada trabalhar numa sala sem público.
0: É.
9: A gente só existe mesmo com o público. Ali é um plano, na sala, a gente faz um plano. Na hora que a gente encontra o público, é que vamos ver mesmo. Então, normalmente, nossa estreia, nós tivemos poucos encontros com o público. Então, assim, ali, nosso espetáculo, quanto mais longevo, mais trabalhado ele é.
0: Claro, mais lapidado.
9: Mais lapidado, assim. E o palhaço se coloca cada vez mais nele.
0: E olha, eu tenho um texto lindo aqui que eu vou ler, que eu gostei, tá? E é da Adriana. A música, a palhaçaria e a música estavam presentes desde a fundação do grupo, enquanto a improvisação ganhou posteriormente um papel cada vez mais estruturante. E aí vocês criaram a marca de vocês. Não foi vendo ninguém fazendo desse jeito, foi vocês criando.
8: Porque são, principalmente, a música, ela permeia tudo, assim, é mais fácil você ver isso, mas a palhaçaria, a impro, elas são muito distintas, mas ao mesmo tempo elas têm um ponto de conexão. Então a gente entendia que a gente fazia às vezes o palhaço improvisando, e não era isso, assim, não é sobre
0: claro
8: palhaço.
0: É aquele passo que você dá, o cara do som solta o playback na hora.
8: É uma fusão, assim. A gente foi entendendo ao longo desses anos que essas linguagens, elas foram se fundindo e se tornaram uma linguagem só, que é essa misturinha.
0: E vocês são maravilhosos, tá? Eu agora faço elogio na cara mesmo. Vocês são demais. Olha, o tempo não para. A comemoração, espetáculos gratuitos, duas oficinas.
8: Isso, ó, exatamente, duas oficinas, uma de impro e palhaçaria, que já começou, Tuti, essa
0: mas
8: semana.
0: Mas dá tempo de fazer a inscrição ainda?
8: Já tá lotado. Agora
0: tá.
8: É a iniciação, semana que vem é palhaçaria. Palhaçaria, percurso afetado, semana que vem ainda dá
0: essa
8: tempo.
0: Essa oficina, e onde é que faz a inscrição?
8: É legal entrar no nosso Insta, que lá tem todos os links.
9: Arroba tá, trampolim com U.
0: Trampolim com U.
8: A programação é muito...
0: Não tem grupo, não.
8: Não.
0: Arroba trampolim. Trampolim, T-R-A-M de Maria, P-U. L-I-M de Maria.
9: Isso, exato.
8: Agora, Tuti, são 7 espetáculos, todos gratuitos, espalhados pelos centros culturais da cidade.
0: Tá lá a programação também.
8: Toda, mas a gente não pode deixar de reforçar que a estreia da mostra é nesse sábado, com um espetáculo maravilhoso, Manotas Musicais. Então,
0: Manotas
8: Musicais. Queria convidar todo mundo pra gente começar assim.
0: E aonde é, que horas?
9: Centro Cultural Usina de Cultura.
8: E isso, às 16 horas.
0: Onde que é o Centro Cultural Usina?
8: Ipiranga.
9: Bairro Ipiranga.
8: Bairro Ipiranga.
0: 16h.
8: Isso.
9: Esse é um espetáculo que rodou no Palco Giratório em 2016. Ele é um espetáculo grande, assim. Então a gente faz pouco. É uma das poucas chances de assistir. Então quem que puder, vale a pena.
0: Então é às 16h, lá no Centro Cultural Usina de Cultura, no bairro Ipiranga, de graça.
8: Você
0: que mora aí no bairro, perto do bairro, leve sua criança, leve a criança que tem dentro de você. Gostou da frase criativa? E aí o resto da programação, que é enorme, vocês vão aí procurar pelo Insta,
9: isso.
0: Só é colocar trampolim.
9: Link
0: isso.
9: Na bio, aquela história toda.
0: Aí tem tudo lá. E o interessante é que é tudo de graça, gente. Não paga nada pra ver essa galera aí, maravilhosos, apresentando e fazendo você rir.
9: Bom
0: isso
9: demais.
0: É que é bom. É bom demais, né? Não?
9: É bom demais.
0: Gente, parabéns. Obrigado. Falamos tudo, quase tudo,
9: quase,
0: né?
9: Tudo.
0: Dá tempo, né? Mas sabe por quê? Eu quero terminar com uma música, que hoje é aniversário da nossa rádio, e eu quero terminar com Moraes Moreira, fechando o nosso programa. Ô, Tiago Mafra, faça o convite, Sabonete. Por que o nome Sabonete você criou?
9: Minha mestra disse que eu era muito escorregadio. Tentava me cercar do lado, eu escorregava. Cercava do outro, eu escorregava.
0: Pode crer,
9: e assim
0: bom.
9: Ela me sugeriu esse nome.
0: E você, Benedita Jacarandá?
8: Madeira Nobre, né? Aí é só olhar mesma mestra. Tuti, nós nascemos na mesma maternidade, no mesmo ano, um dia depois do outro, depois nos encontramos no circo.
0: Mesmo?
8: E no circo nós nascemos juntos, Benedita e Sabonete, na mesma oficina, na mesma maternidade, com a mesma parteira. Essa é nossa história.
0: É genial essa história.
8: É muito
0: parabéns.
8: Linda.
0: Muito linda. Já ouvi, são raríssimos essas histórias.
9: Pensa no mapa astral igualzinho.
8: Nossa,
9: só a lua que é diferente.
8: É coisa mais
0: claro,
8: dá até aflição.
0: No mesmo dia, né?
8: E do mesmo período, nós nascemos no mesmo período, madrugada, num horário muito parecido. Então, é verdade.
0: Cara, mapa astral. Que genial.
8: Dá aflição.
0: cara que a Benedita faz. Parabéns, gente.
9: Obrigado.
0: Leva um beijo pra todos.
9: Pode tá? deixar.
8: Deixar
9: pode
8: que deixar. A gente dá amor.
0: Convida agora rapidinho, como se fosse um palhaço. Como é que ele convidaria?
9: Atenção, atenção, Belo Horizonte. Última chamada. Vamos comemorar os 32 anos do Grupo Trampolim e estamos esperando vocês pra morrer de rir por mais 30 anos.
0: Benedita, é você, Benedita.
8: Simbora, meu povo. Nós estamos esperando todo mundo lá pra gente celebrar. Bora!
0: Eba! E agora, Moraes Moreira, fechando o programa de hoje.

0: Aumente o seu volume. Parabéns, Rádio Confidência, 90 anos hoje. Ouvimos aí Moraes Moreira. Fez aí sintonia dele, Zeca Barreto e Fred Gomes. E muito obrigado a todos os ouvintes. Olha, são milhares, cara. Eu li aqui alguns, mas são muitos, muitos, muitos participando hoje no nosso zap e desejando mil felicidades para nossa Rádio Confidência. Muito, muito obrigado mesmo de coração a todos aqui que estão mandando parabéns para nós, que são nossos ouvintes. Se não fosse vocês, a gente não estaria completando 90 anos dessa rádio única e maravilhosa, Rádio Inconfidência. Muito obrigado. E olha, quem ganhou ingressos para o musical Saltimbancos, domingo, 4 da tarde, foi Alessandra Aparecida do Amaral. E para o show Hora Pronobis, que acontece lá na Casa Outono, nessa sexta-feira, para o Flávio Januzzi. Alô, alô, alô, alô, Flávio Januzzi e Alessandra Aparecida do Amaral. Flávio Henrique vai entrar em contato com vocês no zap de vocês, ok? E amanhã o sorteio da hospedagem no flat Vila Literária Tabuleiro. Você que mandou seu nome completo desde segunda-feira, cruze os dedos que o sorteio é amanhã. Muito obrigado hoje, o recadinho do diretor de teatro Carlos Gradim, e muito obrigado, Adriana Morales, a palhaça Benedita Jacarandá, e o Tiago Mafra, o palhaço Sabonete do grupo Trampolim. Muito obrigado pela presença. Grande beijo para todo mundo, obrigado a todos que tornam possível o nosso trabalho. Fique agora na M880 com o programa Delírio e Companhia, com Everton Montijo e PC na mesa de som. Ah não, PC está de férias. Está de férias. E na FM você fica com Zé Lu na mesa de som e Cristiano Batista no microfone com o programa Almanac. Eu volto amanhã com Sexta Maravilha. Você vai gostar, que amanhã vai ter música ao vivo aqui no Bazar. Aguarde, surpresa. Zé Lu, feche as portas. Viva a Rádio Confidência. Viva!
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5: 4 e 2. 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
10: 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Olá, boa tarde, boa quinta-feira para você que nos acompanha. Eu sou Cristiano Batista, prazer. Este é o nosso Almanac. Vamos juntos até às 18h30 com o melhor da música popular brasileira. A gente começa muito bem o nosso programa de hoje, dia 3 de setembro de 2026, com Jota Quest.

0: Na 100,9 Brasileiríssima, Ego Trip, viagem ao fundo do ego. Antes, Engenheiros do Havaí, A Montanha, de Humberto Gessinger. Léo Jaime, A Vida Não Presta, de Léo Jaime. Jota Quest, Só Hoje. 4:18, boa tarde para você que nos acompanha. Intervalo, voltamos já já.
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sempre qualidade, música boa, todo momento, 4 horas 20 minutos. Lembrando que hoje se comemora o aniversário de 90 anos da nossa Inconfidência AM. É isso mesmo, dia 3 de setembro, 90 anos na nossa rádio Inconfidência. Este é o nosso Almanac para 100,9, são 4h20, eu trago para você a música Tudo Bem. Quem canta? Lulu Santos.

0: Na 100,9, Cláudio Zoli, Acendo Farol de Tim Maia. Ed Mota, Baixo Rio, de Fábio Fonseca, Luiz Fernando e Marcelo Mansur. E a primeira com Lulu Santos, dele Tudo Bem. 4:30, pontualmente, intervalo, voltamos já já. 100,9, Brasileiríssima.
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2: Muito boa tarde para você, ouvinte Inconfidência. O destaque é o anel rodoviário no caminho para Vitória. Motoristas reduzem a velocidade desde o Buritis até o trevo do Madre Gertrudes. Opção de desvio para o motorista na BR-040, na altura do trevo do Pilar, pela MGC-356, Avenida Raja Gabalha, compensa. No sentido inverso, o anel rodoviário com ponto de lentidão do Engenho Nogueira até a Praça São Vicente. Neste caso, marginal é a opção para o motorista ganhar tempo. 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Iago Proença para a Rádio Inconfidência.
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8: Está em cartaz em Belo Horizonte a exposição Inconfidência, 90 anos de história e memória. A mostra relembra as 9 décadas de trajetória da emissora, conhecida como o Gigante do Ar. O público pode conhecer equipamentos que marcaram diferentes fases da radiodifusão, como gravadores e mesas de áudio, além de placas comemorativas, troféus, fotografias e documentos originais relacionados ao funcionamento da emissora. Entre os destaques está o microfone Marconi Reis, utilizado na transmissão inaugural em 3 de setembro de 1936. Um espaço especial é dedicado à cantora Clara Nunes, reunindo itens que evidenciam a relação dela com a Rádio Inconfidência. A mostra apresenta ainda discos produzidos entre as décadas de 1940 e 1980 e partituras manuscritas que reforçam a contribuição da Inconfidência para a preservação da memória cultural mineira. As peças integram o núcleo de acervos da Escola de Música da UEMG desde os anos 2000. A exposição Inconfidência, 90 anos de história e memória, pode ser vista na sede do IEFA, o Instituto Estadual do Patrimônio Histórico e Artístico de Minas Gerais, o Prédio Verde da Praça da Liberdade. O funcionamento é de segunda a sexta-feira, de 9 da manhã às 4:30 da tarde. A entrada é gratuita.
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8: Eu sou o Pedro Henrique Vieira e essa foi mais uma edição do Plug. Nos trabalhos técnicos, Washington Bittencourt.
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0: Seja muito bem-vindo, seja muito bem-vinda. Este é o nosso Almanac pela 100,9, são 4:34. Mais uma vez, lembrando que hoje se comemora os 90 anos da nossa Inconfidência AM880. São 90 anos de muita história. Boas histórias, né? Bons profissionais passaram pela nossa Inconfidência AM880 e hoje comemorando aí os 90 anos no dia 3 de setembro de 2026. Vamos de música de sucesso. Eu trago para você agora Quem Sabe Isso Quer Dizer Amor. Foi lançada em 2002 por Milton Nascimento no álbum Pietá. A música foi escrita pelos irmãos Lô Borges e Márcio Borges, grandes parceiros do movimento Clube da Esquina. A melodia veio da mente criativa de Lô Borges, enquanto a letra poética e sensível nasceu da caneta de Márcio Borges. Vamos ouvir.

0: A brasileiríssima Tim Maia, de Edson Trindade, gostava tanto de você. RPM Partners, de Paulo Ricardo e Paulo e Luiz Schiavon. Milton Nascimento, de Márcio Borges e Lô Borges. Quem sabe isso quer dizer amor. Voltando agora, 13 para 5. Intervalo, voltamos já já.
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São 4h49, faltando 11 minutos para 5 horas. Eu trago para você a música Cruzando Raios. É uma das músicas mais famosas do cantor Orlando Moraes, lançada originalmente em seu álbum de estreia em 1990 e composta em parceria com Tony Costa. Vamos ouvir.

0: Valeu, gente. Muito obrigado, MTV.
1: Nando Reis, Por Onde Andei, de Nando Reis. Marina Machado, Simplesmente, de Chico Amaral e Samuel Rosa. Orlando Moraes, de Orlando e Tony Costa, Cruzando Raios. 5:01, intervalo, voltamos daqui a pouco.

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1: De volta com você, ouvinte em Confidência, anel rodoviário no caminho para Vitória é o destaque. Mais cedo, uma ocorrência bloqueava a faixa da esquerda depois do trevo do Madre Gertrudes. O motorista ainda sente reflexos desta situação desde a BR-040, próximo ao Mutuca. A opção para o motorista ganhar tempo, passando por vias internas do Buritis, ajuda. No sentido inverso, anel rodoviário com pontos de lentidão do Engenho Nogueira até a Praça São Vicente, neste caso, marginal é a opção para você ao volante. 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Iago Proença, para a Rádio Inconfidência.
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3: 5:02. 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

Rádio Inconfidência, 90 anos no ar, 5h05. Eu sou Cristiano Batista, muito prazer. Vamos juntos com o nosso almanaque até às 6h30. Eu trago para você agora a música Na Estrada. Foi composta em 1993 por Marisa Monte, Nando Reis e Carlinhos Brau durante uma viagem a Salvador. Muito bem, 100,9 brasileiríssimo. Antes de Marisa Monte, a gente vai tocar Sina, quem canta, Djavan.

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Muito mais qualidade, música boa, todo momento pela nossa 5,9, 5 horas 18 minutos. Boa tarde para você que nos acompanha. No nosso almanac tem Na Estrada. A canção foi composta em 1993 por Marisa Monte, Nando Reis e Carlinhos Brau, durante uma viagem a Salvador. Nando Reis conheceu Carlinhos Brau e os apresentou a Marisa Monte. Em um hotel em Salvador, o trio compôs 3 músicas juntas, Na Estrada, Etc. e Seu Zé. Vamos ouvir agora Na Estrada. Música.

para um vermelho, para o êxtase de Guto Goff e Maurício Barros. Paula Lima, Meu Guarda-Chuva, de Jorge Benjor. Marisa Monte, dela, Nando Reis e Carlinhos Brau. Na Estrada, 5:30. Voltamos daqui a pouquinho.

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1: De volta com você, ouvinte em Confidência. MG10 é o nosso destaque. Motoristas reduzem a velocidade desde a cidade administrativa até o hospital Risoleta Neves. Opção de desvio para o motorista ganhar tempo passando por vias internas do bairro Serra Verde, como a Avenida Salamanca. No sentido inverso, MG10 com trânsito livre em direção à Lagoa Santa e com fins. 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Iago Proença, para a Rádio Inconfidência.
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5h33, excelente tarde de quinta-feira para você que sintoniza a nossa programação, sempre preparada com muito carinho, pensando em você, hoje comemorando 90 anos da nossa Inconfidência AM880. Eu trago para você agora a música Cheiro de Amor. Nasceu em 1979 como um jingle publicitário para o Dia dos Namorados no motel Le Royale, em Salvador, criado pelo publicitário e compositor Duda Mendonça, em parceria com Paulo Sérgio Vale, J. Moraes e Ribeiro. Vamos ouvir Cheiro de Amor, quem canta? Maria Bethânia.

0: Marina Lima, Fugaz de Marina e Antônio Cícero, Gilberto Gil Barracos, música dele. Maria Bethânia, de Paulo Sérgio Vale, Ribeiro, José Francisco e João Pontes, Cheiro de Amor. Faltando 16 minutos para 6 horas. Breve intervalo, voltamos já já.
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6: Hoje a dica é para quem tem crianças em casa e quer transformar o celular em uma ferramenta de aprendizado. O Khan Academy Kids é um aplicativo educativo voltado principalmente para crianças pequenas, com atividades de matemática, leitura, linguagem, lógica e desenvolvimento socioemocional. Tudo aparece de uma maneira bem lúdica. A criança aprende brincando, com histórias, jogos e atividades interativas. E tem um detalhe importante para os pais. O conteúdo foi desenvolvido com participação de especialistas em educação e desenvolvimento infantil. É uma boa opção para complementar o aprendizado fora da sala de aula, sempre respeitando a idade e o ritmo de cada criança. O Khan Academy Kids é gratuito e está disponível para celulares Android e iOS. Khan se escreve K-H-A-N. Eu sou o Pedro Henrique Vieira e essa foi mais uma edição do App do Bom. Nos trabalhos técnicos, Celso Júnior.
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0: Sempre qualidade, música boa todo momento pela nossa brasileiríssima rádio Inconfidência. São 5h46, agora eu trago para você a música Mutante, uma famosa canção lançada por Rita Lee em parceria com Roberto de Carvalho no álbum Saúde, de 1981. Além de ser um adjetivo que define a própria trajetória da cantora desde os tempos da banda Os Mutantes. Vamos ouvir.

Vinícius Cantuária, Paula Morelenbaum, Tomara de Vinícius de Moraes, Os Paralamas do Sucesso, Me Liga de Herbert Viana, Rita Lee Mutante de Rita e Roberto de Carvalho. Agora faltando um para seis, intervalo, voltamos daqui a pouco.

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1: Trânsito complicado na saída de Contagem no sentido Belo Horizonte pela Cardeal Eugênio Pacelli. Está difícil cruzar a cidade industrial, reflexo de congestionamento no Anel, sentido Vitória. Vale a saída de Contagem pela Tereza Cristina ou pela Via Expressa, com cenário bem mais tranquilo nesta sua volta para casa. 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Davidson Ferreira para a Rádio Inconfidência.
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3: 6:01. 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
6: Brasileiríssima Rádio Inconfidência, 6:02, eu sou Cristiano Batista, muito prazer. Daqui a pouquinho tem o Jornal da Inconfidência, segunda edição, logo após tem Radar com Júnior de Castro. Eu trago para você a música Bisman. É uma canção composta por Carlinhos Brau em parceria com Arnaldo Antunes, gravada por Carlinhos Brau com a participação especial de Marisa Monte no álbum Omelete Man, lançado em 1998. Vamos ouvir.

A 100,9, Nando Reis, Lindo, Balão Azul de Guilherme Arantes, Ana Vitória, Amores Imperfeitos de Samuel Rosa, Francisco Eduardo e Fagundes Amaral, Carlinhos Brau e Marisa Monte, Bluesman de Carlinhos Brau. 6:14, intervalo, voltamos já já.

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6: 100,9 Rádio Inconfidência Brasileiríssima, 6h16. Daqui a pouquinho, o Jornal da Inconfidência, segunda edição. Eu trago para você agora a música Flagra. Quem canta? Criolo.

0: Fernanda Abreu, aprendendo a jogar de Guilherme Arantes, Criolo Flagra, de Rita Lee e Roberto de Carvalho. São 6h22, final do nosso almanaque de hoje, com seleção musical de Júnior de Castro, a apresentação de Cristiano Batista, trabalhos técnicos de Zé Lu e Homero Ribeiro. Daqui a pouco, o Jornal da Inconfidência, segunda edição, pela AM880, FM 100,9, e também pela Rede Minas. Logo após, tem Radar com Júnior de Castro. Rádio Inconfidência AM, 90 anos no ar. Amanhã tem mais Almanac a partir das 4 horas. Aguardo você. Até lá. Tchau, tchau.
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3: De volta com você, ouvinte em Confidência, MG10, com um trânsito lento em direção ao centro de Belo Horizonte, desde a cidade administrativa até o hospital Risoleta Neves. Um detalhe sobre a ocorrência, opção de desvio para o motorista ganhar tempo, passando por vias internas do bairro Serra Verde, como Avenida Salamanca, compensa. No sentido inverso, MG10 com o trânsito livre no caminho para Confins. 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Iago Proença para a Rádio Inconfidência.
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boa noite. Justiça Federal julga nesta tarde recursos que podem mandar de volta para o Banco dos Réus os acusados pelo rompimento da barragem de Fundão. Polícia Civil combate quadrilha que vendia drogas de alto valor. Mesários se preparam para trabalhar nas eleições. Na entrevista de estúdio, vamos falar sobre a herpes zóster, que pode ter vacina disponível no SUS. É dada largada para o Enduro da Independência. 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

0: A Justiça Federal julga nesta tarde recursos que podem mandar de volta para o Banco dos Réus 22 pessoas e 4 empresas que foram absolvidas dos crimes relacionados ao rompimento da barragem de Fundão em Mariana. Uma das maiores tragédias ambientais do país, o rompimento matou 19 pessoas há quase 11 anos. Assunto que o Guilherme Reis traz para nós agora.
1: No Tribunal Regional Federal da 6ª Região, foi retomado o julgamento de recursos cruciais do caso criminal da tragédia de Mariana. Pedidos de apelação realizados pelo Ministério Público Federal e por um conjunto de 4 mulheres vítimas do rompimento da barragem de Fundão em 2015, buscam reverter uma decisão da Justiça Federal de Ponte Nova, que absolveu todos os réus. O advogado de acusação, Danilo Chamas, falou antes do julgamento.
2: São recursos para buscando a revisão, a reforma da sentença de primeiro grau, de primeira instância, que absolveu todos os réus remanescentes, os 10 réus remanescentes. Nós estamos buscando a condenação dessas 6 pessoas físicas e 4 pessoas jurídicas que continuam respondendo criminalmente pelos crimes relacionados ao rompimento da barragem.
1: A sessão desta quinta continua o que foi iniciado ainda em março deste ano. Segundo argumentos de defesa das vítimas, Samarco, Vale, BHP e Vogue BR tinham conhecimento dos riscos da barragem de Fundão. Atualmente restam 10 réus, sendo 6 pessoas físicas e 4 pessoas jurídicas. Entre elas, a própria Samarco, dona da barragem de Fundão, as acionistas dela, Vale e BHP Billiton, e a Vogue BR, responsável pelo laudo de estabilidade da estrutura. Durante a sustentação oral, os advogados de defesa reiteraram que entendem a dor das vítimas, diretas e indiretas da maior tragédia ambiental do Brasil, mas que é necessário se ater a aspectos técnicos que, ainda segundo a defesa, tiram a culpa dos réus.
2: Nós esperamos que justiça seja feita e, no nosso entender, isso quer dizer que a decisão que absolveu esses acusados seja reformada e eles saiam condenados aqui hoje.
0: Policiais civis de Minas realizam ações em cidades mineiras e também em outros estados para desarticular uma organização criminosa envolvida com o tráfico de drogas e lavagem de capitais. Os detalhes com Sulimar Silva.
3: A Polícia Civil desencadeou na manhã de hoje a Operação Nêmesis, que cumpriu mais de 30 mandados de busca e apreensão em 8 cidades de 5 estados contra o tráfico de drogas em Belo Horizonte e na região metropolitana. A investigação aponta que os suspeitos seriam especializados na comercialização das chamadas drogas gourmet, como skunk, haxixe e êxtase. O delegado Sérgio Belisário, chefe da Delegacia de Combate ao Narcotráfico, deu mais detalhes sobre a operação.
4: O objetivo hoje da investigação era arrecadar celulares, computadores, documentos, contratos, para nós podermos desvendar outros integrantes da organização, bem como realizarmos aí, né, o estrangulamento financeiro da organização, porque nós sabemos que ela tem movimentado grandes quantias, né, voltadas aí ao branqueamento de capitais.
3: Os entorpecentes têm alto valor de mercado e seriam destinados principalmente a consumidores com maior poder aquisitivo. A Polícia Civil ainda segue com mais trabalhos de investigação para prender mais envolvidos. Segundo o delegado, os presos na operação de hoje não são ligados às organizações criminosas que atuam no Brasil.
4: As investigações demonstraram que essa facção criminosa não é coligada, né? Não faz parte, não é integrante dessas organizações de nível nacional, mas sim faz comércio com qualquer uma delas também.
0: Uma perseguição na BR-267 terminou com a apreensão de 230 quilos de maconha em Juiz de Fora, na Zona da Mata. A ação começou depois que a polícia tentou abordar um veículo, mas o motorista não obedeceu e fugiu. Houve perseguição pela rodovia e, durante a ocorrência, os policiais conseguiram interceptar o carro. A droga foi encontrada dentro do veículo e o suspeito acabou preso. Confira outros destaques no Giro de Notícias.
5: A Polícia Rodoviária Federal apreendeu 210 quilos de maconha e prendeu um homem de 36 anos na manhã desta quinta-feira na BR-040, em Paracatu, no noroeste de Minas. A droga estava escondida em malas dentro do carro abordado durante uma fiscalização de trânsito. Segundo a PRF, o motorista informou que pegou o veículo em Goiânia, Goiás, e seguia para Belo Horizonte. O homem, o carro e a droga foram encaminhados para a Delegacia de Polícia Judiciária de Paracatu. Um homem de 42 anos morreu depois que a caminhonete que dirigia bateu contra uma árvore às margens da MG-401 em Jaíba, no norte de Minas. Segundo a Polícia Militar, o veículo seguia no sentido Matias Cardoso quando saiu da pista e atingiu a árvore. O motorista era o único ocupante da caminhonete e já estava morto quando os militares chegaram ao local. Depois dos trabalhos periciais, o corpo foi encaminhado para a funerária e o veículo foi removido por um guincho.

0: Enquanto os candidatos avançam com as campanhas eleitorais, os bastidores para o dia da votação também não param. Em todo o Brasil, os mesários voluntários estão recebendo treinamento para que tudo corra bem em outubro. Em Poços de Caldas, não é diferente. Confira na reportagem da TV Poços.
1: O treinamento já aconteceu para quase 500 mesários. Os encontros estão acontecendo no Centro Administrativo de Poços de Caldas, através de agendamento feito pela Justiça Eleitoral.
2: Nós estamos fazendo o treinamento dos mesários, né, para as eleições deste ano, considerando algumas modificações que o Tribunal fez, que é muito importante os mesários terem já uma prática que visam melhorar o fluxo de votação. O fluxo de votação que a gente fala é a agilidade, né? Permitir que as pessoas votem mais rapidamente, permitir que não fique muitas filas, né? Não se acumule muitas filas. Então, e o próprio mesário tenha mais segurança.
1: Os mesários são essenciais para garantir a transparência e a legitimidade do processo democrático brasileiro. Eles ajudam a organizar a sessão de voto e receber os eleitores no dia do pleito.
2: Presidente e primeiro mesário são peças fundamentais. Eles organizam, eles conduzem a sessão eleitoral. Na ausência do presidente, o primeiro mesário assume a presidência, né? Então, o presidente ele tem várias responsabilidades. Nesse caso, nesses dois cargos, nós, por orientação do tribunal, fizemos o treinamento presencial.
1: Nas duas zonas eleitorais em que a Justiça Eleitoral de Poços de Caldas é responsável, serão quase 2 mil voluntários trabalhando nas eleições.
2: Nós estamos treinando presencialmente o primeiro mesário e o presidente. O segundo mesário e o secretário vão ser treinados através do aplicativo do tribunal. Eles já estão orientados sobre isso, totalizando em torno de 2 mil pessoas, entre mesários, administradores de prédio, pessoal de apoio. Todo mundo é treinado, né, para no dia das eleições estar bem afinadinho.
0: E a seguir, na entrevista de estúdio, vamos falar sobre a herpes zóster, que pode ter vacina disponível no SUS. E Rádio Confidência completa 90 anos, com uma exposição cheia de nostalgia. Nós já voltamos.
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4: A vacina contra o herpes zóster pode estar mais perto de chegar ao SUS. Nessa semana, a Comissão de Assuntos Sociais do Senado aprovou um projeto que prevê a vacinação gratuita para pessoas com mais de 50 anos e para adultos com sistema imunológico comprometido. A proposta ainda precisa avançar na tramitação antes de virar realidade na rede pública. Estudos epidemiológicos mostram que cerca de 5 em cada 1000 pessoas entre 40 e 49 anos desenvolvem a doença anualmente. Mas o que é exatamente o herpes zóster? Quem está mais vulnerável? E se a vacina chegar ao SUS, qual pode ser o impacto da prevenção da doença e de suas complicações? É o que nós vamos esclarecer agora com a infectologista da Santa Casa, a doutora Márcia Bahia. Doutora Márcia, muito obrigado mais uma vez pela sua presença.
5: Eu que agradeço, Paulo. Boa noite.
4: Boa noite. Vamos esclarecer então o que é, né, o herpes, a herpes zóster, né, essa doença aí, né, tem um nome diferente, né, mas ela é causada por um vírus, inclusive, bem conhecido, a catapora, é isso mesmo?
5: É isso mesmo. O herpes zóster é uma das manifestações de um vírus que a gente chama de varicela zóster, que causa duas principais doenças. Quando a gente tem o primeiro contato com o vírus, ele vai causar a varicela, que é a catapora, sim, que a gente está mais habituado de ver no dia a dia. Mas esse vírus, ele nunca vai embora do nosso corpo. Depois que ele causa a doença, ele fica armazenado num estado que a gente chama de latência, como se estivesse dormindo nas nossas raízes nervosas. E aí, depois de 20, 30, 50, anos, por algum desequilíbrio entre o nosso sistema imunológico e o vírus ou por outros fatores, ele consegue escapar, reativar, acordar e aí causar a doença que a gente chama de herpes zóster.
4: Fica 50 anos dormindo ali no organismo ali. Tem pessoas que são mais suscetíveis, até geneticamente falando?
5: Sim, as pessoas que são mais suscetíveis são aquelas que têm algum prejuízo do sistema imunológico. Então, habitualmente, aquelas pessoas com mais de 50 anos, né, ao longo da vida, com envelhecimento, a gente vai envelhecendo também o sistema imune e acaba ficando um pouco mais suscetível. E também aquelas outras pessoas que têm alguma outra imunossupressão, por exemplo, aquelas que convivem com HIV, que fazem quimioterapia ou que usam algum remédio que diminui a imunidade, como corticoides, imunobiológicos, esses são mais suscetíveis.
4: E a manifestação da doença, ela vem de uma vez ou ela vai dando sinais, alguns sintomas que é importante a pessoa procurar um médico?
5: Essa doença é uma doença aguda, ou seja, é rapidinho. Os sintomas, eles aparecem de forma mais aguda em poucos dias. Inicialmente, pode-se ter uma sensação, um desconforto assim na região. É uma doença que ela sempre vai respeitar o que a gente chama de dermatome. Como o vírus, ele fica lá na raiz nervosa, quando ele escapa, ele vai fazer o caminho do nervo. Então, por isso que a gente vê que ela vai acontecer só em metade do corpo, porque o nervo, ele vai irrigar metade daquele corpo ali.
4: Ao lado esquerdo, ao lado direito do corpo?
5: Isso, ou lado esquerdo ou lado direito, né? É o que popularmente também se conhece como cobreiro. E aí a gente sabe que o cobreiro, ele vai afetar só metade do corpo. O vírus, então, ele pode se manifestar inicialmente como um desconforto local, uma sensação estranha, uma dor, pinicação, a sensação de formigamento, e aí vão aparecer as lesões de pele. As lesões, elas são classicamente vesículas, que são bolhas de água, num fundo mais vermelhinho da pele, ou eritematoso, que a gente chama. Tem até uma descrição poética que fala gota de orvalho sob pétala de rosa.
4: Olha isso.
5: Então, vai ser uma vesícula com uma base mais eritematosa. Essa é a lesão clássica do herpes zoster.
4: Bom, e a gente está na expectativa de ter uma vacina no sistema público de saúde, no SUS. Existe vacina no sistema particular?
5: Existe. É a mesma vacina com a proposta, né, de ser agora incluída no Sistema Único de Saúde. Essa vacina já está disponível no sistema privado há algum tempo.
4: E qual que é a importância disso, né? Realmente essa vacina, ela vai contribuir para a diminuição dos casos, para dar mais qualidade de vida às pessoas, para até prevenir mesmo as manifestações?
5: Sim, com certeza. Além de diminuir a chance de recorrência do herpes zoster, a vacina, ela tem um papel fundamental em diminuir as complicações. Porque o herpes zoster, em geral, as lesões, elas vão resolver sozinhas, de 7 a 10 dias, mas tem uma complicação muito grave, que tem um grande prejuízo da qualidade de vida da pessoa, que é uma neuralgia, que a gente fala. Como o vírus, ele afeta o nervo, ele vai causar uma inflamação naquele nervo e a pessoa pode ter uma dor muito importante e crônica para o resto da vida naquela localização onde teve o acometimento. Então, a vacina é fundamental nesse sentido. Ela vai prevenir recorrência das lesões e vai principalmente prevenir as complicações, dentre elas essa neuralgia que a gente conversa. Além disso, nos imunossuprimidos, a doença pode causar casos graves, disseminados, e a vacina também tem um papel de prevenir isso.
4: E essa vacina é dose única ou vai precisar de algum reforço?
5: São duas doses com intervalo de 2 meses entre elas.
4: Certo. Nós estamos conversando então com a infectologista da Santa Casa, a doutora Márcia Bahia. A grande esperança é que a gente tenha então rapidamente essa vacina no SUS,
5: Sim,
4: né?
5: Sim, com certeza. É uma esperança.
4: Muito obrigado pela sua presença mais uma vez.
5: Eu que agradeço.
4: E São João del Rei é o ponto de partida de uma das provas mais tradicionais do motociclismo brasileiro. O Enduro da Independência chega à 44ª edição, com pilotos de diferentes estados, novas categorias e um percurso totalmente mineiro. O Gabriel Arlindo conta mais.
6: Para Léo e Alexandre, o Enduro da Independência representa um desafio especial. Pai e filho vão disputar juntos pela primeira vez, uma das provas mais tradicionais do motociclismo off-road brasileiro. Alexandre já tem experiência e títulos em outros enduros, mas para os dois, a prova deste ano traz uma novidade, o formato de regularidade.
7: Estou vindo para cá com o apoio do meu filho, que ele que pediu para a gente vir, para vir com esse desafio novo e ver se a anima a turma dos velhos, anima a vir aí andar com nós de novo aí. Os velhos é tudo mineiro, tem um monte de velho, todo estado amigo nosso aí, e tem filho velho, tem que vir andar com a gente.
8: Para mim é ótimo estar aqui do lado dele, a gente está estreando no Enduro agora, de regularidade, é uma modalidade nova, a gente é acostumado a fazer só Enduro Fim, então está estreando essa etapa aqui do Independência, esse ano aqui com ele, junto é bem, bem legal.
6: Aqui não basta só ser o mais rápido, os pilotos precisam seguir o trajeto e cumprir tempo e velocidade estabelecidos pela organização. Quem chega atrasado ou se adianta, perde pontos. Um sistema que prioriza a regularidade. E neste ano, o Enduro da Independência de 2026 será totalmente em Minas Gerais. A largada aqui em São João del Rei e a chegada será em Carmo da Mata. O organizador da prova, Lúcio Ribeiro, fala sobre a edição de 2026, o percurso e a expectativa da organização.
9: A expectativa é que todos possam chegarem e retornarem aos seus lares aí com muita saúde e muitas histórias para serem contadas, né? E que possam conhecer partes dessa nossa Minas Gerais tão querida e que tem se desenvolvido tanto aí no cenário do turismo e da cultura nacional.
6: E tem gente que veio de ainda mais longe para encarar esse desafio. Jéssica saiu do Paraná para poder competir no Enduro da Independência.
10: Estou com uma moto boa, uma moto toda preparada para a prova, bons equipamentos de navegação. É se dedicar e dar o melhor ali ao longo das etapas.
6: A presença feminina ganha espaço nesta edição. A embaixadora do Enduro, Virginie Rust, que também disputa a prova, usa a visibilidade para incentivar cada vez mais mulheres como Jéssica a ocuparem esse espaço sobre duas rodas.
11: É uma oportunidade de ouro, um luxo total, de poder divulgar mais o Enduro da Independência do lado da mulher e com moto grande.
6: A 44ª edição edição do Enduro da Independência é mais do que uma competição. Ela traz diversas histórias de todo lugar do país em prol de uma só paixão, a Minas Gerais.
9: É algo histórico, né? Porque poder ter a oportunidade de dar continuidade a toda essa competição começou lá em 1983, procurando percorrer caminhos que Dom Pedro fez em busca de apoio político para a independência. E muito importante para a gente estar aqui em São João del Rei, né? Um berço político do Brasil.
4: E a Rádio Confidência completa 90 anos de história. E para marcar a data, uma exposição reúne equipamentos, fotografias, discos e outros objetos que ajudam a contar essa trajetória. Entre as peças está o microfone usado na primeira transmissão da emissora, lá em 1936. Fragmentos de 9 décadas que revelam como o rádio mudou, mas também como algumas vozes e memórias permanecem vivas.
12: Foi através deste microfone que uma história começou a ser contada. Em 3 de setembro de 1936, o Marconi Reis foi usado na primeira transmissão da Rádio Inconfidência. 90 anos depois, o objeto que ajudou a dar a voz à emissora está de volta aos holofotes. Mas desta vez, ele não está diante de um estúdio, e sim ao lado de outros artigos que ajudaram a contar 9 décadas de acontecimentos. São fragmentos de uma história que passou por diferentes gerações, acompanhou mudanças tecnológicas e ajudou a preservar a memória cultural do Estado. A história de Clóvis Prates esbarra nesses 90 anos.
13: Comecei criança ainda, fazendo papéis de criança também em novelas, em outros programas. E depois comecei até a apresentar um programa infantil com Seixas Costa, lá no auditório que ficava lotado. E nesse programa, que foi muito interessante, daí aconteceu o que ninguém sabia que ia acontecer, que era a tal de televisão. Porque chegou, vocês dizem, ah, vai ter televisão aqui, vai ter televisão. E a televisão acabou me levando para outros rumos. Mas o importante da Rádio Inconfidência para mim é a participação de meu pai e minha mãe. Ele escrevia muito, ele escreveu novelas que rodavam o Brasil inteiro. Naquela época não tinha nada gravado, nem nada. Né? E a minha mãe, que era uma atriz brilhante, premiada, e cantora lírica, etc. Então, quer dizer, obviamente eu, nascido filho de Vicente Prates e de Léa Delba, eu não podia ser outra coisa, né?
12: Adalberto Andrade conta como a tecnologia e a própria rádio mudaram ao longo do tempo.
14: Ao completar 90 anos, a Rádio Inconfidência atravessou diferentes fases, inclusive da tecnologia. E o próprio acervo material da rádio expressa isso.
12: A música, aliás, é uma das grandes personagens dessa história. A mostra tem discos produzidos entre as décadas de 1940 e 1980, e partituras manuscritas. Peças que ajudou a mostrar como a Rádio Inconfidência também se tornou um espaço de preservação e difusão da cultura mineira.
14: Essas partituras que hoje estão sob guarda da UENG, elas refletem essa fase da presença do rádio com os grandes auditórios e que tinha grande participação popular. Então, todos esses elementos são capítulos da história do rádio de forma global, uma história universal do rádio, bem como ajudam nos contar sobre a Rádio Inconfidência.
12: Algumas vozes não ficam apenas na memória de quem as ouviu, elas se tornam parte da história. E é o caso de Clara Nunes, que reaparece nesta exposição, ganha um espaço por aqui com registros e fotografias que ajudou a contar a história de Clara com a Rádio Inconfidência.
14: É importante, nesses 90 anos, lembrar de Clara Nunes, porque a carreira dela iniciou na Rádio Inconfidência. No entanto, né, que ela foi coroada como rainha da Rádio Inconfidência em 1961, ela fez parte, o primeiro registro fonográfico de Clara Nunes foi no disco Os Vibrantes 25 Anos da Rádio Inconfidência. Então, a presença de Clara Nunes, o início de sua carreira, faz parte da história da Rádio Confidência, e aí nós estamos dizendo de uma cantora que alcançou repercussão nacional.
12: Em 9 décadas, mudaram os equipamentos, os formatos e as formas de ouvir rádio, mas a memória continua viva. E agora, quem passa pela exposição pode olhar de perto parte dessa história. Uma história que começou com uma voz e que 90 anos depois continua no ar.
14: 90 anos é uma trajetória de respeito, né? E que também evidencia como que a população mineira foi unida pelo som da Rádio Inconfidência. Esse elemento de integração que a rádio representa ao longo de 90 anos e de onde surgiu a iniciativa de se criar a rádio é justamente para revelar sobre essa identidade mineira, essa história de Minas Gerais e desses municípios, desses mineiros, todos esses cidadãos unidos pela onda da Rádio Inconfidência.

E a exposição pode ser visitada de segunda a sexta-feira, das 9 da manhã às 4h30 da tarde, lá na sede do IEFA, que fica na Praça da Liberdade. E não deixe de enviar para a gente a sua sugestão pelo WhatsApp, que é o 319-8272-6976. O Jornal Minas, segunda edição, termina aqui. Boa noite e até amanhã.

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1: De volta com você, ouvinte em Confidência. O destaque agora é o ponto alto da capital, Avenida Nossa Senhora do Carmo, com lentidão desde o trevo do Belvedere até o bairro Sion. Opção desvio, passando pela Avenida Raja Gabal e vias internas do São Bento, compensa. No sentido inverso, Nossa Senhora do Carmo, com o trânsito fluindo bem, o ponto de lentidão para o motorista era a chegada ao trevo do Belvedere na MGC 356. O excesso de veículos na volta para casa, no momento, vale a pena o motorista insistir. 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
12: 2 minutos para 7 da noite. Excelente quinta-feira para você ligado, sintonizado aqui na Rádio Inconfidência FM, a nossa brasileiríssima. Seja muito mais que bem-vindo, muito mais que bem-vinda. Eu sou Júnior de Castro e agora você viaja comigo com o melhor da música brasileira, com grandes intérpretes e com a seleção musical feita especialmente para você até as 9 horas da noite. E hoje, dia 3 de setembro de 2026, um dia muito especial, afinal de contas, a nossa irmã em Confidência M880, gigante do ar, celebra 90 anos de história. Uma história feita de muito amor, de muito carinho, com muitas mãos, muitos braços. Afinal de contas, gente, o que a Inconfidência representa para o estado todo de Minas, para todo o Brasil, para a história das telecomunicações, é, assim, uma coisa grandiosa, né? Eu não tenho nem palavras aqui para falar. Mas eu quero saber de você hoje, tem a ver com a nossa enquete. Em uma frase, como você descreveria a Rádio Inconfidência? Você vai mandar para mim pelo WhatsApp 319-8299-1282 com o nome completo e assim você concorre a um par de ingressos pro show Bogotá Baile Reggaeton Especial 20 anos de Piriguete. É isso aí. 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Para concorrer, você me responde então em uma frase como você descreveria a Rádio Inconfidência. Agora são 7 horas em ponto, Mineiros, abrindo o programa de hoje, claro, o grupo 14 Bis Nova Manhã.

Agora eu quero que você pense em uma frase que descreve a história da Rádio Inconfidência, sua relação, de repente, com a nossa rádio, 90 anos de AM 880, gigante do ar, participando comigo Genésio de Pinho Barroso, de Sabinópolis. Ele deu aqui os parabéns para a nossa Rádio Inconfidência pelos seus 90 anos. Ele disse: a Rádio Inconfidência é simplesmente perfeita. É tudo de bom para os meus ouvidos, como disse o Tucci, e ele acrescenta aqui: esta rádio tinha que estar presente, no mínimo, em todos os municípios de Minas. Melhor se fosse em todo o Brasil. É verdade, eu concordo com você. O Raimundo Reis está participando também. Uma maravilhosa seleção para quem tem ouvidos apurados. E Adriana Queiroga Reis, que ouve a rádio há 40 anos já, disse que é a melhor companhia em momentos tristes e felizes. Brasileiríssima, 7 horas 9 minutos.

0: Tá aí Guilherme Arantes, cheio de charme, parceria do Guilherme com Daniel Barbosa, os irmãos Cleiton e Cledir, Nem Pensar, e abrindo o programa de hoje, 14 Bis, Nova Manhã. Essa é uma composição do Flávio Venturini, do Tavinho Moura e do Vermelho. Agora 7 horas 13 minutos, horário eleitoral gratuito, eu volto na sequência.
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3: 7:16, excelente quinta-feira para você. E olha só, sei lá, a vida tem sempre razão. Miúcha, Tom Jobim e Chico Buarque.

Hoje, dia 3 de setembro de 2026, em Conferência M880, celebra 90 anos de história. E eu quero saber, em uma frase, o que a Inconfidência representa para você. Participando comigo, Rafael Dias Florencio. A Inconfidência é tudo para mim. Minha terapia, minha calma, minha companhia. O Sandro Márcio está participando também e ele disse: descrever a Inconfidência é difícil. A Rádio Inconfidência é uma emissora tradicional de Minas Gerais, marcada pela valorização da cultura mineira, da música brasileira, da informação e da identidade do seu povo. O Ângelo de Pinho Barroso, do bairro Floresta. A Rádio Inconfidência é feijão com arroz, é todo dia. Brasileiríssima, 7 horas 23 minutos.

0: A Tonga da Mironga do Cabuletê, canção do Toquinho e do Vinícius de Moraes com Fernanda Abreu. Antes, Sandy Júnior com participação do Toquinho, Era Uma Vez. O próprio Toquinho cantou Aquarela dele e do Vinícius. E a primeira também dos dois com Miúcha, Tom Jobim e Chico Buarque. Sei lá, a vida tem sempre razão. São 7:30, tem intervalo, tem horário eleitoral gratuito. Eu volto na sequência. 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
0: 7:32, tem canção do Renato Teixeira, Recado com Joana.

perigo é você não participar comigo aqui hoje respondendo a enquete do dia nessa data tão especial em que a Inconfidência M880 celebra 90 anos de história, de vida, vida longa, Rádio Inconfidência. E a pergunta é a seguinte: eu quero, na verdade, uma frase que representa a Rádio Inconfidência para você. A Lídia Martiniano Ferreira está participando. Rádio Inconfidência, mãe da nossa melhor música, minha vida. Aqui comigo também a Cláudia Márcia da Rocha Liz. Ela disse que a Rádio Inconfidência é o ícone da música popular brasileira, um mix de sensações entre o passado e o presente. E a Marina Lara: é o som das minhas noites. Brasileiríssima, faltando 19 para as 8.

0: Na rua, na chuva, na fazenda, canção do Hildon com Frejá, Elas e Zipós, cantou Perigo, do Nico Rezende e do Paulinho Lima. E Joana abriu o bloco com a música Recado, canção composta pelo Renato Teixeira. Agora 16 minutos para as 8 da noite, horário eleitoral gratuito. Eu volto já.
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0: Faltando agora 14 minutos para as 8 horas da noite, Hildon, as dores do mundo.

0: 90 anos da Rádio Inconfidência em 1880, eu quero uma frase que represente a rádio para você. 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Tem mensagem de áudio também da Flávia Ribeiro de Oliveira. Fala, Flávia.
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0: 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Rádio Inconfidência, faltando 5 para as 8.

0: Na brasileiríssima Maria Rita, Lanterna dos Afogados, do Ebert Viana, Polo, Vagalumes, Kid Abelha, Pingos de Amor, do Odibar e do Paulo Diniz, e abrindo o bloco, Hildon, As Dores do Mundo. 8 horas em ponto, vão pro intervalo, tem horário eleitoral gratuito também, e eu volto já já.
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0: 8 horas e 3 minutos, Rita Lee canta Lança Perfume.

0: Tá aí, Biquíni Cavadão, Vento, Ventania. Antes eu toquei pra você Gonzaguinha e a canção Grávido. Abrindo o bloco teve Rita Lee, Lança Perfume. Essa é uma composição da Rita e do Roberto de Carvalho. Aproveitando agora 8 horas 16 minutos, quero mandar um beijo, um abraço especial pro Rafael Pedrosa e também pro Murilo. Beijão pra vocês. A gente tem agora horário eleitoral gratuito. Eu volto na sequência.
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9: Brasileiríssima. 8 horas, 18 minutos, Djavan Flor de Lis.

0: Na Rádio Inconfidência, Cidade Negra, Girassol, Zélia Duncan, Uma Brasileira, do Carlinhos Brown e do Ebert Viana, Djavan cantou Flor de Lis. Agora, 8 horas 29 minutos, dica de cultura, intervalo e horário eleitoral gratuito. Eu volto já já.
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2: O Clube do Choro de Belo Horizonte celebra 20 anos com uma apresentação especial no Teatro Raul Belém Machado. O músico violonista Carlos Walter fala mais sobre essas duas décadas de história.
3: O que é o Clube do Choro? É uma associação, minha gente, que foi criada há 20 anos atrás para preservar e difundir o choro. E ela surgiu ali das rodas de choro realizadas lá no Bar do Bolão, no Padre Eustáquio, começaram na década de 90. E nesse ano, nós estamos comemorando 20 anos de fundação dessa associação. E vai ter um espetáculo muito especial, será realizado lá no Teatro Raul Belém Machado, no Alípio de Melo, agora dia 4 de setembro, às 20 horas. Estão todos convidados, a aquisição dos ingressos pode ser realizada pelo Simpla ou na bilheteria do teatro, e o custo é R$ 30,00 inteira e R$ 15,00. Então é isso, um convite especial para quem acredita que música não envelhece. Ela ganha história.
2: Obrigado, Carlos Walter. Reforçando o convite, o espetáculo de 20 anos do Clube do Choro de Belo Horizonte é dia 4, sexta-feira, às 8 da noite, no Teatro Raul Belém Machado, no Alípio de Melo. Os ingressos custam R$ 30,00 a inteira e estão à venda pela plataforma Simpla e também na bilheteria do teatro, no dia do show, 2 horas antes da apresentação. Mais informações pelo Instagram, o Clube do Choro de BH. Eu sou o Pedro Henrique Vieira e essa foi mais uma edição do Plug. Nos trabalhos técnicos, Washington Bittencourt.
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5: 8 horas 32 minutos. Sandra Pera e Zé Cabaleiro, hora do almoço.

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0: Você ouve Daniela Mercury, Mutante, música da Rita Lee, Belchior, cantou Medo de Avião, e Sandra Pera e Zé Cabaleiro, Hora do Almoço, música do Belchior. Agora faltando 18 minutos para as 9 da noite, horário eleitoral gratuito, e eu volto já para a nossa última sequência desta noite de quinta-feira. Brasileiríssima.
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0: 14 minutos agora, aliás, 16 minutos agora, para as 9 da noite, tem João Gomes e Manhana, Meu Pedaço de Pecado.

0: Vambora, Adriana Calcanhoto. Antes, Vanessa da Mata, Amado, da Vanessa e do Marcelo Genesi. Ouvimos Ana Vitória e Rita Lee, Amarelo, Azul e Branco. E a primeira com João Gomes e Manhana, Meu Pedaço de Pecado. 3 minutos agora para as 9 da noite. O programa chegou ao fim. Eu agradeço muito sua audiência, sua sintonia, seu carinho. É muito bom ter você aqui comigo. Eu sou Júnior de Castro, apresento e faço a programação musical nos trabalhos técnicos Homero Ribeiro. Agora você fica com a Voz do Brasil e a gente se encontra amanhã no Sextou do Radar, tá certo? Tá combinado? Então tá bom, um beijo enorme pra você e excelente fim de noite.
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8: O uso de tecnologias como o Google Maps e o Waze estão cada vez mais populares entre motoristas e pedestres que buscam encontrar as melhores rotas para seus destinos. Mas sabia que ao utilizar esses aplicativos você contribui diretamente para uma melhor experiência de todos os usuários? Isso acontece porque enquanto são utilizadas, essas plataformas coletam dados sobre o ambiente ao seu redor, reconhecendo padrões, identificando problemas, interpretando o espaço, para que no próximo uso, a experiência de calcular a melhor rota seja mais precisa e personalizada. É incrível como pequenas ações podem facilitar o cotidiano de muita gente, não é mesmo?
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0: voz do Brasil. As notícias do governo federal que movimentaram o país no dia de hoje.
1: Olá, boa noite.
2: Boa noite para você que nos acompanha em todo o país.
1: Quinta-feira, 3 de setembro de 2026.
2: Vamos aos destaques do dia.
1: Saúde das mulheres tem novas regras.
2: Sancionada a lei que assegura o direito de realizar avaliação médica completa pelo menos uma vez ao ano no SUS. Márcia Fernandes.
3: O objetivo é reforçar a prevenção e ajudar a identificar doenças e outros problemas de saúde o mais cedo possível.
1: Mais segurança no Pix.
2: Contestação de golpes fica mais fácil para o usuário. Nazi Brum.
4: O sistema vai facilitar a identificação do tipo de golpe e a vítima terá um campo disponível para descrever como ocorreu a situação.
1: Está chegando o fim do prazo para escolher os livros didáticos que vão ser usados a partir do ano que vem.
2: Escolas públicas têm até 8 de setembro para definir as obras. Gabriela Noronha.
5: Os livros didáticos serão utilizados nos próximos 4 anos por estudantes e professores do 1º ao 5º ano do ensino fundamental.
1: Hoje, na apresentação da Voz do Brasil, eu, Mariana Jungmann e Luciano Seixas.
2: E acompanhe a gente ao vivo, acesse radiogov.ebc.com.br ou o canal Gov na sua TV aberta.
1: A saúde das mulheres ganha novas regras no SUS.
2: Uma lei publicada nesta quinta-feira garante o direito a uma avaliação médica completa pelo menos uma vez por ano, com exames de rotina e ações de prevenção.
3: As mulheres vão ter direito a uma avaliação médica.